0: Paradas com o Skank aqui na número 1 no Brasil, Coldplay, BTS, B.O.B, Bruno Mars. Tem você com a gente com mais uma semana de coisas legais. Sempre pra rolar pra você, boa semana, bom começo de mês, 31 de agosto já, a gente vira amanhã pra um novo mês, novas histórias e tudo mais. E falando em histórias, a gente continua essa história legal com você também aqui na número 1 do Brasil, já já, depois do intervalo comercial, tá bom? Segura aí!
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0: Dona 31 de agosto, a gente toca menos músicas, porque o comercial tá mais longo, é. Esse período político não tem muito o que fazer, a gente tem que ouvir, e aí você também tira suas conclusões dos candidatos e tudo mais que você vai ouvir aí, tá bom? Preste atenção, porque isso é importante. Muitas músicas legais já já, a gente volta com muito mais na Pan, segura aí.
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0: tinha época que ela era bem countryzinha, saudades. Você tá na Rádio Certa, essa é a número 1 do Brasil. Yeah, já já tem 7 melhores pra você, segura aí. 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

0: tipo de refrão marcante que pode ser usado até em propaganda aí, certeza. É música boa. Você ouve aqui na Pan, música tão chiclete, tão boa, que tá aí, ó, na sétima. Nas sete melhores, na verdade, na primeira posição das sete melhores, né? Alex Zarin com Ordinary, Sam Fender, Olivia Dean, passou Lola Young, Bruninho Mars, Sabrina Carpenter, Benson Boone, Miley Cyrus. O que mais que você quer ouvir? Tamo junto. Já já tem Madonna com a melhor da semana. Fica aí.
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0: Agora eu tô na tela com uma hora aqui na Pan. 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

Coisas boas sempre rolando pra você nessa semana que acabou, né? Quer dizer, um mês acabou. A semana começa já 31 de agosto. Mais um mês de histórias legais pra gente fazer e começar. Junto com Post Malone e Morgan Wallen, Had Some Help aqui na sua

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1: E se você aprecia livros que revelam os segredos das músicas de seus artistas favoritos, vem aí mais duas novidades do expert italiano Luca Perazzi. No final de setembro, será a vez de Ear of the Cat, que disseca o maior hit do escocês Al Stewart. Já em outubro, deve chegar o guia sobre Flowers in the Dirt, álbum de 1989 que impulsionou o retorno de Paul McCartney aos palcos nos Estados Unidos, Brasil, Japão e Europa. E você sabia que a apresentação do Queen em Budapeste, em 27 de julho de 1986, foi marcada como o último registro em vídeo da banda com Freddie Mercury nos vocais? Pois este show histórico está prestes a ser exibido com toda a sua glória nos cinemas com tela IMAX. Queen Budapeste. 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

tocando pra você a Vanessa da Mata com Cat Dealers, remixando tudo aqui na sua Jovem Pan. Ai, ai, ai, ai. Beyoncé, The Weeknd, Pink, Do It. Essa é a número 1 do Brasil, ativa a noite pra você.

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0: Clash. Baita de um classicão que a gente abriu essa meia hora, hein? Falando em classicão, daqui a pouco, pra você, clássicos da Pan pra você curtir. Ótima noite pra você, bom começo de mês. Amanhã a gente vira aí, ó.
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0: Fazer aquela virada de segunda pra terça-feira, se despedir de agosto, sai fora, acabou. Chega, deu, pode vir em setembro, pode vir ao som dos clássicos que fizeram sucesso e ainda fazem. Tocou pra caramba aqui na Jovem Pan, dos anos 70 até os anos 2000, e a gente relembra o som do Michael Jackson, Don't Stop Till You Get It All.
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0: Jovem Pan, número 1 do Brasil, Huey Lewis com The News, The Power of Love, aqui no Clássicos da Pan. Você tá relembrando que tocou por aqui dos anos 70 até os anos 2000? E tem agora a Natalie Imbruglia com Torn.
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clássicos da Pan, trazendo pra vocês esse som de 1995, clássico dos anos 90, Oasis com Wonderwall. Muito marcado também na última Copa do Mundo, galera da Inglaterra cantando essa música em cor, foi da hora demais. Tem agora All My Love, som do Led Zeppelin. Juventus.

Uma verdadeira joia dos anos 80 aqui no Clássico da Pan. Som do Tears for Fears, Advice for the Young at Heart. Música que, curiosamente, de todo o álbum The Seeds of Love, essa é a única em que o vocalista principal da banda, Roland Orzabal, não assume a voz solo. Fica por conta de Kurt Smith, que você acabou de relembrar aqui no Clássico da Pan. Na sequência, tem uma atrás da outra. Você ouve agora o som de Bill Medley com Jennifer Warnes, esse clássico The Time of My Life. 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
2: Essa situação, como a Luciana destacou, tem também a pressão interna, né, dos produtores na Europa. 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
9: Agora 7h28.
10: Repita.
9: 7h28 da manhã. A partir de agora, a rede de rádios Jovem Pan também passa a acompanhar aqui a nossa segunda edição do Jornal da Manhã, voltando do horário eleitoral da propaganda gratuita. E o assunto aqui no Jornal da Manhã é justamente dois decretos que foram assinados pelo presidente Lula tratando de novas regras para venda e revenda de ingressos para grandes shows, eventos e também sobre a obrigatoriedade em todo o território nacional da distribuição gratuita de água para pessoas que frequentam esses espetáculos. O Lucas Merreiro, meu amigo, eu confesso para você que eu costumo frequentar bastante os grandes shows em São Paulo, que vem acontecendo aí nos últimos meses. Porém, eu não vi muita diferença nas regras que foram estabelecidas sobre venda e revenda de ingressos, principalmente. A água, a distribuição dela, precisa ser mais publicizada nesses grandes eventos. A gente teve um caso muito sério de uma jovem que morreu no Rio de Janeiro devido ao calor e forte desidratação durante um show em que ela guardava ali na grade. Agora, sobre a venda, a revenda, essas regras da fila, sobre o tempo de espera e o número de pessoas na frente, isso tudo já está, parece que, bastante estabelecido entre as grandes empresas de ingressos.
11: Bia, você como uma roqueira nata aí que participa desses shows, talvez não seja tão beneficiada com essas diferenças assim, porque realmente não muda muita coisa. É o Lula fazendo proselitismo, fazendo propaganda eleitoral, mostrando que ele está muito preocupado com diversas camadas de problemas na sociedade, mas não está preocupado em verdadeiramente resolver problemas do Brasil. Inclusive, sobre essa questão dos ingressos, chega a ser até engraçado, né, que a gente precise de todas essas regras, porque infelizmente o Brasil é o país do levei vantagem, né? A lei de Gil, né? Levar vantagem acima de tudo. É muito triste isso. Eu já vi vários casos muito bizarros em que pessoas fretavam ônibus, vans e enchiam de pessoas idosas, porque pessoas idosas têm preferência na hora de comprar o ingresso. E aí o que eles faziam? A pessoa idosa lá, ela passava na frente na fila, cada uma podia comprar X ingressos de acordo com o CPF, para depois o cambista revender aquilo a preços exorbitantes, né? Se aproveitando.

0: Ali daquele show, daquela banda que às vezes é muito visada, muitas pessoas querem ir e tudo mais. Então, só o fato de precisar de leis assim, eu acho muito triste. Em relação à água, só para finalizar aqui rapidamente, ok, interessante que fornece a água e tudo mais, mas a morte lamentável e revoltante daquela menina no show da Taylor Swift não se deu simplesmente por uma falta de água, né? Eu não vi muita discussão acerca de mudanças efetivas na legislação que resolvam esses problemas no futuro, porque ali as condições do estádio não estavam apropriadas para ter um show. Fez muito calor no dia, mais calor do que se esperava, é verdade, mas tinha pouca ventilação, tinham pisos metálicos que esquentavam muito o ambiente, né? E aí isso, somado à falta de acesso fácil à água, levou ao falecimento daquela garota. O fato é que, até mesmo nesse caso, existe uma discussão mais profunda que precisa ser feita, né?
1: Fala, Túlio Nassa.
2: Olha, Evandro, eu aqui não fico impressionado com esses dois decretos. Eu não quero perder o meu senso crítico. Eu vou lembrar aqui do poeta romano Juvenal, que dizia muito bem que os políticos se aproveitam do panem et circenses. O que que é isso? Pão e circo. Os políticos sabem mexer com entretenimento e iludir, ludibriar as pessoas. Eu não vou aqui deixar o meu senso crítico de lado e deixar de observar que essas medidas, muito embora elas sejam positivas, elas devem ser reguladas por lei. A nossa A Constituição fala que todos os direitos e obrigações devem surgir de lei. Ninguém será obrigado a fazer ou deixar de fazer alguma coisa senão em virtude de lei. Então, essas medidas, muito embora tenham sido positivamente editadas por decreto, deveriam passar pelo legislativo. O que que pode acontecer? Elas podem cair pelo judiciário. Lembra da questão da meia entrada? Houve uma discussão muito grande anos atrás no Brasil, porque alguns decretos estabeleciam a regra da meia entrada e a justiça derrubou. Só foi estabelecido e consolidado quando a legislação realmente consolidou, através do legislativo, essa imposição de obrigações para esses eventos. E de outro lado, é muito curioso que esses decretos sejam editados exatamente no dia que o governo lança o orçamento de 2027. É isso que a gente tem que se preocupar. O nosso senso crítico tem que estar ali, porque o orçamento 2027, ele não leva em conta o reajuste do Bolsa Família, não leva em conta as emendas parlamentares para as comissões, ou seja, para os chefes do Poder Legislativo, e não leva em conta a dívida pública, que vai provocar um déficit de quase 1 trilhão de reais o ano que vem. Então, eu não me iludo e não me engano.
1: E nós já falamos aqui sobre a decisão do Tribunal Superior Eleitoral que impôs restrições à campanha digital de Renan Santos, que é candidato à presidência da República pelo partido Missão. Agora nós vamos entender os detalhes da decisão e quais serão os próximos passos dessa defesa. Por isso, recebemos aqui o advogado do candidato, Arthur Rolo. Doutor, seja muito bem-vindo. Obrigado por nos atender aqui no Jornal da Manhã. E eu quero te perguntar, quais são as suas expectativas diante das medidas que vocês já movimentaram e que ainda pretendem movimentar? Vamos começar por aí.
3: Bom dia, Evandro. Bom dia, Beatriz, Merreiro, Túlio. Uma satisfação falar com vocês. O mandado de segurança está pronto, nós vamos impetrar logo mais. Eu também estou pegando o avião para Brasília, já tenho reuniões agendadas com o ministro Toffoli e com também o ministro presidente. Já fiz duas petições ontem para o ministro Toffoli, pedindo que ele submeta o tema ao plenário. Tem uma disposição regimental que medidas cautelares dessa natureza têm que ser submetidas ao plenário na primeira sessão seguinte, inclusive com o direito de sustentação oral do advogado. Então, o que eu espero é que o ministro Toffoli coloque essa decisão para julgamento na sessão de hoje à noite. Então, as expectativas são as melhores possíveis, porque essa decisão é um verdadeiro absurdo. Acaba cortando toda a propaganda eleitoral de um candidato que já não tem recurso, já não tem tempo de televisão, e 1, 2, 3 dias. Ontem ele já perdeu sabatinas, hoje ele perdeu sabatinas, então o prejuízo já está configurado.
4: Doutor, chama atenção que é justamente a rede social, a internet, o principal canal de comunicação do candidato Renan Santos com os eleitores. Eu gostaria de saber do senhor se essa é uma medida, uma punição que tem precedentes. Já foi visto isso com outros candidatos no histórico eleitoral brasileiro, de por conta de problemas, interferências como essa? É claro que as redes sociais acabam sendo novidade ainda no processo eleitoral, mas há precedentes, jurisprudência sobre a proporção dessa penalidade aplicada?
3: Beatriz, eu ano que vem completo 30 anos de direito eleitoral, nunca vi isso na vida. A coisa foi tão feia, a decisão é tão ilegal e tão teratológica, como a gente diz no direito, que eu tenho recebido solidariedade de diversos colegas e tenho visto autores renomados do direito eleitoral. Ontem ainda vi um vídeo de um autor, Adriano Soares da Costa, inclusive tecendo críticas mais duras em relação a essa decisão, falando que ela viola a democracia, viola direito fundamental do candidato fazer campanha eleitoral. Então é uma decisão sem precedentes. O ministro Toffoli comparou a decisão do Renan ao Pablo Marçal, que não tem absolutamente nada a ver, porque o Pablo Marçal tem duas inelegibilidades e está tendo a filiação partidária questionada. No caso do Renan, ele tinha 3 pareceres favoráveis da Procuradoria-Geral Eleitoral, dizendo que todos os requisitos do seu registro de candidatura estão preenchidos. Aí pode alguém dizer, mas espera aí, atrasou a indicação das redes sociais? Atrasou a indicação de algumas redes sociais, mas o Caiado também atrasou, o Lula também atrasou, o Flávio também atrasou, a Tabata Amaral também atrasou e a Sâmia Bonfim também atrasou. A Sâmia Bonfim fez uma petição ontem indicando uma série de redes sociais. Ontem, ela vai sofrer a mesma punição? É a pergunta que fica. Tal que dá em Chico, dá em Francisco, como se diz no popular. Então, ou vale para todo mundo ou não vale para ninguém. O que não dá é aplicar para o Renan e deixar de aplicar para essa turma toda que eu mencionei aqui.
1: Doutor, o nosso Túlio Nassa quer te fazer uma pergunta. Vai lá, Túlio.
5: Doutor Arthur Rolo, bom dia, obrigado por atender a Jovem Pan. Doutor, eu acho que esse caso do Renan acende uma luz também sobre o nosso sistema político eleitoral, né? Porque, veja, quando foi criado, por exemplo, o fundo eleitoral, o argumento ali era a isonomia. Vamos criar porque aqueles candidatos que não têm muito recursos têm que ter recurso público para poder também promover as suas candidaturas, para o público conhecer. E o que a gente tem visto é um sistema eleitoral que prestigia, na verdade, os candidatos mais poderosos, os candidatos com mais recurso, né? Eles, como têm uma maior bancada, eles recebem mais fundo partidário, como fazem coalizão, têm mais tempo de TV... O que o senhor pensa sobre esse sistema eleitoral? O senhor concorda com a minha visão ou não?
3: Em parte, porque essa questão da divisão do fundo partidário, do tempo de televisão, ela tem relação com as bancadas no Congresso Nacional. Então, isso tudo bem. O problema é o seguinte, Túlio. Agora, proibiram, isso é uma inovação dessa eleição, proibiram a indicação algorítmica nas redes sociais, e isso é uma inovação dessa eleição, isso eu acho que é inconstitucional. Tanto é que antes dessa bomba que caiu na campanha do Renan Santos, a gente já estava preparando uma ação direta de inconstitucionalidade. A gente vai dar entrada numa ação direta de inconstitucionalidade ou uma arguição de descumprimento de preceito fundamental, isso a ação a gente ainda vai estudar melhor, justamente para falar que essa restrição as redes sociais inviabiliza o acesso das minorias. Então, a Constituição Federal prestigia as minorias, foi nesse prestígio às minorias que a gente conseguiu fundar o Partido Missão, mas se as minorias não conseguem fazer propaganda eleitoral, o partido já nasce pronto para morrer, porque para ter voto ele precisa ter propaganda eleitoral. Se ele não tem nenhum meio de propaganda eleitoral, no caso restringir a internet, porque a internet, o alcance da internet hoje está condicionado ao impulsionamento, então está condicionado ao dinheiro, e partido que acabou de se formar não tem dinheiro, você inviabiliza que o partido atinja a cláusula de barreira. Então você cria o partido formalmente, mas o partido está fadado a insucesso. Então a gente vai entrar com uma ação direta de inconstitucionalidade. Primeiro a gente vai apagar um incêndio e depois a gente vai entrar com essa ação direta de inconstitucionalidade.
1: Lucas Merreiro, faça a tua pergunta, meu amigo.
0: Doutor, bom dia, obrigado por ter vindo aqui no Jornal da Manhã. Gostaria de saber o seguinte, eu vi uma notícia na CNN dizendo que o ministro Dias Toffoli não deve encaminhar recurso ao plenário agora e ele deve encaminhar primeiro ao Ministério Público Eleitoral, que levantou até mesmo a suspeita justamente da intenção de fazer com que o candidato saia ainda mais prejudicado. Se ele fizer isso, estaríamos diante de mais uma ilegalidade ou isso é sim prerrogativa do ministro?
3: Não, com certeza, Meireiro. E o curioso é o seguinte, essa decisão foi uma decisão surpresa, né? Lá os artigos 9 e 10 do CPC proíbem decisão surpresa, o CPC aplica subsidiariamente no processo eleitoral. Nesse caso, se ele queria ouvir o Ministério Público, ele não ouviu antes, né? Ele não ouviu o Ministério Público, não ouviu a defesa, proferiu uma decisão, como a gente chama, de ofício, que foi proferida segundo as convicções pessoais dele, tem uma disposição regimental que determina que medidas cautelares dessa natureza sejam submetidas ao referendo do plenário. Se ele não fizer isso nessa sessão de hoje, na qual estarei presente e apto para fazer sustentação oral, ele está descumprindo o regimento interno e está descumprindo, inclusive, a praxe adotada pelo presidente ministro Nunes Marques já nesse pleito de referendar todas as decisões monocráticas em plenário, justamente para saber se é um consenso ou se é uma decisão isolada de apenas um ministro. Eu tenho para mim que é uma decisão isolada de um ministro, mas hoje, até o final do dia, se Deus quiser, a gente vai ter uma resposta para isso.
1: E só para a gente arrematar aqui, doutor, o senhor teme que essa decisão isolada de um ministro possa servir como jurisprudência para outras instâncias da justiça eleitoral? E eu digo porque em muitos pleitos locais a gente sabe que a ocupação de cargos nos tribunais regionais eleitorais, muitas vezes por pessoas que têm relacionamento político com algum candidato da vez ou que têm a indicação. O senhor entende que isso talvez poderia servir em alguns cantos como uma maneira de você prejudicar determinadas campanhas utilizando como argumento alguma irregularidade relacionada à rede social ou, enfim, muitas vezes suspender talvez uma campanha num momento importante, a exemplo de um debate que geraria muita repercussão, porque se essa decisão tivesse sido tomada, por exemplo, próximo de um dos debates que virão pela frente, Renan Santos seria extremamente prejudicado, mais do que já está sendo. Como é que o senhor avalia tudo isso?
3: Evandro, eu avalio que essa decisão já está produzindo efeitos catastróficos não só para o Renan e para a democracia brasileira, mas também para candidaturas nos estados, porque já tem um monte de gente. Ontem, várias pessoas já estavam querendo usar essa decisão contra adversários que têm registro de candidatura indeferidos. Já tem decisões judiciais aí invocando, nos estados, invocando o precedente Pablo Marçal. Por exemplo, uma das discussões era relacionada ao ex-governador Garotinho. Então, isso cria uma insegurança jurídica tremenda. O artigo 16A da Lei 9.504 de 97, que é a Lei das Eleições, diz que enquanto o candidato tiver com registro subjúdice, ele tem o direito de fazer todos os atos de propaganda eleitoral. A disposição da lei que o ministro invocou do Poder Geral de Cautela se restringe às redes sociais. Não tem nada a ver com fundo eleitoral, fundo especial de financiamento de campanha, e não tem nada a ver com debates e entrevistas. Então, essa decisão é manifestamente ilegal e vai ser replicada nos estados, com certeza. Isso é uma tristeza e um prejuízo enorme para a democracia brasileira.
4: Doutor Arthur Rolo, que é advogado da campanha de Renan Santos, participando conosco aqui do Jornal da Manhã. Doutor, muito obrigada pela atenção com a nossa audiência, sempre bem-vindo e em caso de qualquer atualização também, o senhor pode nos procurar. Obrigada.
3: Muito obrigado, bom trabalho.
1: Valeu.
4: O governo Lula reforçou que está aberto ao diálogo com os Estados Unidos para negociar o tarifaço. Os dois países também concordaram em voltar a se reunir para tentar um acordo. Marco Viana está por aqui para trazer os detalhes para a gente. Então, as negociações estão abertas, é no campo diplomático, Marco Viana, ou o Brasil realmente está ali frente a frente nesse balcão de negócios com Donald Trump?
6: Olha, Bia, há questionamento sobre justamente a sua pergunta. Há quem diga que é algo diplomático, algo institucional, e há quem diga que, de fato, há um embate, há um posicionamento mais firme do governo brasileiro a respeito do que pode e o que não pode acontecer a respeito do tarifaço. Bom, o governo brasileiro, então, fez esse reforço, isso aconteceu justamente ontem, disse que está aberto ao diálogo com os Estados Unidos para tentar avançar nessas negociações sobre o tarifaço imposto aos produtos brasileiros. A reunião aconteceu de forma virtual, contou com a participação dos ministros Mauro Vieira, das Relações Exteriores, e Márcio Elias Rosa, do Desenvolvimento, Indústria, Comércio e Serviços. Bom, além do representante comercial dos Estados Unidos, Jameson Greer, segundo o governo Lula, o objetivo foi discutir as novas tarifas aplicadas pelos Estados Unidos e buscar caminhos para reduzir esses impactos sobre o comércio entre os dois países. Bom, em nota, o governo afirmou que mantém a disposição para negociar, mas voltou a dizer que não concorda com as medidas unilaterais adotadas pelos americanos e considera que elas não são compatíveis com as regras estabelecidas pelo comércio internacional. O Brasil tenta ampliar a lista de produtos que ficaram de fora da tarifa adicional de 25% imposta pelos Estados Unidos. A medida foi justificada pelo governo americano após uma investigação que envolveu temas como PIX, etanol e o desmatamento na Amazônia. Além dessa tarifa, produtos brasileiros também estão sujeitos a uma taxação de 12,5% aplicada a várias economias. A reunião de ontem foi marcada depois de uma conversa entre Lula e Donald Trump. Isso aconteceu no dia 21 de agosto. De acordo com o governo brasileiro, os dois lados concordaram em voltar a se reunir em nível ministerial, ainda sem uma data definida. A expectativa do Brasil é avançar para um acordo equilibrado e que seja benéfico para os dois países. O governo brasileiro também afirmou que considera injusto o tratamento dado ao país e contestou as justificativas apresentadas pelos Estados Unidos para a aplicação das tarifas. Agora, a estratégia, de fato, é manter essas negociações abertas e tentar ampliar as exceções para produtos brasileiros. Existia uma grande dificuldade, Bia e Cine, a respeito do diálogo, da conversa, dessas reuniões. Com uma recente conversa entre Lula e Donald Trump, que aconteceu no dia 21 de agosto, isso abriu portas para novos diálogos, para novas conversas. Especialistas apontam como um sinal positivo, já que há uma abertura, pelo menos, para o diálogo. Existe também uma outra definição a respeito do tarifaço, que foi imposto também para outros países, o que pode dificultar essa negociação. Agora, o Brasil tenta retomar essa conversa, que deve acontecer ao longo das próximas semanas, com grande expectativa para que, pelo menos, a lista de exceção seja ampliada. Esse é o objetivo inicial do Brasil. A gente vai seguir acompanhando todas essas tratativas. Volto com vocês.
4: Muito obrigada, Marco Viana, pelas informações. Jornal da Manhã chega agora com detalhes da previsão do tempo para você. E os detalhes estão na cara. É chuva, sul, sudeste. Tem sol em algum lugar desse Brasil hoje, Camila Iones?
7: Para quem está no nordeste, no norte do país,
4: aí tem praia.
7: Em algumas áreas do norte do país, Tocantins, tempo fica firme. Mas para a gente aqui em São Paulo, muita chuva. A gente tem até imagens da nossa câmera da Paulista, Bia, porque desde a noite está chovendo.
4: Não trouxe
7: olha
4: guarda-chuva.
7: Ah, não acredito nisso, Beatriz.
4: Acredite.
7: Tem que trazer o guarda-chuva sempre aqui em São Paulo, principalmente na primavera, que é essa estação de transição.
4: Nossa.
7: E tem muita instabilidade. Choveu bastante à noite, foram cerca de 23 milímetros. Agora cedo pela manhã, a capital paulista chegou a ficar em estado de atenção pelo Centro de Gerenciamento de Emergências Climáticas, mas agora tudo normal. Só que a tendência é de um tempo assim hoje. Nublado, com possibilidade de chuva ao longo do dia. Eu falei que foram 23 milímetros, mas a gente pode superar os 30 milímetros no dia de hoje. Então, ainda tem chuva acontecendo. E olha só, vamos explicar o que está acontecendo exatamente na atmosfera. Bia, a gente tem, na altura ali de Santa Catarina, na formação de um ciclone extratropical. Esse ciclone extratropical vai dar origem a uma frente fria. E ao contrário daquela frente fria da última semana que ficou presa lá na região sul do país, essa frente fria ela vai se deslocar e chegando aqui também.
4: Estamos vendo ela já.
7: Exatamente, vai chegando aqui na região sudeste do país. Perceba que as precipitações elas vão acontecendo no norte do Rio Grande do Sul, Santa Catarina, Paraná. Olha só que o estado de São Paulo em alerta. A chuva pode ser mais volumosa, rajadas de vento de 70 km por hora. Não só aqui em São Paulo, mas no centro-sul de Minas Gerais, Rio de Janeiro. E vai avançando para o centro-oeste também, onde estava muito seco nos últimos tempos. Mato Grosso do Sul, sul de Goiás e também sul de Mato Grosso tem condição de chuva. Você me perguntou para as áreas que tem tempo firme, vamos dar uma olhadinha, olha aqui, ó, mais no centro-norte do país. Tocantins, norte de Mato Grosso, boa parte do Pará, né, com exceção ali do norte do estado. E também aqui no interior nordestino. A exceção para o Nordeste é aqui na faixa leste. Desde o Rio Grande do Norte até algumas áreas aqui de Salvador, da Bahia, a gente pode ter algumas precipitações, mas não são volumes muito expressivos. E é muito em função daquela umidade que vem do oceano. A chuva mais forte no norte do país fica concentrada no norte do Amazonas e também em Roraima. E aí, Bia? Temperaturas vão ficar mais baixas também aqui em São Paulo. Olha só, na capital paulista, máxima de 21 graus. Lá também em Porto Alegre, máxima de 18 graus. Então, no centro-sul, com a passagem dessa frente fria, essas temperaturas vão ficar mais baixas. E até o final da semana, elas caem ainda mais, principalmente na região sul. Tem condição de geada nos três estados. Então, teremos frio aí para esses próximos dias. Lá na capital federal, máxima de 35 graus. Em Cuiabá, máxima de 36 graus. Continua bastante calor. Em Campo Grande, máxima de 27 graus. A gente ainda tem esses contrastes térmicos que vão predominando no país, muito em função da primavera que está chegando. E hoje, dia 1º de setembro, Bia, já eu vou trazer os detalhes do que a gente pode esperar para esse mês de setembro. Mas eu já adianto que tem mais chuva aqui para a gente que está na região sudeste do país.
4: Um Ceará ia bem hoje, né, Evandro Cien?
1: Puxa vida,
4: bem ensolarado, com temperatura elevada.
1: Aquele vento, aquele mar maravilhoso.
7: Aquela brisa gostosa, né?
4: Obrigada, Camila Yunes, até mais.
7: Até.
1: Seguimos aqui no nosso Jornal da Manhã, 7 horas e 52 minutos.
4: Repita.
1: 7h52.
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7: Agora 7 horas e 56 minutos.
8: Repita.
7: 7 e 56.
8: Dando sequência ao nosso Jornal da Manhã, a gente traz a informação para você sobre autoridades que atualizaram o balanço de vítimas de inundações devastadoras que atingiram a China e o Nepal. Aquelas cenas impressionantes que nós vimos nos últimos dias. O Eliseu Caetano está por aqui para trazer os detalhes. Eliseu, o que chama atenção é o número de desaparecidos. E à medida que o tempo passa, a gente sabe que esse número de desaparecidos acaba se convertendo em número de vítimas. Explica para nós.
9: Exatamente, Bia. Infelizmente, viu, à medida que os dias passam, a gente começa a ter uma noção mais clara, uma noção maior, uma noção melhor do impacto dessa tragédia no Nepal e na China que aconteceu no último dia 26 de agosto. Uma ótima manhã de terça-feira para você, para o Cine, para todos que acompanham a programação. As atualizações foram feitas agora há pouco pelas autoridades de ambos países e dão conta de que as enchentes na fronteira entre China e Nepal já deixaram mais de 1.000 mortos. O número correto, atualizado até o momento, 1.003 pessoas perderam as suas vidas nessa tragédia. 987 pessoas no Nepal e 16 pessoas no Tibete, na China. O número de desaparecidos no Nepal caiu para 3.916, enquanto as operações de resgate entraram no sétimo dia e mais corpos foram encontrados. Já na China, a mídia estatal informa que 546 pessoas estão ainda desaparecidas, elevando, portanto, o número total de desaparecidos nos dois países para 4.462 pessoas que ainda seguem sendo procuradas. Entre os desaparecidos no Nepal estão 583 estrangeiros de mais de 30 nacionalidades. Já na China, entre os desaparecidos, estão 261 estrangeiros de cerca de 23 países. Entre os estrangeiros desaparecidos, os indianos representam um dos maiores grupos. Segundo Nova Delhi, 275 pessoas, cidadãs indianas e outras 128 pessoas de origem do país estão desaparecidas no Nepal. Segundo o Departamento de Estado aqui dos Estados Unidos, até o domingo havia 85 cidadãos americanos desaparecidos no meio dessa tragédia. Também estão desaparecidos 62 ucranianos, 51 malaios, 42 australianos e 33 cidadãos britânicos, segundo informações divulgadas agora há pouco pelas autoridades dos países. Na Índia, as autoridades do estado de Uttar Pradesh informaram que recuperaram 17 corpos em rios que descem do Nepal e que se acredita serem de vítimas dessa tragédia. Portanto, há uma possibilidade muito grande de que corpos estejam, nesse momento, em outro país, na Índia. A gente vai seguir daqui acompanhando todas as atualizações dessa tragédia. Eu volto ao longo da programação da Jovem Pan.
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0: Opa, bom dia, boa terça-feira, amanhã de 1º de setembro. Agora aquela hora que chega com dose de rock and pop aqui na Pan. Nesta edição vai ter Legião Urbana, Pretenders, também Ahá, e vai rolar muito mais.
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0: Rick Astley.

0: Legal, Tears for Fears aqui na Pan. Teve Pitch e também Sugar Ray. Já já vai rolar muito mais. Continue por aqui na Jovem Pan.
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0: Jovem Pan número 1 do Brasil, The Only Exception, Paramore, também Pretenders, Vanessa Carlton e acabou. Amanhã volta no mesmo horário aqui na Pan.
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0: E tá na hora dela.
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0: Madonna, Dance Theater.

0: E o Conexão começa com mais um mistério envolvendo a sempre enigmática Taylor Swift. É que nos últimos dias, algumas músicas da estrela mais popular do mundo começaram a ganhar cores diferentes nas plataformas, como verde, púrpura e vermelho. A primeira coisa então que passou na cabeça dos Swifties foi a seguinte: será que vem novo álbum por aí? E por falar em lançamentos, se você curte trilhas sonoras, a dica fica para as novas versões da trilha de Pânico, um dos filmes do tipo slasher mais cultuados dos últimos anos. E na versão comemorativa de 30 anos do álbum, os fãs americanos poderão colecionar uma série de formatos, incluindo vinil prateado com um pôster promocional, além de uma edição estendida em CD com 40 faixas. Para saber mais, siga a Pan nas redes sociais.
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0: Maroon 5 diz Love aqui na Pan. E assim a gente encerrou esta edição de uma atrás da outra. Teve também Skank e Rosalyn.
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1: Olá, bom dia, seja bem-vinda, seja bem-vindo. Eu sou o Fernando Rocha, esse é o nosso Morning Show. Hoje é terça-feira, já terça-feira, dia 1º de setembro. Setembro começa com chuva, com nuvens, mas o sofá tá ensolarado. O sofá tem labaredas altas, tem Priscila, tem Let's, tem Matheus, tem Henrique e tem também por aqui você conosco. A gente vai explicar o que está acontecendo com o Renan Santos, candidato à presidência, que teve a candidatura suspensa por momento. A gente vai falar de segurança pública. Você se sente seguro no período eleitoral? Muda alguma coisa? Eu estou dizendo isso porque o TSE autorizou agora o envio de forças federais nacionais para algumas regiões, para reforçar a segurança nesse primeiro turno. E a gente quer saber, me fala com sinceridade, a atuação das Forças Armadas na segurança das eleições é uma necessidade ou é um exagero? Você que está em casa, está no carro, olha que carona, a gente adora essa carona. Muito obrigado pela companhia. Manda aí pelo WhatsApp 11 91 32 58 055. Forças Armadas para garantir a paz e a ordem na eleição. É exagero ou é necessidade? Antes disso, antes do sofá entrar em ação aqui, eu quero apresentar para vocês uma imagem que está viralizando aí nas redes sociais. É a imagem do momento em que uma motorista é roubada em São Paulo. A cena é corriqueira. A cena deve estar acontecendo agora em algum momento aqui pelas ruas de São Paulo e do Brasil. Mas ela causa indignação. Ela causa perplexidade que não passa. Quanto mais... E ela consegue registrar o rosto do meliante. Ela gravou o próprio roubo. Ela estava ali, tranquila. Pode usar celular no carro? Não. Mas por que que não pode? O homem quebra o vidro da janela, rouba em poucos segundos o celular. Ela fica até sem entender o que está acontecendo, porque essa é a nossa situação. Ela tem 24 anos, foi lá na Avenida Presidente Tancredo Neves, aqui no Ipiranga, zona sul de São Paulo. Depois do crime, ela fica ali, olhando ali, tentando entender o que aconteceu, esboça um grito, uma reação, e os dois homens fogem de moto. Caramba, até quando isso? E aí a gente está discutindo segurança pública, que é o tema principal da campanha, e a gente está discutindo as forças armadas, as forças do Exército, da Marinha e da Aeronáutica, garantindo a segurança nas eleições. Por que não faz isso o tempo inteiro aqui? Hein? A Constituição não deixa, não. Ô, Henrique, caramba, velho.
2: Mas eu acho curioso que tem colegas aqui no sofá que acham que a situação em São Paulo tá maravilhosa, tá linda, que a gente não tem problemas com crime e ficam tentando colocar sempre nas costas dos estados do Nordeste, como Bahia e o Ceará, que ela ama citar, mas esquece problemas como esse aí, que acontecem todos os dias, muitas vezes até próximo de nós, né?
3: É, o Henrique realmente não sabe olhar para a situação
2: passadora
3: como um todo, porque a gente olha para uma situação específica que de fato tem que ser combatida, mas a gente também tem que olhar para pro todo, pro geral, pros números. E os números mostram que a segurança em São Paulo tem sim melhorado. Ao contrário dos estados dos amigos do Henrique, o PT, que comanda o Ceará e a Bahia.
1: É, gente, são 800 mil celulares roubados por ano. É no Brasil. São 40 mil mortes por ano no Brasil.
4: Eu não sei, assim, esse fato de ter ali o vidro quebrado não é de hoje, tá? A segurança pública aqui do estado de São Paulo, claro que tem aumentado, mas eu mesma fui vítima de um evento similar aqui na rua do Glicério, né? Eu tava com os vidros fechados, não tinha nem como ver, ele veio por trás, era uma pessoa em situação de rua e evidentemente ele deve ter pegado o celular para comprar, enfim, já se evadiu do lugar, ou seja, ainda era governo, né, ligado a ala da direita, lembrando que a segurança pública é um dever do Estado, não é? E quando a gente fala da intervenção com relação às eleições, Fernando, não quer dizer que há uma militarização dentro das eleições, é que algumas pessoas, elas são instadas a não votar, há muita coação. Então, quando o Estado não pode fazer a intervenção, segundo determina a Constituição, o governo federal pode, excepcionalmente, aqui falando com relação à possibilidade...
1: Já está dando a sua opinião, o senhor acha necessária a atuação das forças de segurança nacional durante as eleições?
4: É, não acho que é necessário. Se tiver fundamentação, tendo em vista que há, por exemplo, um obstáculo para as pessoas votarem e que as polícias que são responsáveis por trazer a segurança, elas não podem fazer o trabalho, isso se estende à eleição e ou a outra qualquer situação.
1: Mas essa situação que eu coloquei, o Matheus é um recém-chegado à cidade de São Paulo. Tem um carro vistoso. Ele próprio é o vistoso. Você mudou seus hábitos em São Paulo? Você tem medo de andar de carro em São Paulo com o celular, Matheus?
5: Tenho medo, sim. Eu procuro deixar o telefone, mesmo que eu esteja, às vezes, utilizando o
1: Waze,
5: alguma coisa, procuro deixá-lo escondido, justamente para não chamar atenção. De fato, a gente se sente muito inseguro. Eu já tive um episódio de andando na rua, uma pessoa meio noiada, drogada. Ela tentou, ela veio na minha direção, tentou me agredir e, naturalmente, né, eu tive tempo para sair e eu vi que ela estava meio drogada porque ela tentou agredir uma outra pessoa que vinha em seguida. Então, a gente não se sente muito seguro nas ruas. O celular é um atrativo, então você tem um celular, principalmente se você der aquela bobeira de pegar o celular para responder uma mensagem, é uma fração de segundo, porque tem uns que passam de patinete, bicicleta elétrica, então passa muito rápido. Então, assim, a gente vê essa situação, essa gravação, ela é muito emblemática, porque mostra o trauma que gerou na mulher, né? Ela fica meio perdida ali, aí graças a Deus passa um bom samaritano que para e depois a ajuda a se acalmar e tudo. Então eu sou a favor, não exatamente das Forças Armadas na eleição, eu sou a favor da gente ter um movimento coletivo de forças de Estado e federais em regiões que realmente são regiões que concentram crime.
3: Infelizmente, aqui em São Paulo, o carro blindado virou uma necessidade. E agora,
5: virou quase um item básico para quem pode. Infelizmente, pouca gente pode.
2: Não é acessível.
3: Não é acessível, mas quando você pensa na segurança...
5: Mas não deveria ser uma necessidade, né?
3: Pois é, mas infelizmente é. Agora, a Priscila aqui está usando o mesmo argumento do Henrique, de que a responsabilidade integral da
4: segurança...
3: É a
4: Constituição, Letícia, só lê.
3: É a Constituição, tudo bem.
2: É a Constituição, de fato.
4: 144, dá uma olhadinha lá.
3: O ponto é o seguinte...
5: Argumento, por coincidência, escrito num documento.
3: Pois é, agora se a gente olha... O ponto é, se a gente olha para a realidade do Brasil, e inclusive se a gente olha para a realidade de El Salvador, tá? Que a gente vai comentar mais para frente, a gente sabe muito bem que, além da responsabilidade das polícias, que são de fato estaduais, a gente tem sim um sentimento de impunidade que vem lá de Brasília, tá? Que vem das normas federais, que podem sim ser modificadas pelos deputados pelo executivo.
1: É legítimo isso? Essa indignação é legítima, porque a gente não aguenta mais ver essa situação. A gente não aguenta mais ser refém de bandido 24 horas por dia. Que vontade a gente tem de fazer o quê com esses bandidos? Não dá nem pra falar. Não tem
4: sem
1: como.
4: Sem contar que também tem gente que compra.
1: Aí tem a Constituição.
4: Além das pessoas que pegam, Fernando, tem pessoas que compram. Então é um ciclo.
1: Muito,
4: né? E aí fomenta.
1: É um detalhe, fomenta a própria segurança. São roubadas. Enfim,
3: essas pessoas são presas, mas dois dias depois estão soltas. Estão soltas na rua. Então, assim, não adianta a polícia prender e a gente tem um judiciário mal formulado que não atua de maneira correta.
1: A gente vai voltar, a gente vai falar mais disso, porque tem assunto de segurança pública como tema principal na campanha eleitoral, porque agora todo mundo quer resolver o problema, né? Aí eu tenho um passe de mágica aqui para resolver, né? Mas antes, as leis eleitorais precisam ser mais bem definidas. A gente tem falado isso aqui, porque não pode jogar um tanto de IA. Ontem a gente viu o Trump usando IA para bombardear o Irã, enfim. E hoje as regras para o uso da inteligência artificial nas campanhas tem um ponto importante, porque aquela famosa deepfake vai ser decidida, ou seja, vamos conversar sobre isso, vamos para Brasília, vamos com quem entende do assunto, Marco Viana, tá na nossa janela do Morning Show. Olá, meu caro, bom dia, dia de sol em Brasília, hein? Setembro começou com sol por aí, né? Bem-vindo, bom dia.
6: Olha, sol e ventando bastante por aqui, inclusive. Olha, Fernando, um ótimo dia para você e a todos que nos acompanham. Um bom setembro a todos nós. Olha, sem dúvidas, Fernando, um dos principais assuntos da campanha de 2026, da corrida eleitoral, sem dúvidas nenhuma, é o uso de deepfakes, inteligência artificial, o uso das redes sociais. É justamente sobre esse assunto que há uma grande expectativa que o TSE estabeleça hoje à noite limites mais claros para o uso da inteligência artificial nas campanhas, principalmente em relação aos deepfakes. A tendência é manter a proibição de vídeos manipulados quando houver um alto grau de realismo e a intenção ou o risco de fazer o eleitor acreditar que determinada situação realmente aconteceu. Ao mesmo tempo, a corte deve diferenciar determinada situação, se determinada situação realmente aconteceu. Aqueles materiais, aqueles vídeos, aquelas publicações que tratam de uma ficção, por exemplo, caricaturas. A gente vê isso muito na campanha de Romeu Zema, com aqueles chamados intocáveis, aqueles fantoches. Aquilo ali está bem claro, que se trata de um meme, de uma caricatura, uma sátira, animação, que deixam ali evidente que se trata de uma ficção. Então deve haver uma distinção entre esses dois assuntos, o que realmente parece verdade, que parece uma pessoa ali realmente, e essas caricaturas. Então vai ter essa distinção de tratamento. Bom, enquanto a cassação de uma candidatura deve ficar para situações mais graves. Então a decisão de hoje pode ser importante para estabelecer o que será permitido ou não nas redes sociais durante a eleição de 2026, num cenário em que a inteligência artificial deve ter um papel cada vez maior na campanha, Fernando. Infelizmente, o questionamento é essa decisão ser tomada hoje, ser tomada em pleno andamento do jogo, da disputa eleitoral, tendo em vista que isso poderia ter sido já resolvido, no mínimo, na pré-campanha, mas melhor ainda que se tivesse sido antes da pré-campanha. A gente vai seguir acompanhando quais serão as decisões do que pode e o que não pode, e quais serão também as tratativas a respeito das punições a quem descumprir tais medidas, decisão que vai ser tomada hoje à noite. Fernando?
1: Marco, eu queria que você continuasse um pouco aí conosco, porque tem mais um outro assunto para tratar com você, mas eu queria aproveitar a doutora Priscila aqui, professora Priscila, para entender um pouco sobre essa questão. A sensação é que a gente está trocando o pneu do carro com o carro andando, doutora.
4: Sim.
1: Já está no meio da campanha e estamos resolvendo regra?
4: Sabe por quê? Porque a gente não está acompanhando a evolução, inclusive social, Fernando. O nosso código eleitoral, ele é do ano antes de ano, do ano 2000, ou seja, não acompanha a evolução.
1: Outro mundo, outra questão.
4: E aí o STF precisa ficar, aspas, legislando, mas na verdade a palavra correta seria interpretando. Entretanto, o que eles vão decidir em regra é sobre a deepfake. Deepfake é uma coisa falsa, é algo que é falso. Por exemplo, o vídeo do Bolsonaro não é um vídeo falso. É importante a gente
1: esclarecer. Profundamente falso. Né?
4: Não é falso. Ele coloca que é a IA. Ele coloca que a IA é uma pessoa que existe, não falseou. O que está sendo discutido ali é se ele poderia pedir voto. Então, por quê? Porque ele fala, vote no meu filho, enfim, algo nesse sentido. Agora, que aquilo não é deepfake, não é deepfake. Não adianta a gente querer ficar criando
1: começo. Qual é a primeira frase do vídeo? Eu vou pedir o Henrique para falar.
4: Não sou eu aqui.
2: Você
4: falou?
2: Não é uma inteligência... Não.
4: Não.
2: É inteligência artificial.
1: É. Isso, não está claro para você.
4: Ele não tentou enganar ninguém. Não tentou enganar.
1: Até o Henrique entendeu. Todo mundo entendeu.
4: Todo mundo entendeu.
5: Mas não, Fernando, mas pegando o gancho da doutora, até questionar ela e questionar o Marco também é... Esse papel deveria ter sido desempenhado pelo Congresso, legislativo, de ter antecipado, aliás, antecipado não, postecipado, porque tem tempo já que a gente tem esse tema e não foi tratado.
4: Por isso que fica o STF fica interpretando e a gente vê essas coisas.
3: Não existe espaço vazio. Não existe espaço vazio. Se o Congresso não interpretar, não fizer a lei,
2: mas
3: eles vão interpretar.
2: Claro,
3: a gente sabe
2: como ele
3: tá
2: deixa
3: funcionando.
2: Muito claro que é uma inteligência artificial, né?
3: Então, exato, ele não entende.
1: Então, conta, isso não tem problema.
3: Não, não tem problema.
2: Foi um dos momentos. Agora. O vídeo de inteligência artificial do Bolsonaro, que não é um vídeo que é ele falando, é o vídeo mais verdadeiro que eu já vi dele na história.
4: Inclusive, deepfake, é pra gente esclarecer pra nossa audiência, Fernando e colegas, é de que eu precise enganar. Então, não simplesmente, por exemplo, o Zema usa lá os quadrinhos. Se ele usar os quadrinhos e não houver algum engodo, se não for utilizado pra enganar, a legislação proíbe.
3: Deixa eu te perguntar, então o Henrique falando aqui, que ele fala só pra enganar os outros, é considerado de fake?
4: Se ele for candidato, sim.
1: Não tem transformação de IA. Gente, outro problema. Outro problema, porque o problema não falta nessa eleição. É a questão da decisão do ministro Dias Toffoli. Marco Viana está ali acompanhando tudo da janela do nosso Morning Show. Suspensão parcial da campanha de Renan Santos. Quais são os desdobramentos aí nos bastidores de Brasília, ô Marco Viana?
6: Olha, Fernando, em relação ao caso de Renan Santos, a decisão do ministro Dias Toffoli, né, suspendeu parcialmente a campanha da chapa do Missão à Presidência. Nos bastidores, a avaliação é de que a medida pode provocar uma reação rápida da campanha. Já tem, de fato, tido essa reação, já inclusive manifestações de outros candidatos. Flávio Bolsonaro publicou nas redes sociais que a campanha de Renan Santos não poderia ser derrubada. Ronaldo Caiado também publicou há pouco nas redes sociais que defende a retomada da campanha de Renan Santos. Então até os próprios oponentes de Renan têm atuado, têm reagido a favor do candidato do Missão Renan Santos e contra a decisão. Então o Toffoli determinou a suspensão da propaganda na internet, dos repasses do fundo eleitoral e também da participação de Renan Santos em debates após identificar vários problemas ali na comunicação dos perfis utilizados pela candidatura à Justiça Eleitoral. A legislação determina que os perfis usados na campanha sejam informados no registro e que novas contas sejam comunicadas em até 24 horas. E o ministro entendeu que os perfis apresentados depois do registro só poderiam ser utilizados após 24 horas depois dessa comunicação. Então, Renan Santos chamou a decisão, inclusive, falando para a Jovem Pan, chamou a decisão de absurda, segundo inclusive, toda a apuração da Jovem Pan. O advogado do Renan Santos participou agora há pouco no Jornal da Manhã, trouxe ali esclarecimentos sobre as medidas que devem ser tomadas a partir de agora. A campanha deve apresentar ali um mandado de segurança para tentar reverter essa determinação. Então agora, Fernando, além da disputa política, existe uma batalha jurídica aqui nos bastidores para tentar garantir a continuidade da campanha do candidato do Missão. Caso de grande repercussão, olha, hoje o assunto que se fala em relação à política, à campanha eleitoral, é Renan Santos. E a gente vai seguir acompanhando quais serão as tratativas e quais serão as estratégias da a defesa de Renan Santos para reverter essa decisão de Dias Toffoli. A gente segue acompanhando tudo isso direto de Brasília, Fernando.
1: Muito bem. Esse caso deve ir para o plenário do TSE, né? E existe uma, lógico, uma evidente urgência por parte da defesa do Renan Santos para que esse julgamento aconteça aí com todos os ministros defendendo cada um o seu ponto de vista, né, Marco Viana?
6: Exatamente. É uma corrida contra o tempo, até porque a campanha já começou e o próprio Renan Santos, isso não é uma opinião, isso são dados, apontam que a campanha de Renan Santos não tem muitos recursos financeiros, não tem muito tempo televisivo, não tem esse aporte. Então, essas restrições devem prejudicar diretamente a campanha de Renan Santos, que agora precisa reverter essa situação o mais rápido possível. A campanha está em andamento e o objetivo de qualquer candidato é levar as suas propostas, levar os seus objetivos, levar ali as suas críticas ao que considera errado, e essas vedações devem prejudicar, já prejudica diretamente Renan Santos, e é justamente esse o objetivo da defesa: reverter essa situação e reverter o mais rápido possível. Então o TSE também precisa analisar e entender essa urgência. O advogado de Renan Santos disse agora há pouco em entrevista ao Jornal da Manhã que pretende se reunir hoje aqui em Brasília com Dias Toffoli, já para tratar de alguns assuntos. Então é possível que a partir de hoje, ao longo das próximas horas, tenhamos novidades a respeito dessas decisões que devem surgir aí a partir das próximas horas. Estamos aqui de olho, viu, Fernando? Acompanhando para passo tudo que pode acontecer na campanha de Renan Santos.
1: Maravilha, muito obrigado, viu, Marco? Bom trabalho para você aí. Valeu pela participação e pelas informações. Então, gente, queria ouvir a opinião de vocês, porque esse mundo digital realmente está muito importante na campanha. A gente vê o crescimento do Augusto Cury, que depois dos debates, né, que ele foi ali brilhantemente exaltado, porque não tinham tantos oponentes, ele subiu muito, principalmente nas redes. Então, aqui tem um número. No registro dos sites, das potências digitais do Renan Santos, ele colocou um site e uma conta no X, o antigo Twitter, 7 de agosto. 12 dias depois, ele incluiu 17 contas oficiais que já estavam sendo utilizadas na campanha. Aí tá todo o imbróglio, a confusão, doutora.
4: E uma dessas contas, salvo melhor juízo, tem 2,3 milhões de seguidores. E aí, dois pontos aqui a gente precisa discutir. Primeiro deles, se é uma regra colocar antes do registro
1: então,
4: da candidatura...
1: Por que ele não pôs antes?
4: Por que não colocou antes? Ou por que não colocou essa alteração? Agora, será dentro... Porque viola uma isonomia economia eleitoral, né? Então isso,
1: pra todo mundo.
4: Inclusive, foi o fundamento da decisão do ministro Dias Toffoli. Agora, uma decisão monocrática, né, que está sendo contestada, inclusive, pelo Arthur Rolo, que é o advogado do Renan, inclusive meu amigo, dei aula muitos anos com o Arthur. E aí, outra coisa que o Arthur Rolo também contesta, dentro do CPC, que se utiliza aí essa decisão monocrática, é se foi adequado restringir como foi feito cautelarmente, sendo que ministros do TSE, eles entendem que não seria a via adequada, Fernando, essa via que foi buscada para a suspensão desses direitos, não
5: é? Perdão, doutor, mas falar, existe um ponto polêmico aí, que é a questão de um confronto direto entre Dias Toffoli e o partido Missão. Vale lembrar que o Missão, ele chegou a convocar 4 manifestações na época do escândalo do Banco Master, com o suposto envolvimento do ministro Dias Toffoli, então questionando e inclusive apontando que o ministro Dias Toffoli deveria se afastar do processo, ele deveria se declarar totalmente parcial para julgar qualquer coisa, e vamos recordar aqui que o ministro Dias Toffoli levou muito tempo, demandou muita pressão popular para que ele renunciasse ao caso, e depois isso acabou hoje estar nas mãos do ministro André Mendonça. Então, existe uma relação que é inevitável a gente, né, não conectar uma ponta à outra, que é um certo, talvez uma certa mágoa, talvez um ressentimento por parte do Toffoli com relação ao posicionamento do Renan Santos e do partido Missão.
1: Acha que tem mágoa? Tem mágoa, Matheus?
5: Eu acho sim que tem mágoa, porque ele, na época, ele reclamou, inclusive, dessa pressão, ele verbalizou isso publicamente, e vale dizer que o Partido Missão convocou uma nova manifestação para hoje. Então, a gente vai ver esse fogo reacender, e eu concordo discordando do Marco quando ele diz que o Renan está sendo diretamente prejudicado. Eu concordo que existe um prejuízo, mas agora existe um grande holofote que se coloca
1: pois
5: sobre
1: então,
5: Renan Santos.
1: Então, ele está ganhando, só que ele não pode participar.
5: Ele
1: não pode receber verba, ele não pode participar
5: mas
1: de debate.
3: Mas tem outras
1: vou trazer
3: que
1: mais
3: podem
1: um número
3: para
1: vocês,
3: né?
1: Aqui. Hã?
3: Tem pois outras não? Pessoas que podem falar por ele.
1: Nos debates,
3: que...
1: não, Léo.
3: Não, não nos debates,
5: no debate,
3: mas na
5: não.
3: Rede social também.
5: Não. Vamos lá, isso a médio prazo é muito prejudicial. Mas se no plenário se reverter,
3: exato,
5: o Renan
3: muito
5: ele volta.
3: O leite já está derramado.
2: Maior,
3: né? Então.
2: Porque ele provavelmente vai usar isso para criar aquela sensação de que ele foi perseguido.
1: Ele tem uma agenda sabatina.
5: E aparentemente
1: está
5: sendo, né?
2: Vira uma narrativa válida para ele utilizar na campanha.
5: Olha só, Lula, Flávio, Caiado e Zema já manifestaram apoio ao Renan.
1: O Henrique está manifestando.
5: Dizendo
2: não,
5: que é desproporcional.
2: Que
1: por favor, manifeste aí o seu
2: agora,
1: apoio.
2: Assim, eu acho você que a decisão que... foi totalmente desproporcional à campanha dele. Né? O Renan Santos não é um candidato que eu admiro, vamos dizer assim, mas isso não significa que eu precise apoiar que isso aconteça com ele.
1: Hoje seria o dia da sabatina. Hoje ele estaria aqui no Jornal da Manhã, no,
2: e não
1: na
2: foi,
1: Jovem Pan.
5: Já perdeu o tempo.
3: Inclusive,
2: exato, e é uma coisa que assim, a campanha é uma campanha curta. Todas as campanhas são curtas, mas essa campanha em especial é muito curta.
3: Inclusive,
2: e
3: o
2: se
3: que...
2: você tem essas decisões,
1: mas,
2: uma semana...
1: Mas que o Matheus falou, ele não ganhou o holofote?
3: Não,
1: tá todo mundo falando dele.
3: Ele fez errado. Olha o que é importante aqui a gente falar. Se ele fez errado, eu acho que houve ali uma punição grandiosa, mas parece que, salvo melhor juízo, tem outras pessoas que fizeram similar. Não estou dizendo que fazer errado conduz a outras coisas.
1: Olha só,
3: também
1: tem um levantamento
3: fez isso e eles
1: feito,
3: colocaram. A Sâmia também, exatamente.
1: Aí, pelo levantamento feito pelo Jornal Estado de São Paulo, Estadão, revelou que essas regras usadas pelo Toffoli poderiam impactar 2.744 candidaturas.
3: Loucura. Agora eu quero ver.
1: E não informaram o endereço de redes sociais utilizados por eles, tem também então, falta de informação sobre sites usados na campanha e candidatos de várias legendas.
3: A gente sabe que,
1: legendas.
3: Infelizmente, muitas vezes os juízes usam subterfúgios jurídicos para justificar algumas coisas que podem ou não ser políticas. O ponto é o seguinte, eu particularmente não gosto do MBL, não tenho simpatia nenhuma, mas o que aconteceu é um extremo absurdo. Foi uma decisão completamente desproporcional.
5: Incrivelmente, nós temos um plenário unânime.
3: Exatamente.
5: Aqui, cada um
3: não,
5: com
3: mas
5: seu
3: eu
5: posicionamento.
3: Eu queria levantar um ponto aqui. Eu queria levantar
2: sentido.
3: Um ponto aqui, que é o seguinte, eu vi muita gente do MBL, do movimento, lá quando aconteceu o 8 de janeiro, sendo favorável a esse tipo de condenação, esse tipo de comportamento vindo do STF. E agora eles estão realmente condenando. A gente não, eu não preciso gostar
5: Letícia,
3: do MBL.
5: Com ressentimento.
3: Eu não preciso
2: nossa,
3: gostar do MBL para defender o Renan nesse caso. Porque realmente o certo é o certo, independentemente de quem o faça.
2: Não, tudo bem, mas a questão dos golpistas aí é outra história. Não vamos misturar as coisas aqui, senão
3: golpistas,
2: vai ficar uma
3: bagunça completa. Você quer falar de golpe?
5: Não, não, vamos manter o foco aqui no tema, porque é um tema importante.
2: Do Renan Santos, a Justiça Eleitoral, até a doutora Priscila pode confirmar aqui, normalmente quando acontece algo errado ou alguém processou alguém, você tem uma questão, às vezes, até de horas para poder responder aquele processo e se adequar àquela circunstância. Nesse caso, o Dias Toffoli, como tinha a irregularidade das redes, poderia ter dado um prazo para o Renan.
3: Eu também acho, eu concordo. Razoabilidade, né? Eu acho. Você tem um dia pra arrumar. E faltou também proporcionalidade, eu acho.
2: Mas ele precisa ter um prazo mínimo para que se adeque.
1: Tá tudo muito
3: diferente,
1: outra,
3: ah,
1: né?
3: Lembrei, o artigo, acho que 9º do CPC, Fernando, ele fala sobre a impossibilidade da decisão surpresa, que foi exatamente o que o Toffoli fez, sem que dê a parte contrária,
5: doutora,
3: né?
5: Ele seria capaz de dar mais 2.700 decisões monocráticas agora, então, porque pau que bate em Chico tem que bater.
3: É que aí ele teria que atuar de ofício e a gente tem a iniciativa das partes,
5: mas eu tô brincando,
3: né? Mas uma vez acionado, eu acho que o justo e o mais correto é que ele faça nos mesmos modos, porque senão a gente coloca uma pessoa, senão a gente coloca uma pessoa para poder ter ali de bode expiatório.
1: Doutora, vamos ouvir o advogado do Renan Santos, que deu aula com a doutora, ele participou do Jornal da Manhã hoje e falou sobre essa questão. Ele fez comparações sobre decisões e ele tem, como o Marco Viana disse, ele teria já uma reunião agendada com o ministro Toffoli para discutir esse assunto. Vamos ouvir o que o advogado disse.
7: Já fiz duas petições ontem para o ministro Toffoli pedindo que ele submeta o tema ao plenário. Tem uma disposição regimental que medidas cautelares dessa natureza têm que ser submetidas ao plenário na primeira sessão seguinte, inclusive com o direito de sustentação oral do advogado. Então, o que eu espero é que o ministro Toffoli coloque essa decisão para julgamento na sessão de hoje à noite. Então, as expectativas são as melhores possíveis, porque essa decisão é um verdadeiro absurdo, ela acaba cortando toda

0: uma punição, é a pergunta que fica. Pau que dá em Chico, dá em Francisco, como se diz no popular. Então, ou vale para todo mundo, ou não vale para ninguém. O que não dá é aplicar para o Renan e deixar de aplicar para essa turma toda que eu mencionei aqui. A gente vai entrar com uma ação direta de inconstitucionalidade. Primeiro a gente vai apagar um incêndio e depois a gente vai entrar com essa ação direta de inconstitucionalidade.
1: É, muito bem, disse aí o colega da doutora Priscila, a doutora Arthur Rolo. Mas é o seguinte, a questão precisa ser resolvida agora no plenário, doutora. Antes, espera aí, eu tenho que fazer um rápido break, manager, na TV aberta e também na rede de rádios.
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6: Rede de rádios, essa passagem a R$50 é a famosa cabeça de bacalhau, pescoço de freira, ninguém nunca vê, não, né?
7: Eu adoro.
8: Coxinha, 5 horas da tarde, mim, tem, mas acabou.
7: Não tinha, era
8: lá no Rio o pessoal deve ter voado.
9: Minha mãe nunca conseguiu.
6: Vamos lá.
9: Ela não tá nessa lei.
6: Então, Viga.
8: A minha lá também não conseguiu.
7: Fala.
6: Beleza.
7: Pra mim, que eu ajudo lá.
6: Ô, Viga, eu sei que você vem na festa daqui de fim
10: pouco,
6: de ano.
10: Daqui a pouco eu vou contratar um drone pra me carregar, viu?
6: É. O Viga vem sempre na festa de fim de ano aqui da Jovem Pan, já compra passagem, porque vai ficar cara. No fim do ano é mais caro.
8: Vem de leito, busão.
6: É. Valeu, Viga. Conta pra gente então.
10: Eu vou correndo.
6: Força de Segurança Nacional na eleição do Rio de Janeiro e em outras capitais também, né?
10: É, não é novidade por aqui, viu, Fernando? Desculpa aí quebrar todo o protocolo. Eu sei que o pessoal da edição, da produção, deve me detestar por conta disso, mas notícia não tem hora, só se for agora, né, Fernando? Voltando aí à história do Tribunal Superior Eleitoral, não é novidade por aqui. Pelo menos desde 2008, as Forças Armadas, Marinha, Exército e Aeronáutica dão a força, dão suporte às forças de segurança, à Polícia Civil, Polícia Militar por aqui, para garantir o escrutínio, o voto, para garantir a segurança do eleitor. E dessa vez, mais uma vez, o TSE decidiu pelo envio das tropas federais. Estamos falando das três armas, das três forças. O contingente não foi definido, vai ter uma reunião no futuro próximo com as forças de segurança aqui do Rio de Janeiro para definir o número de militares de Marinha, Exército e Aeronáutica. Agora, em outras capitais brasileiras, essa também é a realidade. Tropas federais, forças armadas para ajudar na segurança, na chamada ordem pública. Estou falando de Rio Branco, no Acre, estou falando de Teresina, capital do Piauí, e ainda na bela cidade de Fortaleza, lá no Ceará. Há outras questões também que são consideradas fundamentais para a presença das Forças Armadas em áreas e aldeias indígenas, região de fronteira, tudo para garantir a segurança do eleitor. Agora, meu caro Fernando, recentemente, o Tribunal Regional Eleitoral aqui do Rio de Janeiro mudou 66 locais de votação por conta dessa problemática chamada segurança ou insegurança aqui do Rio de Janeiro, impactando e influenciando 188 mil eleitores. Há toda uma preocupação com o voto para evitar a manipulação, o voto de cabresto, a compra de voto, mas tráfico de drogas, milícia e crime organizado, há muito tempo já se fazem presentes, já tem cadeira garantida no Parlamento Carioca e também no Parlamento Fluminense. Por que não dizer no Parlamento Nacional, né, Fernando?
6: Então, pois então, mas aqui você fique tranquilo, ninguém fala mal do Rio de Janeiro, já que somos proibidos por você. A única pessoa autorizada a falar mal do Rio é você mesmo, ou qualquer outro carioca autorizado por você.
7: Fala mal do Flamengo, pode?
6: Nem do Flamengo, nem do Flamengo. Tá bom, Viga. Abraço pra você. Tá liberado. Vamos ao croissant. Vamos aos quitutes. Vamos aos quitutes.
10: Isso é muito... Isso é muita dor de cotovelo. Um beijo e um queijo mineiro pra vocês.
6: Valeu, Viga. Valeu. Seguimos aqui, então, pra São Paulo. A novidade, a notícia é que, em São Paulo, 18.805 prisões de adultos e apreensões de menores infratores foram registradas. Essas prisões só no mês de julho. Esse é o maior número para o mês de julho, desde 2020. Um aumento de 1,7% em relação às ocorrências registradas nesse mesmo período no ano passado. De acordo com a Secretaria de Segurança Pública, as prisões em flagrante foram as que mais contribuíram para o crescimento dessa alta. 5,7%. 6, acumulando aí de janeiro a julho. Enfim, vamos comemorar as prisões, mas então, quer dizer, a gente precisa comemorar mais ainda, porque a gente não está vendo essa segurança, essa tranquilidade, apesar do número alto. Está sendo feito, sim. Eu já disse aqui muitas vezes, moro no centro de São Paulo, vejo que tem um policiamento.
8: Vários vídeos.
6: Mas o Henrique fala com segurança lá na Zona Sul. Essa segurança, essa sensação de segurança...
7: Não chega.
6: Não existe, né, Henrique?
7: Essa sensação de segurança, ela não chega. E outra, prender 19 mil pessoas no mês de julho também não representa algo significativo para a solução da segurança. A gente vem dizendo aqui que o Brasil tem a segunda, a terceira maior população carcerária do mundo e a gente continua reclamando...
5: Ô, Henrique, cada prisão significa um bandido a menos na rua, pelo amor de Deus. Você fala como assim? Então a gente tem que deixar na rua?
7: Não significa.
5: Então a gente tem que deixar na rua? Você tá falando como se... Ai, olha, Matheus, vou te prender agora. Pronto, e contabilizou aí nos 19 mil.
8: Vamos lá. Vou trazer uma ponderação aqui, Henrique.
7: Você tem pessoas presas sem julgamento.
8: Sim, mas
7: você
8: vamos lá.
7: Tem pessoas que estão presas
8: Isso aqui é, pelo jeito, aquela prisão em flagrante. Isso aqui são aquelas pequenas prisões. Vamos lá. Eu concordo em parte com cada um dos dois. Por quê? Porque 19 mil pessoas são mais pessoas que tem na minha cidade. Mais ou menos 80% dos municípios mineiros têm até 20 mil habitantes, ou seja, estão prendendo uma cidade inteira em Minas Gerais. Agora, o ponto é, tem que prender porque está cometendo crime. Agora, eu concordo com o Henrique que é como se toda vez eu tratasse a gripe, não porque eu pego gripe toda hora.
5: Eu acho mesmo.
8: Que o ponto é, tem que prender? Tem. Porque isso aí é um sintoma de doença social. Agora,
5: Exatamente. Tem
8: que também trabalhar de como diminuir o número de infratores rodando.
5: Como desincentivar o crime.
8: Então, como fazer isso? Você tem que gerar mais empregos, que a gente sabe. E isso, existem estudos sobre isso.
6: Tem que
8: isso.
6: Dar medo nesse infrator? Tem que mostrar para ele que se ele for preso, ele vai se dar mal?
5: Infelizmente.
8: Em regiões onde você tem menos emprego e menos estudo, isso é científico, é estatístico, né? Você tem o maior número de criminosos. Você tem um aumento da criminalidade. Então, você precisa oferecer educação, oferecer cultura, mas oferecer emprego. Porque uma pessoa desocupada, ela também tem fome.
5: Exato.
8: E essa pessoa com fome, eu não tô falando que justifica, mas ela acaba entrando na casa do outro, rouba o celular para vender.
6: E mente vazia
5: concordo completamente
6: vazia,
5: com você.
6: Oficina do diabo.
5: A gente precisa começar a tratar o que tá levando as pessoas pro crime. A gente sabe muito bem que, óbvio, quem rouba muito também rouba pouco, mas o ponto é o seguinte, como é que a gente desincentiva essas pessoas a entrar nessa vida? A gente precisa de uma educação de qualidade, de oportunidade.
6: Sim, uma notícia boa para você discutir com ele.
5: Sim, exatamente. O Estado deveria ter entrado com esse tipo de coisa.
6: Vamos prender todo mundo?
8: Vai, Fernando,
6: vamos para El Salvador?
7: Prende ela aqui. Não. Prende a Letícia aqui, pelo amor de Deus.
8: Com você, né, Henrique? Prende segundo a nossa audiência, eles têm que ser presos juntos.
6: O ministro de Segurança e Justiça de El Salvador, o temido Gustavo Villatoro, está no Brasil, gente. Estamos falando de El Salvador, e ele defendeu o modelo Bukele de governo. E durante um evento aqui em São Paulo, ele declarou que lá em El Salvador, a impunidade para homicídios no país caiu, vejam vocês, de 97% para zero. Nenhum crime do tipo acontece em Salvador há 1.300 dias.
5: Lembrando que é em El Salvador, porque
6: gente,
5: aqui em Salvador situação é diferente.
6: Mas calma. As entidades internacionais apontam violações sérias de direitos humanos. Uai é em inglês ou em mineirês? Porque os dois cabem.
7: Você prender as pessoas nas condições que tem em El Salvador.
5: Quais condições que eles estão prendendo?
7: Poxa, a pessoa come...
8: Mas vamos lá. 1.306 dias sem homicídios é muita coisa, hein?
5: Não, me dá um caso.
8: Peraí que ele vai falar e a gente discute depois dele.
6: Ele tá falando em espanhol, o Matheus vai traduzir pra gente. Vamos ouvir.
11: A la fecha, 1.306 dias sem homicídio. En los 7 años del presidente Bukele, pero bastante, el 80% de eso ha sido durante los más de 4 años de activado el protocolo de guerra o régimen de excepción.
8: Basicamente, eu acho que ficou fácil entender, mas ele fala que são 1.306 dias sem homicídios.
6: 7 anos
8: de governo, só que 80% desse número, ele realmente é concentrado nos 4 anos mais recentes, quando o Bukele, ele decretou o regime de guerra ou regime de exceção. Então, isso mostra que, sim, apesar dos questionamentos em torno dos direitos humanos, existe muito mais segurança para poder viver em El Salvador. Lembra que El Salvador era o pior país em termos de criminalidade da América. Hoje é o melhor. Então ele supera Canadá, supera Estados Unidos.
5: Ele começou a combater
6: o crime. Só esclarecendo assim, quem é preso lá vai para esse SECOT, né? Que é o Centro de Confinamento do Terrorismo. Luz acesa 24 horas por dia, contato zero com família, advogado, visita íntima, então nem fala. Comem com as mãos para evitar talheres, coisa de segurança, cabeça raspada a cada 5 dias, sem colchão, sem travesseiro.
5: Olha, eu queria trazer
6: celas de 90 metros quadrados com 100 presos em cada uma delas.
5: É, só que não é só isso. Eles não têm acesso a advogado, não têm acesso ao devido processo legal, não têm acesso à justiça. E eu não estou passando a mão. O problema é que quando vem um boyzinho ou uma patricinha dirigindo o carrinho com bêbado, por exemplo, também entra nesse enquadramento de criminoso. Então, não estou dizendo que tem crime júnior nem crime sênior. Eu acho que não vale tudo para poder combater a violência. Por quê?
6: Porque tatuagem lá serve de prova para incriminar.
5: É, então,
6: porque
5: e aí...
6: põe a tatuagem da gangue...
8: Você fala que é a tatuagem do crime,
6: do
8: né?
6: Do crime.
8: Que é aquela que identifica que se você é do PCC, do Comando Vermelho...
6: Precisamos de um El Salvador aqui, que... Letícia? Não. Nesses
5: a
6: moldes?
5: A gente precisa e precisa muito. Inclusive,
6: desse
5: eu tô
6: jeito?
5: Até... Aqui vocês estão falando... Eu tô ficando até feliz. Eu falo, nossa, isso existe, isso é possível. Então, eu espero que isso seja trazido aqui pro Brasil de alguma
6: Letícia,
5: maneira.
6: Letícia, mas a Constituição nossa não permite. É.
5: Mas aí a gente tem que discutir outra coisa. E eu, infelizmente, não posso colocar toda a minha opinião aqui, mas a nossa Constituição não é das melhores.
7: Mas a Letícia tem um número tatuado na mão dela que faria com que ela fosse presa eternamente.
5: Essa aqui já tem um número dos dois
8: mas a doutora Priscila trouxe um ponto muito importante, que é a questão do exercício da advocacia.
5: E devido ao processo legal,
8: né? Que Nicarágua, em outro modelo, também um modelo ditatorial, anulou a validade das licenças dos advogados da Nicarágua e cancelou as reeleições. Ou seja, como advogado, né, doutora? Uhum. É essencial para o exercício da justiça.
6: Claro.
8: Então a gente também não pode...
6: São dois advogados aqui no sofá.
8: Embora eu ache que certos níveis de crimes, eles poderiam sim ter esse tipo de tratamento. Porque uma pessoa que matou alguém da minha família, eu não gostaria de ver essa pessoa nunca mais na rua.
6: Agora, vamos combinar que lá em El Salvador...
7: Não é da sua família.
8: Deveria sair.
6: Henrique, vamos só combinar o seguinte. Um bandido lá em El Salvador tem muito mais medo de ser bandido do que um bandido aqui no Brasil.
5: Porque lá ele sabe o que vai acontecer com ele.
12: Porque ele continua prendendo. Então não caiu a criminalidade.
8: Caiu muito.
5: Ontem ele falou justamente isso. Hoje, o cara que comete um crime aqui, ele sabe o que vai acontecer com ele em El Salvador. Se a gente olha pro Brasil, as pessoas não têm medo de cometer crimes porque elas sabem que elas não vão ser punidas. Então ele até brincou, ele fez uma brincadeira. É tipo um investimento econômico. Você coloca sabendo que vai ter retorno ou que não vai ter.
12: Sim.
5: Então você resolve cometer.
12: A Letícia falou uma coisa importante. Uma das coisas que leva à reincidência é realmente a sensação de impunidade.
6: Impunidade.
12: Isso é verdade.
6: E quando é que começa isso? Pode começar bem cedo. Porque tem gente aprendendo a aplicar golpes desde cedo. É uma história impressionante que acontece lá na cidade de Santa Luzia, grande BH. Cidade muito bacana, mas que tem lá um grupo de estudantes que estão suspeitos de usar comprovantes falsos para comprar lanches em uma escola municipal. Tudo bonitinho? Ah, legal. É coisinha de menino? Não é bem assim. Bruna Rezende, direto de Belo Horizonte, chega para explicar para a gente. Olá, Bruna. Alegria ter você aqui. Que história é essa? É Pix? É molecagem? Ou é bandidagem? A gente pode chamar isso aí de bandidagem desses meninos? Conte tudo, por favor. Bem-vinda ao nosso Morning Show.
13: Obrigada, Fernando. Olha, o esquema é avançado, viu? Cerca de 13 estudantes entre 13 e 16 anos de idade estão sendo acusados de participar de um golpe do Pix, com prejuízo de quase R$7.000 para uma cantina de uma escola municipal de Santa Luzia, aqui na região metropolitana de Belo Horizonte. Os adolescentes confessaram que durante cerca de 2 meses, eles usaram um aplicativo bancário para simular as transferências no momento da compra. Ou seja, eles pegaram o aplicativo para fingir que estava fazendo Pix, estava tudo legal, entre aspas, para a cantina, até que fizeram a verificação e viram que esse dinheiro não estava chegando para a cantina e o prejuízo veio com força, com cerca de R$7.000 de prejuízo. E a Polícia Civil está investigando, a escola também. Alguns pais se propuseram a bancar o prejuízo, né, de alguns alunos, só que a partir do momento que viram que tinha muitos estudantes envolvidos no esquema, a polícia decidiu investigar mais e a escola também está fazendo uma sindicância interna. E essa fraude foi descoberta, Fernando, porque uma professora responsável pela cantina ficou desconfiada do padrão dos pagamentos. Viu ali que tinha algo meio esquisito e notou que alunos diferentes estavam apresentando comprovantes gerados pelo mesmo aplicativo. E aí a direção da escola constatou que os valores dessas supostas, né, transferências não haviam entrado na conta da instituição. É mole?
6: Ah, pois é. É isso aí que a gente está discutindo, né? Qual é a idade que começa a ideia de uma bandidagem, a ideia de um levar vantagem em tudo, né? Bom, a gente vai discutir isso aqui. Muito obrigado, Bruna. Boa sorte para você hoje, para todos nós. Vamos lá.
13: Pra nós.
6: Cabuloso! É isso aí. Boa, vamos com tudo.
8: Legenda, hoje tem Atlético Mineiro e Cruzeiro.
6: Isso, você falou certo, Atlético Mineiro e Cruzeiro. Não, isso aí você avacalhou. Aí você avacalhou com tudo.
5: Tem.
6: O time se chama Atlético Mineiro.
5: Vixe.
8: Galo e Cruzeiro.
7: Tem. Cruzeiro tem. Chama do quê?
6: O Cruzeiro é a bestia negra de Las Américas. Pode chamar
5: Raposa.
6: Assim. Gente, olha que coisa séria isso. Negócio de Pix, criança. É criança, né, não? 12, 13 anos?
5: Criança até 12 anos incompletos.
6: Ah, tá. E aí quando vira bandido, aí passa a ser o quê? Como é que chama?
5: Não, é adolescente em descompasso com a lei.
6: Qual
5: a
6: diferença? Ah, oi?
7: Termo.
6: Ah, que bonitinho, hein?
5: Desacordo,
6: que bonitinho. Enfim. Adolescente em descompasso com a lei.
5: Desacordo, né,
6: com a lei. O que resolve isso?
5: É que é uma garantia... As pessoas estão me xingando, mas eu tô aqui pra falar.
6: Eu não
5: falar.
6: Tô xingando, não, doutora. Longe do contrário.
5: Eu não tô aqui. Eu tô aqui pra dar informação verdadeira, de acordo com a lei. Não tô dizendo que eu concordo com o adolescente. Da minha filha cuido eu, que não é mais adolescente. Enfim, cuido muito bem, modéstia à parte. Mas a gente tem uma Constituição, o artigo 227, ele fala da proteção.
6: Os meninos não podem achar que isso é algo impune.
5: Ah, não,
6: isso não pode ser confundido com uma travessura, doutora.
5: Não, mas eles não estão impunes. É bom a gente falar pra nossa audiência que... O ECA, o Estatuto da Criança e do Adolescente, ele pune sim. É que antes a gente falava menor infrator, né? Por isso que o adolescente que estaria ali contrário à legislação, Fernando, ele sofre várias punições.
8: Tipo,
5: por exemplo, ele fica com a liberdade restringida na casa.
8: Pode ser restringido, por exemplo, se casa-escola, por exemplo?
5: Pode. O artigo 112 do ECA, o Matheus, ele traz. Inclusive, eu já até disse aqui em outra oportunidade.
6: Esses minutos de Santa Luzia podem.
5: As crianças não. As crianças.
8: Até 12 anos.
5: As crianças, elas entre outras medidas, elas devem ser devolvidas aos pais, né? A sua casa.
8: Mas é uma dúvida.
5: De 12 anos completos. Ah, tá. De 12 anos completos até 17 incompletos, eles são considerados adolescentes. E os adolescentes, Matheus, às vezes eles recebem mais punição do que um maior que comete crime. Por exemplo, o maior que comete crime de furto,
8: demais,
5: ele tem,
8: né,
5: vários institutos despenalizadores e descriminalizadores. E o adolescente, que estaria, né, contrário ali ao ordenamento pátrio, ele fica, às vezes, internado há 3 anos.
6: Mas, doutora, né, não dá pra gente
5: casa.
6: Discutir.
7: O criminoso fica um.
5: Nem fica, porque tem acordo na persecução penal, tem, enfim.
6: Ah, pois é. Mas se a gente discute maioridade penal, se a gente discute algo que em países civilizados como a Inglaterra, como o Japão, por exemplo, onde esses limites são muito, muito baixos, né? Japão, Inglaterra, 12 anos, né? Uhum. Se não me engano, o Japão também, algo parecido assim. E aí, a impunidade ou a sensação de impunidade fica menor, né, doutora?
5: Até o Brasil está voltando essa baila, né? Trazendo a baila novamente, principalmente em período eleitoral, é a questão. Mas você sabe, Fernando e colegas, que a estatística de crianças, na verdade, adolescentes, que cometem atos infracionais é muito pequena perto desses crimes, né?
6: Mas aí o Henrique aparece e fala, não vamos mudar a idade penal, porque tá tudo bem.
5: Não, tudo
6: bem não tá, né? São travessuras, né, Henrique, aquilo ali?
7: Tudo bem não tá, eu só acho que se você fizer essa redução sem fazer uma reforma penitenciária, você vai gerar um problema absurdo, que você vai colocar esses menores no sistema. E o sistema, a gente sabe como é que funciona, né?
8: Sim, mas vamos lá.
6: Eles vão piorar.
5: Essa questão da criança.
6: Eles pioram.
8: É o que a gente está discutindo, mais uma vez, o nível de impunidade ou de falta de coerência da própria lei. A doutora apontou. Não tem cabimento você ter um adulto tendo mais, sendo punição, mais abrandado, menos punição do que um adolescente. É, embora a gente possa até pensar no princípio da insignificância nessa relação, dependendo do valor, não é possível a gente viver em um país onde um adulto que vai lá e rouba algo possa ser menos punido do que um adolescente.
12: E a questão do adolescente também, gente, tem a ver com o meio, tá? Não tem a ver com o dinheiro propriamente dito. Eu conheci várias pessoas, até próximas a mim, que frequentavam grandes escolas, escolas caras, e que pichavam muro, faziam coisas que são de igual formato, infracionais, que pichar muro é um crime contra o meio ambiente, que tá lá nos crimes ambientais, e achava isso uma graça. Então a gente tem aqueles que nascem, a criminologia vai explicar muito isso, Fernando, é que a idade dos 12 até os 35 anos, entrando adolescente e jovem, é o momento em que mais se cometem atos infracionais e crimes. Por quê? Pelo meio. Então, às
6: isso.
12: Vezes
6: é, né? Na verdade, esse é um tempero social que a gente precisa ajustar muito para saber a medida certa. Quer ver outra questão que a gente vai falar daqui a pouco? Porte de arma. Pode usar? Pode usar arma? Não pode usar arma? Qual a sua opinião? O que, que cada um acha? Estou falando isso porque lá no Paraná teve um caso absurdo. O cara estava, os dois amigos ali, uma arma dispara no peito do outro, gente. Vocês viram a imagem? Vocês viram a imagem? A gente vai falar sobre isso.
12: Foi no manuseio.
6: Absurdo, mas enfim, ele estava tentando aprender a usar arma.
7: Sim, mas é uma situação...
6: Daqui a pouco nós vamos falar disso, é daqui a pouco. Porque antes eu quero te dar um recado que é tão importante quanto. 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Aí você tenta focar, mas a cabeça fica numa névoa pesada. Parece que o raciocínio não engata de jeito nenhum. E aí junta corpo travado de dor e aquela mente que fica acelerada 24 horas por dia. No fim das contas, você dorme, mas não dorme. Mas acorda moído. Mais cansado do que quando deita o Manolo.
8: É verdade. Tem gente que acontece isso.
6: É uma roda que só prejudica.
8: É meio comum, né? Meio
6: pois
8: comum.
6: Então.
8: Principalmente para quem não usa magnésio, a pessoa tem uma série de dificuldades para dormir. Às vezes parece que à noite o corpo tá cansado durante o dia, deita na cama, parece que desperta. Isso é tudo justamente a mente mais acelerada, né? Aquele pensamento acelerado a todo tempo. Isso acaba prejudicando diretamente aquele sono profundo, aquele sono REM. Então, qual que é o papel do magnésio? O magnésio, primeiro ponto, ele trabalha no GABA, que é um neurotransmissor, então ele ajuda a frear esse pensamento acelerado. Ele melhora também, por exemplo, a produção da melatonina, que é o hormônio do sono. Esse hormônio, ele é importante, ele é produzido só à noite, só em ambientes escuros, ele é produzido. E tem pessoas que têm o déficit desse hormônio. Então, você precisa fazer com que o seu corpo produza. Então, o magnésio, ele estimula a produção da melatonina. Então, você descansa, o seu cérebro apaga, descansa, aquele sono reparador. E, claro, isso é muito importante para a recuperação muscular. Fernando, quando você está dormindo, o batimento cardíaco diminui, a pressão arterial diminui. É o seu corpo descansando. A gente descansa até o nosso celular durante a noite. Você tem que descansar o seu corpo. Porque olha só, o excesso de cortisol é um dos fatores que gera fadiga, gera ansiedade, gera o estresse, irritabilidade. Então o papel do nosso magnésio é ajudar no controle desse cortisol, é melhorar a nossa saúde mental. E claro, dormir melhor, aliviar a dor.
6: Sem dormir bem, não tem jeito. 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
8: Olha só, como é importante, né, Fernando? Às vezes a pessoa trabalha de pé, ou às vezes dirigindo, ou qualquer outra atividade, ou sentado, e tem aquela dor lombar, aquela dor na coluna, aquela dificuldade. O papel do magnésio é trabalhar esse processo inflamatório, aliviar a dor, desinflamar o corpo e principalmente ajudar no fortalecimento dos ossos, dos músculos, tendões, ligamento. Então tudo isso para melhorar a sua mobilidade, aliviar a sua dor e, claro, dormir melhor. 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
6: Beleza. E seguimos por aqui. A gente está discutindo segurança pública. A gente está discutindo qualidade de vida, segurança no viver. E aí a gente discute maioridade, lei da maioridade penal e também até mesmo o porte de arma entra nessa discussão. Mas aí eu quero mostrar algo que acontece, uma fatalidade. Um homem foi atingido acidentalmente num clube de tiro, ou seja, ele estava aprendendo a atirar e aí acontece um acidente. Vejam as imagens. Quem está no rádio, a gente vai descrevendo aqui. São três, quatro pessoas ali conversando, uma cena corriqueira e de repente a arma dispara. Gente, arma é um perigo, né? Tem aquela expressão que o diabo matou a mãe com um cano de bota sem bala.
8: Cara, que loucura.
6: Olha o
8: isso.
6: Medo que é, né? Olha o medo que é. Isso aconteceu lá no Paraná e a gente tem os detalhes com Paulo Caetano, da Jovem Pan de Maringá, que tem as informações. Olá, Paulo, bem-vindo. Alegria ter você aqui conosco. Que fatalidade, hein?
15: Ô, Fernando, muito bom dia para você, bom dia para quem nos acompanha pela Rede Jovem Pan. Uma alegria sempre participar com você, mas a gente tem participado do Morning ultimamente para trazer notícias não tão agradáveis. Essa é uma delas, viu, Fernando? Ó, tudo aconteceu na tarde do último sábado. Um homem que não foi identificado, 37 anos, foi atingido no peito por um disparo de uma pistola 9mm. Tudo aconteceu dentro de um clube de tiro, como você já mencionou aí. Tá? Isso em Toledo, na região oeste aqui do Paraná. As imagens das câmeras mostram o seguinte, vou narrar para quem nos acompanha pela Jovem Pan. Ó, dois homens estão juntos, conversando na área administrativa do clube de tiro, e aí um deles manuseia uma pistola. Aí ele faz ali, tira o pente da pistola, ajeita e coloca sobre a mesa. Na sequência, um outro vem, pega a pistola, começa a manusear e faz o disparo que acerta de fato no peito. E aí a vítima foi socorrida por aqueles que estavam ali no local, foi encaminhada ao hospital. O homem que efetivou o disparo, ele é CAC, tá? Então ele tem todo ali o conhecimento para manuseio de armas, né? Possui também a certificação para possuir, para portar armas, essas coisas todas que a gente já tem discutido ao longo dos últimos anos aqui no Brasil. Então a arma que foi usada aí nesse sentido, ela tem registro, está regular, está tudo certo com essa arma e foi apreendido pela polícia esse armamento para perícia, tá? O delegado Fábio Freire, ele aponta algumas coisas bastante interessantes. Ele diz que o acidente foi provocado por uma sequência de falhas na segurança quanto ao manuseio de armas. Vou trazer a lista para você que nos acompanha aqui, ó. Manter sempre o dedo fora do gatilho, manter o cano sempre direcionado para uma área segura e tratar toda a arma como se ela tivesse carregada. Tá? Então a direção do clube informou em nota que o manuseio de armas de fogo em áreas administrativas é restrito e proibido. Então a avaliação da Polícia Civil aponta que os proprietários aí do clube não tiveram participação nesse incidente. A vítima deverá ser ouvida assim que sair do hospital. É aquela coisa, Fernando, a despeito do que a gente pensa sobre tema político partidário, que esse é um tema que é recorrente, né? Arma é sempre um perigo. Tem que tomar sempre muito cuidado.
6: Pois então, é difícil até comentar isso aí, né? Porque é uma fatalidade, mas existem regras para serem cumpridas de forma muito rigorosa, de forma muito enfática. Sim, né? E quem faz o disparo é alguém que teria toda a condição de entender e cumprir essas regras. Vamos acompanhar, torcer para que essa vítima aí, né, o rapaz que recebeu o disparo, ele se recupere e que essa sirva de lição, né, para que a gente discuta essas questões de forma cada vez mais, de uma forma lúcida, de uma forma clara, né? A gente te agradece muito, tá? Muito obrigado. Espero que você venha com outras notícias mais contemporâneas aí, mas de qualquer forma é uma alegria ter você aqui conosco. Um bom trabalho, um abraço a todos aí.
8: É lá em Minas, né? Região de Cássia, lá o pessoal costuma brincar que acostuma afogar no rio e quem sabe nadar.
6: Isso, né?
8: Então, acho que a pessoa que está acostumada a manipular uma arma, às vezes ela cria muita confiança e é quando ela descuida de travar. Eu não sei mexer em arma, nunca mexi, mas às vezes, imagina ali que tem que travar, destravar, e aí ela perde esse tipo de cuidado e isso acaba acontecendo. Então, acho que é um alerta não só para a arma, né? Quantas pessoas aí que excesso de velocidade é porque ela fala, eu sei
6: dirigir. Na campanha política, o uso da arma polariza as questões de esquerda e direita. Eu nem perguntei, mas eu sei que Henrique e Letícia têm opiniões completamente opostas.
7: É óbvio, veja só o que a arma causa.
5: Não é o que a arma causa. Então a gente tem que proibir faca, então a gente tem que proibir carro, a gente tem que proibir...
12: Faca mata mais que
5: o Henrique
12: fogo.
5: Pega, ele fala isso. Henrique, pelo amor de Deus, para de tentar criar factoide.
7: Arma?
5: Não, eu não posso ter arma ainda.
7: Você tem vontade
5: com de ter? Com certeza. Quando eu fizer 25 anos, eu vou começar a fazer meu processo pra conseguir ter. Daqui 15 anos, exatamente. O Henrique vem com esse factoide.
7: Exatamente.
5: É, exatamente. Daqui três anos eu vou começar. Arma, infelizmente, se tornou um objeto de proteção pessoal. Você precisa dela dentro da sua casa.
6: Mas e esses acidentes, Let's Perfect?
5: Acidentes acontecem em absolutamente todas as áreas. É o acidente de carro, é o acidente com a faca.
8: Doutora, você trouxe um dado aí que tem alguma coisa que mata mais. O que é?
12: Não, então, a faca, por exemplo, as pessoas têm muito mais facas, né, do que armas. E aqui, uma coisa que é dentro do cenário ali, me pareceu, e acho que isso foi divulgado, que a vítima teria tirado a bala da cama, né, que é para disparar. Aí veio a pessoa que atirou, achou que estava sem nada no tambor e aí ela faz esse disparo acidental. Então, por que que inicialmente se coloca lesão corporal culposa? Né? Porque ele pode ter se equivocado. Então, mesmo que tenha afastado o dolo de lesionar, né, afasta ali o ânimo lesante, que a gente chama, reverbera na forma culposa.
8: E não, ele por teria enquanto lesão dever... corporal, porque isso. Ele ainda tem...
12: Sim, mas eu acho que vai ficar nisso. Porque ele teria...
7: houve um acidente até num set de filmagem.
6: Nos mesmos moldes.
8: Nos Estados Unidos.
12: O acidente do set de filmagem foi mais ou menos dos mesmos moldes. Arma. Eles tiraram a bala, né, do ferrolho, enfim. Tiraram a bala, aí a pessoa que foi manusear achou que estava sem ainda, e atirou. Né?
5: Gente,
12: só que neste caso dele,
5: perigoso.
12: Nesse
5: Você
12: caso dele,
5: cuidado.
12: Tem uma pequena diferença, porque ele, como atirador, ele tem que ter o dever de observar o cuidado, né? Diferente de um ator que não tem o dever. Né?
6: Tanto que lá no set de Hollywood, o responsável ali também criminalmente é quem cuida do cenário. Parece que é uma cenógrafa que teria colocado ali, né, todos os elementos de cena. Mas ali no clube de tiro,
12: no caso
6: não.
12: Dele, Fernando. É. Porque no caso dele, ele teria que ter o dever de olhar se tinha ou não a bala.
6: Então, né? É o seguinte, você tem milhas? Você tem, doutora, milhas? Milhas aéreas?
8: Milhas
6: que podem ser trocadas por passagens aéreas, por outras questões.
7: E o voo a Brasil?
6: O voo a Brasil.
8: As milhas funcionam, voo a Brasil.
6: As milhas agora podem virar dinheiro. Tem um projeto em andamento aí, sendo discutido para que o portador das milhas possa trocar também por dinheiro. Eu não vou voar, eu não vou trocar por nada, eu vou trocar por dinheiro. Mas como conseguir as milhas?
12: Eu não sei, eu tenho 200 mil pontos. Isso é fake também, igual voo Brasil.
8: Não é fake, não.
5: Não, milha funciona.
7: Voo Brasil
5: mesmo.
7: Não é fake.
6: Os pontos acabam? São muitas perguntas.
8: Depende.
6: E a gente vai responder todas elas. Milhas que podem virar dinheiro. Dicas para você acumular as milhas. Em quanto tempo elas podem ser usadas? Perguntas que vão ser respondidas daqui a pouco no rádio, na TV. Depois de um rápido intervalo, a gente está te esperando por aqui.
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0: mundo, gente.
1: Exatamente. É só explicando pro... Voltamos pra rede de rádios.
2: Falando
1: sobre a suspensão da União Europeia da carne aqui do Brasil. Só explicando um pouco, que as pessoas não entendem exatamente o que é o antimicrobiano. É como se fosse um antibiótico. Então, quando o bicho ele tá doente, você precisa dar um remédio pra ele. Agora, uma coisa... Não, Henrique, agora o assunto é sério mesmo. As pessoas precisam entender isso.
3: Pode falar, é sério.
1: Começa uma confusão muito grande, tá? Porque aqui no Brasil, o órgão regulatório, ele classificou esses determinados antimicrobianos como aditivos de melhoradores de desempenho.
2: Mas vamos lá, rapidinho. Isso aqui a gente sabe que é o que o Fernando falou, é dor de cotovelo.
1: Exatamente.
2: Vale, inclusive, mandar um recado pro grande amigo do presidente Lula, Macron, presidente da França, que segue barrando o acordo entre Mercosul e União Europeia.
0: Imagina se não fosse amigo, hein?
2: Se não fosse amigo, aí a gente já tá
1: vivendo. O agro brasileiro é o mais competitivo do mundo todo.
3: Não, mas ser amigo não significa que precisa ser vassalo.
1: Não, mas não é vassalo.
2: Mas vamos lá.
1: Não, Henrique.
2: Alguém que eu chamo de amigo, que eu trago no meu país, que eu pego na mão, isso tem vídeos, eu não tô inventando.
3: É verdade.
2: Que eu levo pra COP, que a gente caminha junto de mãos dadas e fala, nós juntos vamos defender o que nós acreditamos e volta pra França e vira pro amigo e dá aquela facada nas costas, pra mim isso é amigo.
1: É o seguinte.
2: Mas vale dizer assim, tirando a política, isso é sim questão econômica muito importante.
1: Olha,
2: pro Brasil.
1: O agro brasileiro é o mais competitivo do mundo todo, é o que mais produz, é o que mais sustentável.
2: E outra coisa,
1: e que continua crescendo muito. O ponto é o seguinte, a França é um grande competidor, tá, pro Brasil. A gente, só pra vocês terem noção, não é uma crise gigantesca, a gente exporta cerca de 6% das nossas exportações de carne, vai para a União Europeia. Então não é um problema tão grande assim. Agora, a gente sabe muito bem que é o objetivo desses países, principalmente a França, de limitar o agro, de limitar a nossa indústria nacional, porque a gente exporta muito e aí acaba prejudicando...
4: Tem outras também, tem ave, ovos e mel, que estão também sob...
1: É que, na verdade, principalmente a indústria de ave já conseguiu adaptar, porque a cadeia é muito adaptável. O problema mesmo são os bovinos, que demoram alguns anos para bater.
2: Mas a doutora está comentando que está na restrição.
4: Isso, que está agora.
0: O esquema de produção da nossa carne é um dos maiores do mundo, se não for o principal, é invejável. E é tanta dor de cotovelo da comunidade da União Europeia que eles proibiram até o mel.
1: Porque
0: esses antibióticos aí usados afetam a polinização também.
1: Aves, mel e ovos.
2: Aí, nesse tipo de caso, eu acho que é onde a diplomacia e a questão estratégica entra, que é uma eventual retaliação. Porque, como a Letícia falou, eles são muito mais dependentes de alguns produtos nossos do que o oposto, exceto os produtos que aqui no Brasil ainda falta o processado. Mas é um descaso com a indústria nacional. A gente vê o agro, que puxou o PIB do Brasil e continua puxando mais um ano. O agro continua crescendo.
0: Os números aí, Matheus. Segundo trimestre de 2026, a agropecuária brasileira cresceu 6,8% em comparação com o mesmo período de 2025. Segundo o IBGE, na comparação com o primeiro trimestre desse ano, o setor avançou 2,8%, ficou acima do PIB brasileiro, que cresceu só 2% em relação ao segundo trimestre de 2025. Olha o agro aí, ô Henrique.
3: Mas ninguém é crítico ao agro quanto a essa questão do PIB. A gente sabe a importância que o agro tem. Eu só acho que o agro reclama muito de barriga cheia, porque recebe um monte de incentivos
1: no governo.
3: E acha um outro problema.
1: Vai, Henrique, fala aí.
3: Nós, hoje, aqui no Brasil, termos essa quantidade do PIB sendo representada pelo agro é um problema.
1: É um problema. Então,
3: se a gente tivesse uma indústria forte, a gente não dependeria
1: tanto
3: do agro.
1: E como é que você desenvolve?
2: Eu concordo que seria muito bom a gente ter uma indústria mais forte, mas, enfim, pensando em União Europeia, tudo isso, é inevitável a gente olhar que o Brasil ainda depende muito do agro, né, Fernando?
0: Bom, e do dinheirinho no bolso?
1: Do governo, né?
0: Dinheiro no bolso, quem tem? Milhas? Quem tem pra comprar, pra vender? Milhas. Você tem milhas? Quantas? Como é que ganha? Como é que consegue? Tô te perguntando isso porque um projeto aprovado na Câmara dos Deputados permite que quem tem programas de fidelidade troque milhas e pontos por dinheiro. Para isso, a gente vai falar sobre isso com quem entende do assunto, Rodrigo Góes. Sabe tudo de milhas? Está sempre conosco aqui. E vai também dar dicas para quem quer aproveitar melhor as oportunidades em programas de fidelidade. Bom dia, meu querido. Tudo bem?
5: Bom dia, Fernando. Tudo bom?
0: Alegria falar com você. Vamos começar. Qual é o jeito certo de acumular essas milhas que podem virar dinheiro mais para frente?
5: Legal. O jeito certo, né? Os brasileiros entendem que é através do cartão de crédito, mas cartão é uma dentro de mais de 10 formas de acúmulo, inclusive uma das mais lentas. Então, o jeito certo é através, de fato, dos gastos do seu dia a dia, como farmácia, mercado, combustível, etc. Só que fazendo entre a parceria com os programas de fidelidade, seja dos bancos, das companhias aéreas, com essas lojas do varejo, ou com combustível, com farmácia, enfim. Então, dessa forma, você consegue acumular muito mais do que apenas o gasto no cartão de crédito.
0: Ô Rodrigo, quando a gente estava discutindo essa pauta, várias pessoas, inclusive a nossa Ellen Manager, disse: ah, gente, eu tenho preguiça disso, nem sei quantas tem, não quero trocar meu cartão. Às vezes os cartões cobram muito caro de anuidade para entregar uma milha boa. Qual o conselho para essas pessoas, inclusive para a nossa Ellen Manager?
5: Vamos lá, você comentou que milhas valem dinheiro, né? E de fato vale. No último ano, 39,2 bilhões de pontos e milhas foram expirados, o que equivale a mais de 2 bilhões de reais jogados fora, ou seja, tem dinheiro de cada um que não dá esse valor devido às milhas, né? Quando a gente fala sobre cartão de crédito com anuidade alta, hoje é possível você isentar a anuidade do cartão de crédito, seja através de investimento, seja através de gasto, seja inclusive através de promoções que os bancos e os programas de fidelidade dos cartões, eles fazem com muita frequência.
0: Pois então, vamos lá, dá dica pra gente. Como é que a gente coloca, então, esse ajuste? Cartão tá me cobrando uma anuidade alta, eu tenho um gasto alto também, aí eu tenho preguiça de reclamar. Tem que ligar, ficar ali na espera. O que você sugere fazer? Aí o posto de combustível também, a gente tem que escolher o que tem milha. Supermercado também dá milha. Onde é que a gente pode distribuir esses gastos para ganhar mais milhas?
5: Tá certo. Vamos lá. Então, por exemplo, farmácia e supermercado. Tanto o supermercado quanto a farmácia, eles têm parcerias com programas de fidelidade. Se eu chegar lá na farmácia e comprar, eu não vou ganhar absolutamente nada. Agora, se eu entro no programa de fidelidade da companhia aérea ou do banco, parceiro aquele mercado, aquela farmácia, além dos gastos do meu cartão de crédito, eu vou ganhar mais pontos, mais milhas. Podendo, inclusive, chegar a 30 vezes mais do que um cartão de crédito bom te oferece. Tá? Então, por isso que eu falo, as pessoas têm na cabeça que o cartão de crédito é a única forma de acúmulo e tem também na cabeça de que precisa gastar muito para receber aquela pontuação. Quando você faz dessa forma, você consegue ganhar mais pontos, mais milhas. Ah, eu quero isentar a anuidade do cartão. Nas regras do cartão de crédito, ele te indica lá, você pode conversar com a gerente do banco, e ele te indica lá, ó, cartões de crédito com gastos a partir de tanto, você consegue isentar a anuidade. Ou seja, se eu tenho gastos de acordo com aquela forma de isentar, é um jeito de eu não pagar anuidade. Se eu tenho investimento, é uma forma de eu isentar a anuidade. Promoções, o tempo inteiro, os programas de fidelidade de banco e de companhia aérea, eu falo de companhia aérea porque existem cartões de crédito vinculados e exclusivos às companhias aéreas, que são chamados de cartões co-branded. Então, esses programas, eles o tempo inteiro estão fomentando promoções para você ter não só a isenção da anuidade do cartão, mas também ter adesão, milhas bônus na adesão desse cartão. Então a dica que eu dou é ficar justamente atento a essas promoções e aos gastos do seu dia a dia, você fazer isso de uma forma diferente do que simplesmente só passar no cartão de crédito.
2: Fala, Rodrigo. Bom dia, Matheus aqui. E a gente estava batendo papo aqui no sofá falando sobre milhas. Sim. E teve uma curiosidade da turma que é assim, aquela pessoa que às vezes ela não acompanha e aí ela não tem muita noção de será que eu tenho pouco, será que eu tenho muito, será que o que eu tenho é suficiente? Como que de repente, qual a dica que você tem, né? Qual que é o momento legal da pessoa pensar assim, vou emitir, né? E onde que eu encontro ali para saber quantos pontos eu gasto? Eu sei que tem uns outros sites que a gente vê lá, inclusive, nas companhias aéreas parceiras. Então, dá uma dica nesse sentido. A pessoa tem um valor acumulado ali em milhas, como que ela usa isso, inclusive, antes de expirar, né? Que é uma grande preocupação da turma.
5: Boa. Ó, se você tem pontos num programa de banco, você pode transferir para um programa de fidelidade de companhia aérea, inclusive com uma bonificação, que a gente chama de transferência bonificada. Ou seja, o melhor momento para você transferir, trocar esses pontos por milhas, é com essas promoções. Tem promoções que vão de 20% até 120% de bônus. Ou seja, se você transfere indo um para um, você não ganha bonificação nenhuma. Se você aproveita uma promoção como essa, você ganha essa bonificação sem precisar pagar nada por isso. Ah, eu quero fazer a emissão de uma passagem aérea. Você consegue fazer de duas formas. Uma delas é um benefício que alguns programas de fidelidade entregam, que inclusive você pode comprar a passagem sem ter a milha naquele momento. Você compra a passagem, você congela, na verdade, aquela tarifa e você tem até 70 dias antes da data do voo para, de fato, usar suas milhas e quitar a passagem. Quero saber se vale mais a pena eu emitir a passagem aérea com minhas milhas ou a passagem aérea no dinheiro. Eu vou pesquisar a passagem no dinheiro, vou ver quanto ela está custando. E eu vou ver exatamente essa mesma passagem com milhas, qual é o valor dela. Essas milhas, elas valem dinheiro. Você hoje consegue negociar de fato essas milhas e colocar dinheiro no bolso. Se o preço da passagem com milhas, ele tiver maior do que o valor da passagem em dinheiro, significa que eu posso vender essas milhas, comprar passagem aérea no dinheiro e ficar com esse lucro. Se esse valor tiver menor, significa que é mais vantajoso eu usar as milhas para emitir aquela passagem, porque eu estou tendo um desconto em relação à emissão no dinheiro. Deu para ajudar?
0: Deu muito, demais, demais. Agora, repita, por favor, o número de milhas que são desperdiçadas a cada ano. Esse número impressionante, dá para dar muitas voltas ao mundo. Eu acho que dá para chegar até a Lua com essas milhas aí. Quantas são?
5: 39,2 bilhões de pontos e milhas expiradas, fora aqueles que as pessoas não sabem ainda como acumular, né? Isso representa mais de 2 bilhões de reais jogados fora.
0: Quase 40 bilhões de milhas desperdiçadas a cada ano. Essas milhas, agora uma questão de discussão lá no Congresso, elas são de quem? Elas são da empresa que emite, das companhias aéreas, ou elas são do passageiro que voa ou que faz o investimento nessas milhas?
5: Esse assunto bem polêmico, mas as milhas é de fato do consumidor final. Então, quando você usa, né, você comprou algo, você ganhou pontos, você ganhou milhas. Essas milhas são suas por direito e você pode fazer o que você quiser com elas, né? Então, precisa sim ter uma regra para isso acontecer. Hoje já é possível vender as milhas, colocar dinheiro no bolso através das milhas, mas num formato diferente do que esse projeto, ele tá aí, né?
0: Muito bom. Ô, Rodrigo, muito obrigado, Rodrigo Góes. Ótimas dicas. Depois vem tomar um cafezinho aqui conosco. Pegue suas milhas, venha nos visitar, tá bom?
5: Tá certo. Muito obrigado, Fernando. Um abraço.
0: Grande abraço para você. É isso aí, milhas que viram dinheiro. Olha, não sei quanto de milhas. Qual foi o número?
2: Mais de 35 bi, né?
0: 35 bilhões de milhas.
2: Inclusive da Ellen Manager.
0: Caramba, as da Ellen Manager que foram pro espaço, dá pra ir pra Lua, ô Henrique.
3: Da Ellen Manager.
0: Ah, dá muito.
2: Cara, mas isso aí é muito dinheiro, é por isso que o governo quer regular, porque ele quer tarifar, ele quer cobrar em cima
0: disso.
2: Será?
0: Você já pôs maldade nisso?
2: Não é maldade, não. Eu já vi uma parte do um resumo do projeto e incluiu uma taxação.
0: Tá bom.
1: Esse é o objetivo de regular tudo, né? Taxar.
0: Hoje, tô falando de milha, tudo arruma um jeito pra falar mal. Você pra falar mal do Henrique.
1: Inclusive, eu até tava falando aqui que com essa quantidade de milhas desperdiçadas, dava até pra chegar no Brasil que o Lula disse que ia...
0: Let's, você que teve alguns apaixonantes casos lá em Barretos, como é que você termina uma relação? Por telefone, pode ser? Por telefone?
2: Será? WhatsApp?
0: Dá pra terminar por telefone?
3: Pelo Zap?
0: Um casamento terminado por telefone, é isso, manager? Pois é, a gente vai falar sobre isso. Alô? Já desligou, acabou. Daqui a pouco, depois do intervalo, Thiago Sodré vai contar pra gente essas e outras histórias. E a gente vai estar te esperando aqui para falar também sobre TDAH, sobre essa sopa de letrinhas que muitas vezes confundem a nossa saúde mental. É daqui a pouco, depois do intervalo, no rádio e na TV. Morning Show.
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0: ruim é mostrada, só que pouca coisa boa é colocada nas redes. Então, obviamente, sempre tem gente ruim em todos os lugares. E foi o que aconteceu em Barretos, como acontece em todos os lugares. Agora, tem muita gente,
1: vamos falar de uma coisa boa. Barretos raiz, ó. Os novos embaixadores de Barretão, Chitãozinho e Chororó.
2: Legal, que foi.
3: É mesmo? Né?
1: Isso, né? Raiz.
0: Demais, demais.
1: Soltaram outra, evidências lá na capela.
2: Ali gira dinheiro, gira
4: que
2: entretenimento.
4: Música é? Eu nunca ouvi. Evidências?
2: Nunca
4: Não, nunca, doutora.
2: É porque eu te amo.
4: É claro que eu já ouvi, gente. É lógico.
2: Quando eu digo que não...
4: Gente, e Tiago Sodré, vocês já ouviram?
1: Será que ele canta?
4: Tiago Sodré, a bruxa das separações, está solta entre os famosos. E o seu óculos, qual é o de hoje? Ah, o óculos casual. Quem tá separando, Thiago?
5: Hoje tá mais modesto. Bom dia, Fernando. Bom dia a todos. Matheus, Henrique, Priscila, Letícia. Um beijo pra vocês. Saudade de vocês. Fernando, tem uma sugestão. Olha só. O que não pode contar aí, vamos gravar. A gente conta aqui nas minhas redes. Aqui é a rede da fofoca. A gente pode contar tudo aqui.
4: Se eles tiverem coragem, tá bom. Mas você já teve no sofá no intervalo. Você sabe que o bicho pega, né?
3: Ela mesma.
4: É, vamos lá, conta pra gente, separações, gente separando por telefone, aí não...
5: Pois é, olha só, já imagina você ficar casado durante 26 anos, é um absurdo, e aí um dia você fala assim, ó, tô saindo, vou fazer um show. Desse show, você manda uma mensagem, um WhatsApp pra sua digníssima esposa... E fala assim, eu vou passar uns dias lá no sítio, vou para nossa casa de campo, vou passar uns dias lá. De repente, você começa a ver nas redes sociais que tem uma pessoa junto com você nesse sítio. Você começa a ver que tem uma pessoa andando nos bares da região, comendo coxinha, trocando ali o arroba pela coxinha. É isso que aconteceu. E denunciou o fim do casamento do cantor Giovanni, da dupla Jean e Giovanni, com a Ana Carolina, com quem ele foi casado 26 anos. Mas, pasme, tá vendo esse vídeo que tá passando? Eles tirando foto, todo sorridente? Esse vídeo foi feito apenas um dia após a Ana Carolina, que é a ex-mulher do cantor Giovanni aí, anunciar que ele teria abandonado o casamento através de uma mensagem de telefone. Era aniversário dele no dia seguinte e ele já chegou com a Flávia, ó, a nova esposa... junto com os amigos, junto com a família, celebrando desse jeito, pulando igual pipoca.

0: Toca pulando mais criança, tá feliz, né? O Tadala deve estar funcionando muito bem ali.
1: Nossa, que
2: o
1: isso?
2: Giovanni tem uma a música andou, famosa, gente, né? Que é o convite de casamento, que fala: o tempo passou e eu sofri calado, não deu pra tirar ela do pensamento. Eu acho que agora a gente vai fazer uma versão 2, né?
3: Você sabe que tinha muita gente criticando, inclusive a ex, né, a Ana Carolina, tendo em vista que há 26 anos, me parece que algo similar que aconteceu com ela, ela fez com o anterior. E não justifica, eu acho que quando uma mulher chora, todos nós choramos, mas ela sofreu muita crítica.
4: Não, nem toda mulher que chora, chora junto, não.
3: Eu choro por todos.
1: Eu tô me sentindo no sofá do ratinho.
5: Doutora, mas o que, que é isso? Não. Tá mais fofoqueira que Thiago Sodré.
3: Não é Thiago, eu não sei. O Thiago pode saber melhor, mas me parece que a Ana Carolina, ele tinha filhos pequenos, não é? E aí ele teria deixado a esposa anterior pra ficar com ela. E claro que a gente não deseja que o cenário se repita, mas nesse caso eu acho que se repetiu,
1: foi,
3: né?
1: Foi meio a lei do ex, né? Uma coisa, uma hora volta.
5: E tem mais separação. O Pedro Scooby, né, já tinha separado há mais de 2 meses e só revelou agora. O que, que aconteceu?
0: Eles fizeram o dever de casa direitinho. Eles conseguiram guardar esse segredo aí durante 2 meses, mas bastou começar a Dança dos Famosos, ele ficar muito em evidência para não conseguir guardar esse segredo. O curioso foi que ontem, quando essa bomba estourou, a Cynthia Dicker, ela foi interrogada, perguntaram para ela, e ela fugiu. Ela disse: não, a gente não dá muita visibilidade para rumores, a gente não se liga muito nisso, a gente deixa o povo falar e vai vivendo a nossa vida. Só que 2 horas depois, o Pedro Scooby acabou com essa história toda, e olha só, acabamos mesmo, tem 2 meses, estamos viajando em família, vamos manter a amizade, mas o relacionamento acabou. Agora, curioso, Fernando, é que parece... Olha, preste atenção no que eu vou dizer. Eu falei aqui, eu dei um spoiler, disse que foi só começar a Dança dos Famosos, né? Que tudo veio à tona aí. Mas parece que tem um gu nesse caroço e tá bem ali no meio do Dança dos Famosos.
5: É, mas é o seguinte, é difícil aí, porque olha, eu já fiz Dança dos Famosos. Já fiz. E posso dizer o seguinte... É dificílimo você pensar em qualquer outra coisa que não seja dançar. É claro que existem ali algumas situações, mas olha, é coisa muito séria, muito difícil. Claro, né, que tem algumas outras possibilidades, mas...
0: Fernando, olha, não acho que seja muito difícil não, porque você acaba convivendo muito ali com outra pessoa, dançando juntinho, dançando agarradinho, e essa outra pessoa que seria aí o motivo, que seria o motivo do término do relacionamento do Pedro Scooby com a Cynthia Dicker, também é recém-separada, é uma baita empresária, tá no mesmo grupo aí da Dança dos Famosos, então acho que tudo fica muito mais fácil aí de você conseguir levar isso pra frente, já que você tá convivendo muito junto ali.
1: O Sodré tá soltando a fofoca. Então
5: ele só, não só faltou o nome, então fala o nome logo, é. Então fala o nome. Tem nome não, né? Só tem, né? Não tem.
4: Será que a Luana Piovani já comentou
0: nos stories
4: dela?
0: O nome a gente não pode passar. O nome a gente não pode falar ainda não, mas tem boca que é grande, né? Tem umas bocas aí que falam muito, tipo Sodré, tem umas bocas rosa do Thiago aí que fala muito, né?
5: Bom, gente, aí quem entendeu, entendeu, né? Tá bom, Thiago, Sodré. Querido, muito obrigado, hein? Muito obrigado, Sodré. Um grande abraço pra você. Valeu.
0: Obrigado a vocês.
5: Estamos com saudade de você aqui no sofá. Valeu, então, gente do céu, hein?
1: Tem tempo para processar, mas processei.
5: Entendi. Entendeu?
1: Entendi.
3: Não, eu não tinha tradução simultânea.
5: Eu não entendi nada.
3: Eu entendi.
5: Entendeu tudo?
1: Já dançou.
5: Claro que a doutora já. Claro que a doutora.
1: Vamos fazer um remake do Fernando.
5: É, já.
4: Fernando, dá uma palhinha aí pra gente.
5: Não. Eu encerrei minha carreira de bailarino, agora eu só faço apresentações filantrópicas. Eu não cobro mais ingresso.
4: Mas vai ser filantrópico.
1: E agora a rifa tá proibida, então não pode.
5: Não. Vale muito.
4: Vamos fazer uma aposta.
5: Quanto vale, gente, é o seguinte, né? A gente pode falar sobre essas questões, mas é interessante dizer sobre separação, né? Como é que hoje se separa, né? E como é que hoje tudo fica em evidência, né? já que vocês falaram da música.
3: Estão numa época onde tudo é trocável, né? Troca-se a todo tempo. Casamento, Fernando, não resiste só ao amor, né? O casamento tem a ver com admiração, com respeito. E eu não sou uma psicóloga do amor, nem nada, nem enfim. Mas eu vejo que a juventude, em regra, né? Ela traz uma coisa muito assim do... Ah, se der, deu. Se der, não deu. Não insiste, né?
2: Mas essa
3: nas
2: questão
3: relações
2: do Giovanni também, né, doutor?
3: A do Giovanni.
5: E outra coisa, sabe uma evidência também de separação?
3: Alguém que é jovem, né?
5: Quando o casal para um de seguir o outro. Aí fala, ah, eles separaram porque um não tá seguindo mais o outro.
3: Aí eu vou ver, vocês veem. Eu faço isso pra ver.
5: A senhora faz,
3: quando
5: doutora?
3: Quando eu tô com tempo, eu gosto de...
6: Você gosta de fofoca, doutor?
3: Eu gosto. Você não gosta?
5: Gosta, não. Ela come com farinha.
2: A doutora tricô foi, voltou.
3: Adoro.
2: A linha, passou. Ela com essa cara elegante e tudo.
3: Eu gosto de
2: nos
3: fofoca.
2: Trouxe fofocas melhores, inclusive, viu? O seu André...
5: A doutora vai ver se um tá seguindo o outro?
3: Eu não sou hipócrita.
6: Ela como fonte.
3: Ainda bem que existe hipocrisia, não é mesmo? Então, eu pouco tenho
2: eu
3: tempo, mas quando eu tenho
2: Henrique
3: tempo...
2: no momento que a senhora falou não é mesmo.
5: Quando
3: ele fica vendo as fofocas e fica...
6: Eu sou, segundo a audiência, hipócrita.
3: Isso é hipócrita. E ainda bem que existe a hipocrisia, né?
2: Mas olha só, o Giovanni, e vamos lembrar, o Giovanni, o pessoal fala que foi por telefone, mas ele ainda também não deu a versão dele.
3: Que eu achei.
2: Porque, de repente, foi uma separação. Tô só colocando teorias aqui. De repente, aconteceu mais tempo. Podia... Trouxe a
3: mas
2: público
3: ela foi a
2: só
3: público,
2: agora.
3: Né? Mas ela falou...
2: Né?
3: Eu fui na página dela.
6: Vamos lá,
3: Dorte.
5: Gente,
3: fui.
5: A doutora foi?
3: Fui, eu posso falar com propriedade.
5: Doutor, só uma perguntinha. E nas horas vagas, a senhora é advogada?
3: E professora.
5: Ah, e professora também. Gente do céu, e bem sucedida.
3: Não, sem brincadeira, eu fui.
2: Caramba. Que ela é bem sucedida, advogada, professora e agora plantão de fofoca.
3: Tiago, se precisar de uma assistente, eu estou à disposição, viu, querido? Mas brincadeira à parte, eu fui mesmo. Ela disse que...
6: Ele podia ter feito por Google Meet.
3: Ela saiu... Gente, ela foi lá e ela disse na página dela, que eu li, né, que ela falou que ele teria pedido um tempo e que teria ido para casa de campo. E aí ela foi surpreendida com ele numa...
2: Ele não falou quanto tempo, né?
3: Não falou. Falou que
2: não...
3: Eu tô falando segundo as palavras dela,
2: não,
3: né?
2: Não, tô brincando.
3: Não teria havido um fim, um ponto ao fim. E ele
5: pediu
3: não.
5: Um tempo.
3: Ele fala que foi, que já estaria em processo de divórcio. Mas, gente, ele foi comer coxinha rindo, né? Eu achei
2: a coxinha,
3: assim,
2: a senhora viu? Se era de
3: eu vi também o vídeo da coxinha numa beira de estrada.
5: Hoje,
3: inclusive o cara
5: tempo
3: da coxinha.
5: Pedir tempo, esse negócio não adianta. E eu tenho um recado muito importante agora pra você. Tão importante quanto essa coxinha que a doutora tá falando aí. Maior ilusão hoje, gente, sem dúvida nenhuma, é exigir 100% do seu corpo sem dar combustível mineral para ele. O combustível que ele precisa, porque o estresse, a correria, tudo isso, não tenha dúvida, tudo isso mói as suas reservas. Aí não tem milagre. Gente, tem conta que chega, a energia zera, o corpo acorda travado de tanta dor e a gente está vivendo no limite do colapso, não é, Daniel?
7: É horrível isso daí, Fernando.
5: Bem-vindo.
7: Obrigado, um bom dia para você, bom dia para quem está nos assistindo. É um assunto sério, muitas pessoas vivem num ciclo de dependência de remédio para dormir e energético para acordar. Remédio para dormir à noite, no outro dia a pessoa tem que passar no posto para abastecer o carro. Já aproveita, Fernando, vai ali na loja de conveniência e compra um energético.
5: Cuida melhor do carro do que do próprio corpo.
7: Exatamente.
5: Verdade é
7: isso. É verdade. Tem gente que passa até pretinho nos pneus, né, encera o carro, cuida tanto do carro e continua tomando refrigerante, continua fumando. Cuida da sua saúde. É importante, é muito melhor você cuidar da sua saúde do que ter que tratar de doenças. E nós temos hoje, todo dia, gatilhos para doenças. É a poluição, né, que a gente respira nas grandes cidades, é horrível. É alimentação que não é adequada. E aí falta principal mineral, que é o magnésio. 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
5: Aí. Vamos fazer um rápido break na rede de rádios.

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19: Né, de se expor,
20: muita coragem nesse caso.
19: E voltamos para a rede de rádios. Estamos aqui com a doutora Lara de Almeida. Vamos falar daqui a pouquinho sobre TDAH. E a gente estava repercutindo um caso curioso que aconteceu em Belo Horizonte, de um rapaz que se estampou, né? Literalmente a foto dele, quem está na rádio depois corre para ver, é a foto dele procurando uma namorada. E a gente achou que pode ser uma campanha interessante para a gente adotar para a Letícia Perfeito aqui, que foi para Barretos. E ainda
20: já
19: não conseguiu, nós vamos estampar o metrô de São Paulo.
20: Não,
19: aí né? Qualidade, gosta de agro. O que mais, Letícia? Fala aí.
20: Tem 22 tatuado.
19: É, tem 22
20: usa meio
19: tatuado.
20: Do Bolsonaro.
21: Tem uma história que aconteceu há mais tempo. Lá em Sete Lagoas, um ex-jogador, ele parou de jogar e ele tinha um caminhão e ele andava pelas ruas lá de Sete Lagoas com um adesivo assim, quero rosetar. Quero rosetar. E todo mundo, poxa, que coisa meio feia isso, quero rosetar.
19: Que é isso?
21: Ninguém sabia exatamente o que era rosetar. E ele, tanta crítica, ele tirou e trocou por um outro. Continuo querendo.
19: É o marketing.
21: É, é o marketing.
20: Marketing é tudo, né, doutor? É,
21: o peixe tem seu voto, seu coração ou não?
19: Você vai mandar mensagem para ele?
21: Não, não. Pois então. Mas a doutora Priscila vai fazer uma campanha sua.
20: Eu quero fazer, eu tô bolando aqui na minha mente, porque eu acho que ela falou que quer casar até o ano que vem. Então nós vamos fazer o...
3: Não, eu quero estar noiva.
20: Casa
3: vai,
20: comigo.
3: Até ano que vem. Tá bom. A gente podia fazer um programa aqui no, claro. na
21: Mas enfim. Quadro. Mas é o seguinte, quando a gente fala sobre isso, a gente pode analisar, poxa, esse cara aí, será que ele tem algum transtorno para fazer isso? E aí a gente entra nessa sopa de letrinhas que é tema do livro da Lara de Almeida, tudo que você precisa saber sobre TDAH. E eu queria ampliar essa questão para entender, todo mundo tem uma letrinha para chamar de sua? Porque letrinhas não faltam, né, Lara?
3: Mas não, né? Então, a primeira coisa que a gente tem que deixar claro, não vai ser todo mundo que vai ter TDAH. TDAH é um transtorno sério, é um problema de saúde pública, porque a prevalência é alta, mas não como a gente tem visto ultimamente, né? Então, as pessoas usando testes na internet, então, coletando informações sem evidência científica.
19: Qual que é uma eventual consequência disso, doutora? Supondo que a pessoa foi lá, fez um teste na internet e deu para ela lá o teste. Sim, você tem TDAH. Qual que é a consequência disso? Eu digo assim, ela pode se automedicar? O que, é que a pessoa costuma fazer quando ela...
3: Não pode, né?
19: Não deveria.
3: Não deveria, né? Então, e outra coisa, a medicação mais utilizada são os estimulantes. Então, a gente sabe do uso inadequado desse tipo de medicação que traz uma série de prejuízos.
20: Que prejuízos que trazem?
3: Traz prejuízos.
21: Você não vai brigar com ela, né, Letícia? Essa pergunta não, sua eu já conheço.
19: Mais, Letícia tá mais com cara de quem preencheu o questionário que começou a tomar do que...
20: Ela queria saber do relacionamento.
3: Problemas, assim, efeitos... Primeiro, o psicoestimulante, ele pode trazer problemas cardíacos, inclusive. Então, não tem indicação para todo mundo. Por isso que a gente precisa de um médico, né? Então, a gente precisa de um acompanhamento sério.
21: E não é todo mundo que vai ter um diagnóstico. Porque a vida não é perfeita. A vida não é uma linha reta. A vida não é uma sequência de dias felizes. E não é porque existe uma insatisfação que você vai ter um problema. Às vezes pode ter. Mas na maioria das vezes não tem. Não,
3: a nossa atenção ela tá captada hoje em dia, né? Então, a gente tem muito estímulo. Então, as pessoas confundem. Uma coisa é, eu tenho maus hábitos, eu não consigo me manter a atenção porque eu não durmo direito, porque eu tomo muito café. Por uma série de questões que não tem a ver com o transtorno.
21: Eu tenho que dar tchau pro pessoal da rádio. Muito obrigado pela maravilhosa audiência. Amanhã a gente tá te esperando.
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3: Estamos de volta para você que está no rádio. Um abraço aqui de toda a equipe do Pânico. Você acompanhou o horário político. Você sabe que nessa época a gente tem o horário obrigatório com os políticos. E o Pânico está começando agora. A gente estava ao vivo pela internet. Como a gente está transmitindo em várias plataformas, o programa fica meio confuso. Mas muito obrigado por esperar a nossa audiência. Dito isso, o nosso convidado de hoje,
4: exatamente,
3: meu querido Zuzi.
4: Boa tarde à nossa rede de rádios aí da Jovem Pan, multiplataforma, TV aberta, internet, para anunciar que teremos uma convidada muito especial, especialista em economia do Brasil, Daniela Marques.
3: Aê!
4: Vai falar da nossa economia. Tem salvação, Samidana? Gastos
5: tá
4: eleitoreiros e o mercado nacional, que a gente quer muito saber daqui a pouquinho aqui no programa Pânico. É uma convidada que a turma adora e ela sempre fala com maestria. Acredito que você já está preparado também.
3: Muito bem, então solte a vinheta porque vai começar agora.
6: Começa agora a resenha do Zuzu, Zuzu, resenha do Zuzu.
4: Oi! Bom, já começo aqui com uma coluna do Estado de São Paulo, que é muito forte, Emílio, e a gente aguardou muito essa notícia até que ela foi publicada.
3: Certo.
4: Estadão. Moraes editou um contrato de 131 milhões.
5: Nossa.
4: Lembra da história do contrato da esposa, da Viviane?
5: Ah, esse contrato.
4: Exatamente. Eu estou falando do contrato da Viviane, que é a esposa do Moraes. E tem a história também do Vorcaro. E aí, segundo os registros, porque a gente tem o print eterno, Morgadão,
5: certo,
4: é uma investigação da Polícia Federal. E a gente envolve de novo o Alexandre Banco Master. De acordo com meados, a alteração ocorreu, porque ele editou, no dia 15 de janeiro, o horário 23 horas de 2024. E aí está no sistema Office, Samidana. O que seria o sistema Office?
5: É o Word.
4: Tá lá. Exatamente. Sistema Office. Lá neste contrato tem uma relação aonde tem tudo registrado. E sabe o que é interessante? Que temos mais um contrato aí na tela. Que é, ele pede para ser editado no momento onde o próprio Vorcaro pede uma consultoria ao Beta para o senhor Alexandre de Moraes. Então, nós temos aí uma situação para ser bem resolvida no nosso país. E aí vocês me perguntam, o que vai acontecer com tudo isso?
7: O que vai acontecer, Zuzu?
4: Temos uma possibilidade.
7: Qual?
4: Mendonça.
7: Ah, sim.
4: André Mendonça está como relator. Ele é o relator do caso.
3: Ele pode incluir o Alexandre de Moraes na bagaça.
4: Não só o Alexandre, como sabe quem?
7: Quem?
4: O Paulo Gonet. E o Andrei também.
3: Que se encontraram onde?
4: Você sabe muito bem.
3: Você sabe muito bem.
4: Num jantar que a gente conhece, a turma já fala sobre isso. Agora, Emílio, é um caso, né, que a gente lembra que foi meio abafado, até curiosamente, ontem a gente debateu sobre esse assunto.
3: Então, ninguém está falando desse contrato.
4: Não.
3: Esqueceram o contrato.
7: Completamente.
3: Agora voltou à tona porque tem essa outra história.
4: É, e aí a Polícia Federal, eu vou só dar uma resumida, ela encontrou essas mensagens. Quando a Polícia Federal entra no caso, a gente está falando de três investigações paralelas, né? Uma era a PGR, outra a Polícia Federal e outra o próprio ministro.
3: Porque ele pede, o Vorcaro, ele pediria para que ajudasse ele na PGR e na Federal.
4: Perfeito.
3: Ele precisa se proteger.
4: Ele se blindou em todos os poderes. E aí, Samidana?
3: É, bicho.

0: É em uma das...
1: O negócio é sério, hein?
2: O negócio é sério.
3: É muito sério, cara. Nesse documento aí, coloca aí, não esse, o outro ponto lá que nós temos aqui, é outra foto, Bernardo. Este. Só vou dar uma destrinchada pra vocês. O Vorkaro fala assim, vamos reforçar lá com o Andrei e com o Paulo. Referências a quem? Andrei Rodrigues, diretor-geral da Polícia Federal. Quem que é o Paulo?
0: Gonê,
3: procurador-geral da República.
1: PGR.
3: E aí a questão central é se o Vorkaro pediu essa ajuda para o Moraes, para o quê? Para protegê-lo. Se a mulher do Alexandre é advogada e ele está editando um contrato, você tem noção do tamanho da bucha, irmão? O bagulho é muito louco.
4: A coisa tá feia.
0: Ó, oh, o Reginaldo. Porra, o Reginaldo voltou lá de Barreto.
4: Quem não for filho de Deus, tá na unha do capeta.
0: Que coisa,
3: o Vorkaro tentou uma aproximação apenas com o Moraes ou foi uma interferência efetiva da Polícia Federal na PGR? É? Me digam. E o que vai acontecer? Agora, o mais interessante é que o André Mendonça, que ele é o relator do caso... Morgadão, que eu fico
0: vocês
3: muito...
0: ficam rindo com não. Coisa séria.
3: Você sabe que uma das defesas do desespero é a risada, né? Tem gente que fica nervoso e
0: exatamente.
3: É meu caso.
0: Mendonça
3: já tá mapeando agora votos pro STF. Porque agora que vem a bucha, a gente quer que esse negócio ande. O que, que é a movimentação? Pra essa investigação ir pra frente, a gente precisa dos outros ministros do STF.
1: Claro.
3: Só que alguns ministros do STF...
1: Caraca.
3: Essa, vamos lembrar do Toffoli também? O Toffoli também tem o...
1: Opa!
3: Tem o hotel, tem o resort. Então, neste momento, agora, saiu nesse momento pra gente fazer bem factual, o ministro André Mendonça tá pedindo, né, para o Edson Fachin, que é o quem? É o cara que manda na bagaça lá do STF.
1: Sim.
3: Para fazer a movimentação, para fazer a votação e incluir o Alexandre de Moraes. A CNN disse, até agora, que o Fachin vai avaliar e também nós temos o Fux. Vai sair? Você acha que eles vão votar para eles mesmos? Porque agora está com o André Mendonça. Sabe o que é o pior, Emílio? De tudo que eu estou contando para você, você fala... Putz,
5: pode não dar em nada.
3: Não, além de não dar em nada...
0: Ah, mas não sei não, tá muito exposto,
5: tem muita
0: pressão.
1: Tem muita coisa.
3: Tem muita coisa.
0: E também agora entrou os Big Globo, né? Big Globes. Uh-huh. Agora entrou todo mundo. É, o consórcio agora abriu o olho. Depois de 7 anos. Depois de 7 longos anos.
3: Exato.
0: Que todo dia a gente está aqui sendo chamado de
1: negacionista,
0: negacionista, extremista. Fake news, extremista. Não sei o que. Agora os caras estão falando: olha lá, olha lá.
3: Gigante acordou.
0: Mas o que importa é que nós temos o T3. Aí você me pergunta: o que é o T3?
3: O T3
0: é o Terminal 3 em Gru. Em Gru.
5: Que é maravilhoso.
0: Que é o Terminal 3, onde você pode, evidentemente, e muitos brasileiros não sabem que tem esse direito. E é um direito desde que você nasceu, se você tiver algum europeu aí, algum, principalmente os italianos, na sua linha sucessória, os velhos lá, o nono.
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0: Que vieram lá da Itália para ver a América, tem muita história aí, né? Principalmente São Paulo, os bairros da Moca e tal. Às vezes você tem a oportunidade de morar, de viver na Europa.
3: Opa.
0: E poder dizer adeus a toda essa sujeira que a cada dia, quanto mais a gente mexe aqui, mais a gente vai descobrindo.
3: Nossa.
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3: Oba.
0: O mais importante é isso, né?
3: O mais importante é isso. Boa tarde, audiência. Boa tarde, Emilhão. Obrigado mais uma vez o espaço. Você tocou no ponto importante, né? O Brasil está passando mais de 10 trilhões aí de arrecadação de impostos. A gente está passando uma instabilidade muito difícil na questão econômica, né, Samir? Você sabe muito bem sobre esse assunto. E as pessoas que têm o direito à cidadania italiana, portuguesa, alemã, europeia em si, em geral, Emilhão, têm a possibilidade de ter um plano B na mão. E muitas vezes não sabe por onde começar. 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Falando de italiano específico, hoje você está no melhor momento de reconhecer esse direito, Emília. 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
0: do... Já na primeira instância já está conseguindo,
3: já,
0: né?
3: Na primeira instância. E o que está acontecendo? A última vez que nós tivemos aqui na semana passada foi um boom de pessoas que retomaram para reconhecer o direito. Isso vai começar a gerar uma fila grande, porque existe uma demanda muito reprimida.
2: Burocracia.
3: Uma burocracia. Então, hoje, ó, de 24, você fala no ponto, 24 a 30 meses, no máximo 36 meses, o seu direito já está reconhecido sem nenhum tipo de problema. Toda a parte burocrática fica por conta da pátria cidadania, Emilhão. Desde encontrar documento, emitir, apostilar e entrar lá na Itália de maneira judicial para reconhecer esse direito e dar acesso aos brasileiros aqui a um plano B de verdade. Imagina, eu estava conversando com uma pessoa em Portugal recentemente. Era uma família que o pai já tinha cidadania, os filhos tinham cidadania e a esposa não tinha. Certo. E ela já estava em Portugal já há 5 anos. Está fazendo mestrado lá para dar aula, Emílio. Você acredita que por ela não ter a cidadania, ela tem que pagar lá um mestrado de 6 mil euros?
2: Olá.
3: Ela está reconhecendo a cidadania dela agora porque ela vai pagar apenas 200 euros. Olha a diferença de custo.
0: Claro.
3: Então você tem acesso a 27 países da União Europeia, acesso às universidades a custo zero, acesso à saúde pública, acesso às melhores universidades à sua disposição, Estados Unidos sem necessidade de visto, Emilhão. Uhum. Então as pessoas não podem perder tempo para garantir esse direito e é um privilégio para o brasileiro, né?
0: Claro. E principalmente que você pode transferir para sua família também a cidadania, isso é muito importante. 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
0: O cassacionista lá é os caras que vão até o Supremo, né? Sobe, vai lá subindo a
6: cassacione, eu gosto de dizer.
0: Muito bem. Então tá aí, ó. Tem um telefone aí para você.
6: Boa, Tiagão. É,
0: pensar num plano B aí, porque afinal de contas...
5: Quem tem opção, tem valor para...
0: É isso aí.
5: Para onde...
0: E se você tiver a oportunidade de mandar seus filhos, faça ontem.
6: É. Porra. Mas como é que é a oportunidade? Você sempre
0: fala isso. A oportunidade
6: dúvida,
0: é ter uma grana de poder pagar pro filho ir embora do país, porque o país vai pro buraco.
6: É.
0: Com toda a certeza del mundo.
6: São tão novinhos.
0: É claro que
5: sim. É certeza del mundo?
0: Você quer o quê?
5: É certeza del mundo?
0: É lógico.
6: Del mundo.
0: Ou não.
1: O país vive um drama.
0: Você não tá vendo.
5: O fundo do poço tem um alçapão aqui no Brasil.
0: Vocês não estão vendo, parece que vocês não estão vendo.
6: Parece
0: que tá
6: cego.
0: Tá tudo bom. Vou fazer o break do Reginaldo agora. Reginaldinho, com você.
6: Opa!
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9: Isso
21: aí é
9: muito prático.
21: Olha, muito bem. Dupla.
0: A dupla é fantástica.
21: Essa dupla é o tesão de qualquer forma.
0: Aí está diretamente as ruas de São Paulo, nosso herói do Brasil, nosso querido Fuzil.
21: Mais uma?
0: Mais uma. Trio animal,
21: mais
0: hein?
21: Mais uma!
0: Aí está hoje, presença dele.
21: O sapinho.
0: É o sapinho do amor. Como é que está o dólar, professor Samidana?
5: Nesse momento, o dólar cai, cai bem. Ele cai 0,74 e está sendo negociado por R$ 5,15.
0: Do que? Por que caiu tanto? O que, que é? Alguma coisa referente à guerra?
5: Guerra? Sim, na verdade, os Estados Unidos aí ficando mais tranquilos, caminhando um pouco para a paz.
0: E o petróleo da Venezuela também?
5: Também ajudou.
0: O Trump disse que ia dar uma...
5: O Trump conseguiu 65 milhões de barris, né?
0: Um depoimento. É isso?
5: Porque com isso deixa a inflação americana mais regulada, e com a inflação americana mais regulada, os juros por lá podem descer. Comparativamente, né, o Brasil fica com juros maior, então muitos reais ficam em território brasileiro.
0: Pois muito não. Bem, aí está professor
21: muito
0: Samidana.
21: Muito competente o Sami, né?
0: Impressionante. Samidana é muito competente.
21: Oh, ele é. Oh. Quando ele quer,
0: ele é o Messi casal. Jogando no como é que chama aquele time lá? No Ibis.
21: No Ibis, sem dúvida.
0: O que mais? O que você está trazendo aí? Fora essa bomba.
21: Fora essa bomba.
0: E vai dar uma briga agora. O STF, né?
21: Você sabe que...
22: Já tá, né?
21: Tem uma frase do Milor Fernandes que ele fala o seguinte: democracia é quando eu mando em você. Ditadura é quando você manda em mim.
0: É isso aí.
21: E agora quem vai mandar em quem, Morgadão? Segundo a coluna da Malu Gaspar, o clima é de bomba atômica.
22: Clima terrível.
21: Clima de bomba atômica no STF. E aí, agora, enquanto a gente está no meio do programa, o Estadão deu uma atualizada, Mike. Porque imagina o seguinte, Emílio.
0: Como você rouba notícia, hein?
21: Não, eu não roubo, eu tô dando aqui. Ó. Estadão, Borcaro consultou sobre fugir do país.
0: Não, é que ele tinha falado de ir para Dubai.
21: Abu Dhabi. Eu sei, mas calma aí. Se você liga pro ministro e fala, ministro, o que você acha, hein? Fico em Abu Dhabi, eu volto. Porra, meu. O cara consulta o ministro?
22: É o ministro do turismo?
21: É, você acha que é melhor ficar por lá ou eu volto e vai não vai dar nada? Então vocês imaginam o que pode acontecer agora com a nova delação do Vorcaro, que quem é advogado dele, o Sami também conhece junto comigo, é o Daniel Bialski. Vamos aguardar sobre os novos depoimentos. O clima é horrível. Agora, você sabe que eu fiz uma apuração? Você pode falar que eu sou muito incompetente, mas às vezes eu trago furos. Ontem teve mais um jantar.
22: Ih, rapaz.
5: Eu vi.
21: Ontem tivemos mais um jantar.
22: Estão jantando?
21: Sabe o que teve?
5: Sabe de quem?
21: Uma turma que você já conhece muito bem. Entrada, ravioli de lagosta com bisque de camarão.
5: Bom,
21: prato,
5: hein?
21: Principal, robalo com crosta de ervas.
22: Não, parou.
21: Juro, tô falando de sério, pare pesquisar. Parou.
22: Maravilhoso.
21: O prato de ontem foi robalo com crosta
22: até
21: de ervas.
22: Os caras estão brincando.
21: Os caras estão comendo robalo. Ontem teve um jantar, presidente Lula, junto com grandes empresários e banqueiros. Lá estiveram nomes poderosos que a gente pode citar aqui. O Galípolo não foi chamado, Samidana.
5: Não, foi.
21: Sabe
5: o,
21: quem não foi,
5: foi o
21: também?
5: Foi o Dario Durigan.
0: O Durigan, que é do... que é o ministro, né?
5: É o ministro.
0: Ministro.
5: O Galípolo não é...
21: É do Banco Central.
5: Teoricamente é independente.
21: Mas aí, se você fala que é independente, então alguns ministros da STF também não deveriam estar em jantar.
0: Não é. É porque o Flávio Bolsonaro fez o jantar aqui.
5: Com a Faria Lima. São Paulo.
0: Empresário de peso.
21: Isso.
0: E aí disse que o Lula reclamou. Aí falando, mas vocês também não convidaram a gente não foi.
5: E os caras vão em
0: todo. Agora, esse negócio aí do Moraes,
21: certo.
0: O que ele explica
21: certo.
0: É o seguinte.
21: Me explica.
0: Que é esse contrato.
21: O contrato,
0: O contrato
21: sim.
0: com o Banco Master. É. Ele fala que foi confirmado em 24 entre o Banco Master e o escritório da Viviane. 129 milhões em 3 anos, pagamentos de 3,6 milhões. Diz o seguinte.
21: O quê?
0: Escritório. Serviço jurídico de consultoria. Relacionados a compliance, códigos de ética, questões regulatórias, o escritório afirma ter realizado 94 reuniões.
21: Porra, meu. 94. Nem a gente aguenta.
0: 36 pareceres.
5: Eles estão vindo na reunião aqui de pauta.
0: É isso que está valendo. Além de contratar outros escritórios para trabalhos específicos. Segundo a defesa de Viviane Moraes, foi consultado por ela sobre eventual impedimento legal. Então ela diz o seguinte: por que o Moraes entrou na parada? Porque ela falou: ô Moraes, isso aí tem algum impedimento de você ser meu marido? Justamente porque ele é o marido da sócia, dela que é sócia desse escritório. Então, é isso aí.
21: Não é isso aí.
0: É isso aí. Só que a novidade de hoje, pelos registros digitais encontrados no celular do Vorcaro, indicariam que o Moraes editou a versão final do contrato. Ele pegou e...
21: Isso. Fez. É exatamente isso.
0: Como ministro Alexandre de Moraes.
21: Isso.
0: Então aí que tá o rolo, o entendeu?
21: Não é?
0: Foi explicado dessa maneira, só que aí pegaram esse Leonardo.
21: Não é pouca coisa.
0: Aí o escritório afirma que ele simplesmente analisou o documento para ver se tinha algum impedimento.
21: Então
0: agora...
21: Ele só analisou.
0: É. Não sei, isso é o que
21: não,
0: tá,
21: tô falando,
0: é
21: que tá falando. Exato, essa é a investigação. Essa é a investigação.
0: É controverso essa história aí.
21: Não, mas pega o texto, cara. Bom, outubro do dia 30 também.
0: Porque também, qual é a prova definitiva?
21: Sim.
0: Não tem uma prova definitiva. Esse é que é o negócio, não tem, entendeu? Não. Esse é que é o problema, é isso aí.
21: É, se você vai fazer
0: porque,
21: uma...
0: Porque se ele tem uma prova que ele usou o cargo para ajudar o Vorcaro, mas não tem essa prova, tem?
21: Certo. O que você acabou de relatar, que não é sua notícia, é do Estado de São Paulo, que fez essa investigação da Polícia Federal, onde mostra esse documento, onde o ministro edita o texto, é uma prova.
0: Então, porque até então é o conflito de interesse.
21: Isso.
0: É isso que...
21: Fala
0: isso.
21: Assim, olha, ela é advogada, ela pode fazer o que ela quiser, né? Porque independente de eu ser ministro, ela exerce a advocacia.
0: Isso.
21: Acabou, você contrata advogado. Como, na verdade, né? Vamos falar a verdade aqui, o Daniel Vorcaro contratou vários advogados interessantíssimos, que têm tráfico de influência.
0: Claro.
21: Por exemplo, vocês conhecem lá, o cara, né? Trabalhou muitos anos, o Temer.
0: É o seguinte, então, existe uma máxima.
21: Tem mais uma.
0: E é bom você anotar isso. Anota na palma aí. Da sua
21: eu
0: mão.
21: Eu vou gravar.
0: Certo. Você grava.
21: O Bolsonaro fazia.
0: Pode falar. Então grava aí, ó.
5: Pode gravar. Anota aí.
0: Anota aí, ó.
21: Fala. Eu não vou anotar que eu tenho.
0: Em Brasília não tem trouxa.
5: Eles mandaram todos pra cá.
0: Isso. Todos vieram pra cá.
21: 100% de certeza.
2: Em Brasília não tem trouxa.
0: É isso. Aí. É isso, gente.
5: Põe no seu despertador.
0: Basicamente, põe no seu despertador isso.
21: Todo
0: dia quando você acordar.
5: Você
0: lembra que não aí tem tonto em Brasília. Tonto lembra. Tem no resto do Brasil.
21: Isso.
0: Muito tonto. É forrado de trouxa.
21: O que mais tem?
0: Muito bem.
21: Ô, Manolo, olha
0: lá, eu já vou ter
21: já
0: que tomar.
21: O blazer.
0: Já vou ter que tomar. Eu tô sonhando dia todo dia, cara. Olha, eu vou dizer uma coisa pra você. Todo dia agora eu sonho.
21: Nem me fala.
0: Quer saber o que eu sonhei hoje?
21: O que é?
0: É que meus sonhos são péssimos. Mas eu vou falar uma coisa pra você. Isso aqui pra dormir... Olha,
21: é maravilhoso.
0: E eu gostaria de agradecer, não sim. sei nem se foi você ou se foi o Daniel que falou, que eu estava tomando de manhã.
21: Fui eu.
0: Foi você
21: eu que avisei, falou? Eu falei,
0: eu estava tomando de manhã
21: o
0: magnésio, eu estava tomando de manhã e não que eu tenha dificuldade para dormir, mas eu não sonhava.
21: Sim.
0: E disse que o sonho é muito importante, que é o REM, né? O sonho REM, isso. Quando você tem... E aí eu passei a tomar 2 horas antes de dormir. Que eu tomo lá meus remedinhos e tal, não sei o que. Eu tomei magnésio, 2 cápsulas antes de dormir. Sonho praticamente toda noite. Mas essa noite eu sonhei que eu tava em Saint-Tropez.
21: E
0: eu
21: tava...
0: Horas. É,
21: bom, maravilhoso.
0: Bom. Você vê. Um lugar bom.
21: Bom,
5: lugar bom.
0: Uma gente meio desconhecida e eu tava lá. Só que eu esqueci meu remédio de pressão.
21: Esqueceu na praia?
22: Tava na praia?
0: Tava, não era praia, mas eu tava lá. Putz, e aí eu abri, eu falei, puta, meu remédio
5: de pressão. Não tinha uma farmácia?
0: Meu remédio de pressão, esqueci meu remédio de pressão. Eu falei, mas quer saber que se dane? Eu vou ficar 10 dias aqui. Você acredita?
5: Acredito. Que aflição, né?
0: Um sonho
21: muito real, ele é colorido.
0: Sonho aflito. Mas é muito importante você ter, você regular o magnésio no seu corpo, não é, é isso?
1: 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Dormir bem, acordar com energia, com disposição. E claro, esse sono profundo é o sono que você sonha, que você lembra alguns detalhes. A gente bagunça um pouco no sonho, né? Então a gente mistura os sonhos. Normalmente a gente não lembra de todos, porque a gente sonha demais durante a noite, quando a gente tem um sono profundo. Então isso é muito bacana. E além de melhorar o sono, ele também ajuda muito na memória, foco, produtividade, tira aquela irritabilidade, aquele estresse, aquele cansaço. Eu tava conversando com o Alba no corredor, é, e ele tava falando justamente, sim, isso, Emílio. Ele tava falando que ele tava dormindo, está dormindo melhor, né, Alba?
3: Ó, você dorme melhor, né? Tomando dois antes de dormir, você dorme melhor e você acorda mais disposto. Principalmente você que tem aí um dia mais complicado, né? Você acorda cedo, né? E, obviamente, né, com criança, você fica todo desregulado. Então, te ajuda a dormir melhor, você acorda mais disposto e se você tem algumas dores nas juntas, né? Por exemplo, dor no ombro. Tinha um dor no ombro e de tanto, o meu filho, ele tá com 6 meses, ele tá com 9 a 10 quilos. E a criança exige ficar em pé, fique em pé, né? Então fica com a lombar, dor da lombar também, que ajudou muito na dor da lombar. E de quebra também ajuda o intestino. O intestino também funciona melhor. Então você só tem ganho. Eu só tive ganho com magnésio.
1: É bacana, né, Alba? Até porque o Emílio, ele falou do intestino. Eu acho muito legal a gente falar. Algumas pessoas perguntam, né? Ele prende o intestino? Não, o magnésio, ele hidrata o intestino.
3: Exatamente.
1: Ele vai hidratar o intestino, seu intestino vai trabalhar como um reloginho. Isso é muito bacana a gente falar, até porque no intestino é produzida algumas vitaminas do complexo B, que são vitaminas importantes justamente para ajudar na construção de testosterona, sim, ânimo, disposição, combater aquele cansaço, aquela fadiga. Então o magnésio, ele colabora demais para a nossa saúde, são mais de 300 pontos. 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
1: O magnésio, ele tem a vasodilatação, ele melhora fluxo sanguíneo. E normalmente quem tem pressão alta ou colesterol alto pode comprometer as veias e as artérias. E o magnésio, ele fortalece, ele melhora muito essa vasodilatação, evitando ali desde inchaço, formigamento, má circulação, que são fatores que podem gerar problemas cardíacos, Emílio.
0: Muito bem. 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
1: 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Gostei, você não, do teu dedinho.
0: Meu.
1: Sabe quem você tá lembrando?
3: Quem?
1: O Clodovil.
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0: Depois vem os caras me cancelar e me encher o saco.
1: Aí você fala,
0: olha o Emílio se ferrando. Que legal.
3: O dedo do anel.
0: Deixa ele se ferrando.
4: O anel
0: tá. Eles gostam. 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
0: É valeu. Isso aí. Vou fazer o break do Reginaldo agora. Vai lá, Reginaldinho.
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10: Chove.
11: É isso aí.
10: Exato. Chove. É como
12: eu venho em 45 minutos, eu demorei 1h15 hoje.
11: Meia hora de chuva, 3 horas de trânsito, é isso.
10: O que mais, Zuzu? Então vamos lá, vamos segurar nós aqui.
11: Vamos nós. Deixa eu falar uma coisa. Uma das coisas mais terríveis da política é a traição. Sim. Vocês devem lembrar
13: não
11: do Mourão.
13: Da política.
10: Bom dia. Judas.
11: Pô, é o seguinte.
10: Judas traiu.
11: Me assusta, Emílio, quando você coloca o Jair Bolsonaro, que sempre está nesse páreo aí, discussão.
13: Jair.
11: Sim. Pô, o Mourão era o vice.
13: Bom dia.
11: Era ou não era o vice? Ele não era alinhado com o Jair Messias,
13: claro,
11: Bolsonaro?
13: Que era.
11: Mais ou menos. Não, sempre tem.
13: No começo era.
11: Eu vou falar o que aconteceu com o Bolsonaro e vocês podem raciocinar comigo aqui. Quando o Bolsonaro estava no poder e ele colocou muita gente lá, alguns tentaram puxar o tapete.
13: Opa!
11: Vários.
10: Sim, mas você tem que pensar o seguinte. O Jair foi eleito pelo povo.
13: É isso.
14: O pueblo.
10: O povo decidiu votar no Jair Messias Bolsonaro, o velho.
13: Certo. Agradeço.
10: Por quê? Porque o Jair não tinha dinheiro, não tinha partido, ele não tinha nada. Tinha lá, fazia lá na casa do Marinho, o celular, o
11: caldo de cana.
10: O povo escolheu o Bolsonaro e falou, esse vai ser o cara. Entrou um monte de gente junto com esse Bolsonaro, que não se sabia quem era. O Mourão. Tentou lá com a... Ela vinha aqui no Pânico também, tentou de vice.
13: A Joyce.
10: Não, a Joyce não, porra.
13: A Zambelli.
10: Não. Porra, aqui ela é vereadora.
11: Janaína Pascoal.
10: Ah, sim. Verdade. Tentou a Janaína, tentou não sei o quê. todos, tudo naquilo. Quem vai ser? Entrou
12: eu lembro,
10: Moro.
11: Sim, o Moro também.
10: O Moro. Aí o Bolsonaro colocou o cara lá no, da pesca.
11: Também.
10: O
11: também.
10: Catarinense.
11: Também.
10: Não é? Pegou lá o ministro que ele conhecia da Covid, porra.
12: O Mandetta.
10: Que ele conhecia ali.
14: Mas também tinha uma coisa, né?
10: Era a turma que entrou toda aquela.
12: Todo mundo junto.
14: Mas o Bolsonaro não tinha um quadro. Então ele foi conhecendo as pessoas e pegando. É
10: porque ele
14: de outro partido então, que já tem os quadros.
10: Eu sei, mas ele pegou o cara. Até, por isso que ele fez tantos técnicos.
12: Tarcísio,
10: ele pegou profissionais.
12: Tereza Cristina.
11: Só pra Tereza.
10: Só que no meio.
12: Paulo Guedes.
10: Vieram. Os Leonardos.
11: Claro. Sim,
14: bem junto. Gordos. Na caixa de bombom.
11: Demais.
14: Com sabor banana.
10: Isso aí.
11: É que ele tava, o Bolsonaro tava fazendo gol, veio a galera abraçando para comemorar junto. E agora eu tomo lá da cá. E aí, Bolsonaro?
10: E agora, você tá vendo quem quer quem.
11: Então,
10: entendeu?
11: Mas há muito tempo,
10: a vida.
11: Desde a pandemia, desde o governo do Bolsonaro, a gente já viu a turma chama, vocês usaram um termo aqui, que é pular do cavalo.
12: Sim.
11: Agora o Mourão me assusta muito, ele pular do cavalo
12: que
11: e apoiar o Lula, ele tá apoiando, segundo a reportagem.
12: Mentira.
11: Aí. Mentira. É verdade.
10: Não, não lembra, você não lembra o que ele falou?
14: Eu não acredito.
11: Tem que apurar.
10: Não, peraí. Possível, você não lembra o que ele falou quando o Bolsonaro tava no final, na transição lá?
11: Lembro que ele não concordava também e ele queria o protagonismo. Como ele era vice, ele falou, é agora que eu vou dar o bote, bonitão.
10: É claro,
11: quando ele tinha o microfone na mão, Alberto, a gente lembra que o Mourão também, além do bom dia que ele dava...
10: O vice é o primeiro a querer te derrubar.
11: É isso aí, a gente já viu isso aí.
10: Pô, claro, pô.
14: É o cara que ganha isso,
10: essa história é, porra.
11: Tem que ver se...
14: Os imperadores,
10: lógico. Sim.
11: E ele está no Senado, né, o Mourão, que é interessante.
12: Tá.
11: E só está no Senado porque ele ganhou o capital político com o Bolsonaro.
12: Claro,
11: como você disse aqui, ninguém lembrava, conhecia muito ele na política. Ele é o cara do Exército, a turma conhece ele de lá. Agora ganhou essa notoriedade. Agora, o que me assusta, e a gente está nesse momento, né, eleitoral, é que, através desses acordos, o Fuzil pegou um jornal lá, você viu quanto foi de emenda, mais de 40 pau que estão liberando nesse momento.
14: Isso já por ano que vem.
11: Já, a gente vai falar com a Daniela Marques. Quem está apoiando o Lula... também que a gente mostrou aqui, senhor Hugo Mota e Alcolumbre.
10: Claro, porque eles querem se manter.
11: Lógico, porque quem está no poder quer ficar mais tempo e quem está no poder quer mais dinheiro também para governar. Então acontece dessa forma no nosso país, mas você vai ver o rombo daqui a pouco com a Daniela Marques.
10: Que dê a Daniela?
11: Vai ter que tirar da saúde e vai ter que tirar da educação. É isso que eu vi no noticiário. Todo esse rombo do governo... não vai conseguir pagar a conta e a Dani vai explicar como é que vai fazer isso para o ano que vem.
10: E agora, o Congresso vai fazer um esforço aí essa semana tal para passar tudo que passar as blusinhas.
14: Mas você viu que ia votar hoje o negócio da blusinha e já não vai mais.
11: Provavelmente por conta da repercussão desses... do que tá passando aí. Do
10: Moraes?
11: É, de todo mundo.
10: Lógico.
11: Aí.
10: Lógico. Tá enrolado, hein?
11: Tá enrolado, mas você sabe que é interessante? Enrolado. Sempre que tem uma bomba no governo, solta-se uma outra bomba pra também ter outro
14: assunto. Uma maior.
11: Lógico. Não é verdade?
15: Você só detona uma bomba com outra, amigão.
11: Você concorda? Ó, para pra analisar, Emílio. Vamos lá.
10: Ó a bomba.
11: Até ontem... era o Lulinha.
15: É isso.
11: E hoje é o Vorcaro. E amanhã vai ser... eles vão ficar trocando. É Lulinha, Vorcaro. É isso aí. Por quê, Alberta?
14: É que nem festa junina. Um grita, ó, Vorcaro!
11: Por que não resolve os dois ao mesmo tempo que tem relação? Vamos aguardar.
10: Porque é muito escândalo. Porque o Brasil chegou numa coisa que a gente nunca imaginou que isso fosse acontecer. Chegou?
11: Passou de todos os limites.
10: Cadê o pirulito? Chegou o pirulito?
14: Cadê o pirulito?
10: Cadê o pirulito? Pirulito repórter.
15: Pirulito repórter é ótimo.
11: Sabe o que eu queria pedir? Porque a gente vai falar só de economia daqui a pouco.
14: Sim.
11: Mas é a história da Latam, né, Samidana?
14: Da Latam tem um
11: putz, cara. Você viu a história da Latam? Você chegou a ver isso daí, do CEO da Latam?
10: Paga 2 mil, vai pagar 6.
14: A gente tem um vídeo, se você quiser chamar.
10: Mas é aquele negócio que quando teve lá a reforma tributária...
11: Opa!
10: Que ficou lá 300 anos e vai ser pior. Vai ser muito pior.
11: Vai
14: ser repassado.
11: Vai vir pra gente. É.
10: Então põe aí, já vamos.
11: Põe aí.
10: Já cola com a economia. É o CEO da Latam, isso, que é a companhia aérea.
11: Vai lá.
10: Tem aí?
11: Foca!
14: Foca na economia! Foca na economia! Samuel Dana!
10: Vai,
14: Samuca.
11: Obrigado. Economia de casal.
14: Ontem eu estava jantando quando o Daniel Zucca me mandou esse vídeo. E aí eu fui apurar.
11: Opa.
14: E a gente tem aí, olha o que o presidente da Latam, o CEO da Latam Brasil, disse: pode rodar, Bernardo.
16: A Latam paga 2 bilhões de reais todos os anos em impostos. Com a reforma tributária, ela vai passar a pagar 6. E não é a Latam que paga, é o cliente que voa com a Latam que vai pagar isso.
10: É isso aí.
16: Então, a gente não está pedindo incentivo. O que a gente está pedindo é um plano de longo prazo, clareza nas medidas de fomento do turismo, para que a gente tenha cada vez mais pessoas viajando no Brasil, e uma reforma tributária que não aumente a carga, que mantenha a carga como ela é hoje.
10: É isso aí.
17: Não tinha o pobre que gosta de viajar?
11: Ué.
17: Viajar?
11: É bom, né? O pobre vai viajar.
10: É o seguinte. O que vai se ferrar é quem está fazendo serviço.
14: Serviço.
10: Porque serviço
14: você não,
10: é a desgraça.
14: Vai pegar na margem.
10: E você viu o PIB que fechou ontem, não é isso?
14: Não, o PIB ainda não fechou.
10: Fechou agora, fechou o trimestre.
14: Ah, tá.
10: Não, fechou o trimestre. Fechou o trimestre. Tá. Só deu um PIBzinho por causa do agro.
14: Sim.
10: Se o serviço foi indústria 0,1.
14: É nada.
10: É nada. Parado. Se não tem o agro, ia ser zero o PIB.
11: Ou negativo.
10: E agora imagina quando vier a reforma tributária, como é que vai ficar o serviço? O futuro do Brasil é complicado, Zucca, mas não acha que vai ser essa brincadeirinha, não?
14: Fica rindo,
10: que a gente gosta de ficar rindo. É uma notícia e um sorriso?
11: Não tem mais.
14: Ó, vamos lá para um, eu vou pedir para o TP ir para um, porque teve uma pesquisa interessante sobre a percepção econômica. TP, isso, saiu ontem uma pesquisa liderada pelo Instituto Nexus, contratada pelo BTG Pactual. A Nexus ouviu 2.005 pessoas de 16 anos ou mais por telefone entre os dias 28 e 30 de agosto. A margem de erro é 2 pontos percentuais, para mais ou para menos. Nível de confiança, 95%. A pesquisa está registrada no TSE, no código BR-089-00 de 2026. Vamos ao que interessa, Emílio. Para 53% dos entrevistados, ou seja, para a maioria, a situação econômica do país está ruim ou péssima? Ruim ou péssima? Mais da metade acham que está ruim ou péssima. 27% diz que está regular. E só 18% classificam como boa ou ótima. Na pesquisa anterior, que foi no dia 24 de agosto, 50% falavam que estava ruim ou péssima. Ou seja, aumentou a parte que fala que a economia está indo para o buraco. Quando você fala sobre o futuro, os números mudam um pouco. E aí, cada um faz o entendimento por que vai mudar. Fala assim, para os próximos 6 meses, o que você acha? Aí, 39% falam que vai melhorar um pouco, ou muito. 30% falam que vai piorar. E 22% fala que vai ficar igual. E aí, uma coisa interessante comportamental que tem, é quando a pergunta fala, e você? Porque uma coisa fala, tá ruim? Vai ficar ruim? Mas e você? Vai estar melhor ou pior? Olha que interessante. O cara acha que está ruim, acha que não vai ficar boa a situação do país, mas ele acha, 44% responde que a situação própria vai melhorar.
10: Mas ninguém acha que vai piorar.
14: Fala assim, vai ser ruim para todo mundo, lógico, mas eu vou ficar bom. 32% acha que vai ficar igual, não,
17: mas é uma, 14% mas é uma ilusão maluca. Todo o cenário está perto.
14: Exato, mas o cara acha, mas eu...
17: Por quê?
14: É o time do Santos.
10: Porque você não quer, porque a esperança é a última que morre, pô. O que você acha que existe? O que você acha que existe se a esperança é a última que morre?
17: Caraca,
14: velho. Mas você vê como é que é. E a última notícia, essa não está confirmada pela empresa, mas ontem a New Feed, que é um portal de notícias, de negócios, falou que a Chili Beans está prestes a entrar em recuperação judicial.
10: É uma gigante.
14: É. Os documentos já estariam na mesa do nosso querido Caíto
17: Maia
14: para assinatura. A própria empresa revelou que tinha uma dívida em 2023 de 216 milhões de reais. Agora, tem um documento que ainda não foi auditado que fala que em 2024 subiu para 290. E mais, e essas fontes ouvidas falaram que no final do ano passado, 2025, já estaria em 600 milhões de reais. A rede tem hoje cerca de... Estamos de volta na programação da Jovem Pan falando da Chili Beans, que, segundo rumores, estaria prestes a entrar com recuperação judicial. A rede hoje tem cerca de 1.300 pontos de vendas entre lojas e quiosques. Então você vê, ninguém está aguentando os juros, a economia indo devagar, a inadimplência, as pessoas estão estranguladas com o mercado e aí todo mundo sentindo. Esse é o primeiro sinal. O próximo é a gente vendo empregos fechando, uma crise mais severa, um movimento muito parecido, Emílio, do que está tendo esse ano com o que aconteceu naquela transição da Dilma, quando o Brasil, em 2015, 2016, entrou na pior recessão da história.
10: Então, mas a Dilma, quando caiu a Dilma, entrou um monte de reforma.
14: Sim, mas foi no impeachment. Então, ela foi reeleita no ano anterior. Não,
10: sim. Mas ali demorou 7 anos para o Brasil voltar a ficar... É uma coisa que demora muito.
14: Mas
10: né?
14: A gente não aprende. A gente não aprende. Você vê que a gente está num momento muito parecido do ponto da reeleição da Dilma. Não, ou seja, a gente tem um prenúncio de uma crise mais severa.
10: Ah, mas a Dilma ela tinha 89% de aprovação.
14: Isso
10: de aprovação.
14: É, porque ela fez um monte de populismo.
10: Isso,
14: fiscal,
10: encheu de populismo.
14: Até isso. Nos moldes.
10: Mas isso em 12, tá, né? Isso em 12.
14: 12, mas segurou até a reeleição.
10: Foi 12? Foi 10?
14: Não.
10: Ó, quem chegou. Ó, quem chegou.
14: Agora vamos deixar.
10: Agora nós vamos acabar com ela. Agora nós vamos acabar com ela.
17: Isso.
10: Nós vamos acabar com ela.
17: Vários
10: senta
17: cortes.
10: Aqui. Vários cortes. É. Senta aqui, ó. Vamos acabar com você agora. Presta atenção. Uma salva de palmas aqui, ó. Está aqui ela, que é sucesso. Por isso que o que aconteceu? O que aconteceu? Daniela Marques aqui com a gente, conversando aqui. Companheiro, o que aconteceu se atrasar desse dia? Muito trabalho, muita coisa.
18: O candidato está me esfolando, Flávio Bolsonaro. Muito. 24%.
10: Muita entrevista? Eu tenho acompanhado você com vários jornal, UOL e tal.
18: Foi divertido.
10: Não, tenho acompanhado. Mas ó, nós estamos aqui falando e nós estamos meio desesperados.
18: Eu gosto quando eu venho aqui, porque são 1, 2, 3, 4, 5, 6, 7.
14: 7 antas.
18: 7 contra 1. E eu, se não gostar das perguntas, eu posso falar que é misoginia.
17: Boa, você levanta a carta.
14: 7 antas contra uma.
17: Puxa a carta.
14: Uma pessoa preparada.
10: Ó,
18: agora
10: presta atenção.
18: Vocês podem me acusar de women planning.
10: Isso. Presta atenção. Nós estamos falando aqui sobre o futuro. E o futuro nosso está feio. Se você olhar o futuro do Brasil, ele está feio. E não interessa. O Lula diz que não dá muita importância para o futuro. Não, isso aí a gente resolve.
17: Marolinha.
10: Mas eu acho que as pessoas estão preocupadas. Principalmente, por quê? Porque a gente está vendo Americanas...
17: Nossa.
10: Pedindo recuperação, Casas Bahia, Tok Stok, Casa e Vídeo, Polishop, Dia Brasil, que é o supermercado grande, Marabraz, Pão de Açúcar, Habib's e agora,
17: Chili Beans.
10: Segundo você me falou, Chili Beans. Oi, Light, OSX,
17: caceta.
10: 1, 2, 3 milhas, Max Milhas, Agropecuária também está nessa história. Grupo Itaipava. Meu, é impressionante, impressionante.
17: Sem colocar a galera que já saiu do país.
10: Impressionante o que a gente tem de empresa grande pedindo recuperação judicial ou quebrando. O que está acontecendo, Daniel? Você que, porra, você que já teve lá, já que trabalha. Você
17: conhece.
10: Que conhece.

0: tem um buraco. Ele disse que é meio que fake news.
1: Isso. Então, meio?
0: Ele disse que é meio que fake news.
1: Meio que fake news.
2: Como que é meio?
0: É a sensação, é igual a sensação de que os números estão uma maravilha da economia.
3: Opa.
0: É, e isso é meio que fake news. E essa história de fiscal é coisa de mercado, sendo que não tem coisa mais social do que isso. Por quê? O espelho está aí. O governo, quanto entra, quanto sai. Eu disse aqui, se levar uma dúzia de dona de casa com tesouraço na mão para cortar viagem, super salário, privilégio, 40 bi de contrato terceirizado e por aí vai, 10 mil imóveis desocupados enquanto se paga aluguel. Não. É buraco nas estatais, é buraco no resultado, se endivida para pagar a conta, depois de ter aumentado mais de 30 impostos ou criado. Aí o resultado, maior juro real do mundo. Esse juro está na dívida da Casas Bahia e está na dívida do cara que compra geladeira na Casas Bahia, porque é a base de todo mundo. E está arrastando todo mundo para o mesmo buraco. Então é óbvio que o modelo está errado, que é um modelo que fica achando que é. Aí um diz que é meio que fake news. O vice-presidente disse num evento que eu fui no Santander que a saída é pelo lado da receita. Da onde vem a receita, Emília? Dos impostos. Vai aumentar, vamos embora, se for lá mais um pouco.
2: Então, mas não tem mais de onde tirar.
0: Ontem, pra você ter ideia, ontem eu fui pro Shopping Brás, lá. São 2 milhões de sacoleiras no Brasil. Tava lá, aliás, tô com o look todo do Brás hoje aqui. Oh. Um beijo para as sacoleiras do Brás. É, e eu conversando lá no Brás, cheguei a fazer no programa Caixa para Elas, eu fiz um talk com o Ratinho lá dentro, a gente levando formalização, orientação financeira, crédito, né, e tudo isso que a gente quer falar, quando o Flávio fala que a Caixa vai ser o banco da prosperidade. E aí um senhor de uma barraca me chegou assim: você parece aquela menina que fala na televisão e ajuda o Flávio. Eu falei: sou eu mesmo, não pareço não. E aí ele era uma coisa tudo de crochê feito à mão, a ele: o fiscal da Receita já apareceu nas crocheteiras. Taxaram, ó. Estão metendo ferro nas crocheteiras. Então, esse é um país que não estimula as pessoas a crescerem. Você quer um governo que esfola e a gente paga a conta de Brasília. O Brasil inteiro hoje está pagando a conta de 38 ministérios que não funcionam. Que gastam mais de 100 bilhões de reais para existir. Então, o problema é simples, que está arrastando as famílias e as empresas. Tem que frear e dar uma freada de arrumação e botar as contas no lugar. Simples assim.
2: Então, quando você estava lá com o Paulo Guedes, eu lembro que vocês cortaram não sei quantos mil cargos, aqueles cargos, como é que chama?
1: Comissionado.
2: Comissionado. Vocês cortaram e voltou agora na carreta. Como é que você faria um ajuste fiscal desse governo que você está vendo? Tem 38 ministérios, tem essa turma toda. Onde é que corta isso?
4: Uma limpa, né?
0: É isso que a gente até botou o jogo do tesouraço. Entre em jogotesouraço.com.br. Dei a tesoura. Meu filho já cortou 17 bi de gasto, de coisa que ele acha que não serve pra nada.
2: Ah, é? Tipo o quê? Viagens?
0: Tipo viagens, 7 bi, tipo cargos comissionados que não funcionam pro brasileiro. Então a gente, num decreto, março de 2019, cortou quase 20 mil cargos. Se você é uma dona de casa, está endividado no seu cartão de crédito, com juro na lua, todo mês não fecha a conta, não consegue nem pagar a sua dívida, você contrataria mais 20 pessoas? Não. Eles recontrataram 22.500 pessoas.
4: Com a conta estourada.
2: Agora.
0: Agora, nesse governo.
3: Com o seu dinheiro.
0: Sim. Com o seu dinheiro e a gente pagando a conta. Por que que eles fazem isso? E por que que eu digo que o PT tem um projeto de perpetuação no poder, perpetuando as pessoas na pobreza e esfolando o pagador de impostos? Tem dízimo. Quem trabalha lá com cargo indicado por eles tem que dar dízimo pro partido.
3: Chega uma hora que não dá mais para pegar.
2: Não, mas acaba.
3: Não tem
2: lados.
3: Tanto trouxa para pagar uma hora.
0: Terrível. Os trouxas estão quebrando, né? Agora então, também. Não tem nem. Não antes tem eles botavam o trabalhador contra o empresário.
4: Certo.
0: Agora o empresário. Porque você falou daqui dos grandes nomes que geram manchete na mídia.
4: Perfeito.
0: Tem 9 milhões de CNPJs inadimplentes hoje no Brasil, sendo que mais de 8 milhões são micro e pequenos. Sim. É o cara lá do Brás, que tem a barraquinha.
4: Está sendo taxado.
0: E que está sendo taxado de um lado e esfolado em juros do outro.
4: Conta não
0: fecha. E agora, felizmente, o Flávio já está pautando esse governo para o futuro, que esse split payment ia ser tirar ainda o fôlego do cara mais um pouquinho e taxar na frente. Em vez de dar o fôlego pro cara correr a maratona e falar assim: cara, cresce,

0: Isso.
1: Voa. Daqui a 12 meses eu te cobro um imposto para essa sacoleira crescer, para o cara da. Não. Eles falam na frente.
0: Já começa com uma faca lá
1: e no... ainda tira o pouco fôlego que tem.
2: Ô, Daniela, explica o que é esse split payment que a gente falou aqui. Explica para quem está acompanhando. É o quê? O imposto já vai direto para o governo, é isso?
1: É isso, na frente.
2: Isso vai ser agora.
1: Então o cara primeiro vendia e depois ele pagava. E agora ele já vai tomar na frente, tira o capital de giro desse cara. Para girar o negócio dele. De um juro que está caro, já é. Então você pega assim, o juro é alto, né? O Brasil está com o maior juro real do mundo, mais do que a Rússia, que está em guerra. É o maior do mundo, gente. Não é, isso não é narrativa política. Isso é um espelho de quem te empresta dinheiro e olha para você e fala, eu acho que esse cara não vai me pagar. Então esse governo não tem credibilidade. Está na taxa. O mercado não tem um dólar ou um real, não tem de bolso direito ou bolso esquerdo. Tem métrica, né? Para medir a capacidade de pagar o crédito. Então, quando você tem o maior juro do real do mundo, 8,5%, e aí você aumenta o IOF que está no crédito. Hoje o cara para renegociar. O governo cobra o cara para renegociar a dívida. Aumentou o IOF, que está embutido no custo de crédito. E aí ele já fica sem fôlego, porque o cara deu caro. E aí ele vai lá e ainda pega um imposto na frente, aí come mais um pedaço do caixa do cara. O cara fica sem fôlego para correr os 30 dias do mês. Sim. Então está asfixiando todo mundo. Asfixiando todo mundo, enquanto a renda de Brasília é a maior renda do Brasil hoje.
0: Sim.
3: Ô, Dani, eu acho muito bacana o jeito que você explica para as pessoas, né? Porque a gente ainda ouve muita gente falando assim, sobe o dólar, fala assim, mas eu não vou viajar. Aumenta o preço da gasolina, fala, mas eu não tenho carro. Como explicar esse governo para as pessoas que pensam dessa maneira? Ah, mas eu não tenho carro, pode subir a gasolina. Ah, eu não vou viajar para os Estados Unidos, pode subir o dólar. Eu acho bacana o jeito que você explica para as pessoas assim, entender o que é esse governo que está atualmente.
1: É só o cara pensar. O seu carrinho de supermercado está mais cheio ou mais vazio?
0: Sim.
1: Essa todo mundo entende. E tudo isso que a gente está falando... Está no preço da comida, porque o cara que produz, ele repassa para o preço. Então, quando a gente fala de custo Brasil, por exemplo, né, e eu tenho tentado sair um pouco da linguagem muito técnica e explicar, o custo Brasil é 1 trilhão e 700 bilhões de reais. A gente fica falando desses bilhões. O que, que é hoje? O Brasil é uma potência do agro, né? É um dos maiores produtores de proteína e de gado do mundo. Sim. Aí você tem o gado aqui, você faz o couro aqui, e como é que vai para a China e volta um sapato mais barato? Eu até estou usando só empreendedora local também. Meu sapato é de uma empreendedora brasileira. Né? Como é que volta? É. Aí isso chama custo Brasil, que é o quê? Hoje é medido pela OCDE, de novo. Isso não tem a ver com política nem com ideologia. Sim, sim. 1 trilhão e 700 bilhões de reais. O que, que é isso? A média de custo a mais para se produzir no Brasil... do que na média das nações prósperas. Explicando para as minhas vendedoras do Brás, que boa. Eu fui ontem, a hora que ela acorda com a sacola dela para ir lá fazer compra, em relação a uma sacoleira americana, é como se ela já tivesse 1.700 quilos para carregar. Por quê? Porque o governo que atrapalha e esfola. Então, o Brasil está nas últimas posições e conseguiu a proeza de cair várias posições agora no ranking de competitividade, e hoje produzir no Brasil se assemelha a Venezuela, Namíbia, Botsuana e outros países. Por isso que as empresas não quebraram foram para o Paraguai.
0: Sim.
1: Mais de 200 empresas. O que o Paraguai oferece? O Brasil tem mais ou menos energia que o Paraguai? Mais.
2: Mais, muito mais.
1: Tem uma sociedade de consumo em escala maior ou menor que a do Paraguai?
4: Não compara.
1: Por que, que foram lá? Porque o governo atrapalha demais aqui. Sim. Simples assim. Por isso que é o tesouraço. Sim. O Flávio deve estar vendo a gente agora.
2: Eu quero ver. Eu
1: é
2: quero
1: o tesouraço.
2: Ver.
1: Ele vai dar o tesouraço para nós.
2: Você
1: está
2: falando
1: fazer
2: muito.
1: Isso.
2: Eu quero ver como é que você vai resolver.
3: Olha lá.
2: Eu quero ver.
3: Hoje ele veio preparado.
2: Eu quero, eu me preparei.
1: Hoje você está.
2: Sabadinho.
3: Nem dormiu.
2: Correio. Déficit.
3: Nossa, você nem me fala do Correio.
2: Ó, desgraça. Nossa. Olha a desgraça está que está o país. Eu falo que a saída... A turma fica brava comigo. Eu falo que tem o Terminal 3.
3: Terminal 3.
2: Guarulhos, bonito.
3: Está bonito.
2: Você que nunca foi, você tem que ir. Piso de... Odebrecht. Odebrecht. Terminal 3. Maravilhoso. Presta atenção. Correio prejuízo de bilhões. Infraero prejuízo. Companhia DOC. Tudo Estado. Tudo governo. É. Companhia DOC, prejuízo num monte de empresa. Casa da Moeda, prejuízo. Eletronuclear, prejuízo. EBC, prejuízo. Conab, prejuízo. Tudo, todas as estatais comendo o nosso dinheiro. O rico está ficando pobre. O que, que vai acontecer com o pobre?
1: O pobre miserável. O presidente Bolsonaro tinha uma fala, Emílio. Aliás, um beijo para ele. Se estiver assistindo, todo mundo morre de saudade. Eu ando, cada 10 pessoas, 11, mandam um abraço para ele. Então, vou deixar o abraço dele aqui. É, ele falava isso. Eu não entendo muito de economia, mas acho que se só não roubar...
0: Tá certo, é isso mesmo.
1: Sobra dinheiro. Então, assim, o que ganha jogo é time, né? Se você está com uma doença no coração, você vai no cardiologista. Se está com uma doença na pele, você vai no dermatologista. Então, assim, eles aparelham essas estatais todas, e isso é resultado não de outra coisa, de má gestão, porque se dava lucro enfrentando uma pandemia, e a gente deu um superávit de mais de 15 bilhões, e agora, só nesse semestre, já dá um buraco de 7, que é o maior da história, é um descaso. É um tapa na cara do brasileiro. Então, assim, eu fico muito feliz...
2: Você acha que é incompetência? É incompetência isso?
1: Incompetência é o maior dos elogios. Porque eu acho que é mais do que incompetência. É roubalheira. Roubalheira, todo dia a gente acorda de novo com um escândalo na televisão. Então é ruim. É ruim, assim, o brasileiro está vendo o que está acontecendo. Está todo mundo que está vendo para o buraco. Então, tem muita gente séria querendo mudar o Brasil. Então, assim, o que ganha jogo é time. E eu estou muito feliz com o Flávio, porque ele está conseguindo liderar um projeto que tem princípios e valores que pessoas como eu, que têm vontade e disposição para mudar o Brasil, acreditam e se voluntariam para ajudar. Por quê? A gente precisa de super-herói, de Mulher Maravilha? Não. Não. O cara até pode ter acreditado no Lula lá atrás. Eu acho que com boa intenção. Faz discursinho que protege mulher, faz discursinho que vai tirar da pobreza. Não tirou. 18 anos depois, não aconteceu. Então, a gente precisa de um líder corajoso que monte um time bom e bote atacante no ataque, meio de campo no meio de campo, zagueiro na zaga e goleiro no gol. Porque é se o Neymar for jogar no gol, posição. O time não ganha o jogo. É então, não adianta botar a Dani no Ministério da Defesa. Eu não entendo nada de guerra. Entendo de paz.
4: Ô Daniela, você vê hoje que a gente está numa situação diferente, porque com o boom da internet, muitas pessoas começaram a abrir as suas empresas, começaram a trabalhar na internet, começaram a vender, abriram, né? Você acha que mudou essa percepção dessa carga tributária depois do surgimento de muitas empresas? Vocês fizeram a desburocratização, na época que eu lembro muito bem, que facilitou ali o médio e pequeno empresário. Você acha que as pessoas elas estão com a mentalidade mais aberta vendo toda essa tributação?
1: Estou com a mentalidade mais aberta e com mais peso para carregar. Então, assim, existe uma vontade empreendedora no Brasil hoje. Você perguntar a um jovem, ou eu fiz uma pesquisa na época da Caixa, qual é o sonho, o que a mulher quer, né? E tinha uma lista. Ser dona do seu negócio ou dona do seu nariz. Então, o Estado tem que ser um motor disso. A gente fez, e o presidente Bolsonaro deixou um grande legado, que foi facilitar o serviço, fazer a lei da liberdade econômica. Então, hoje, em 24 horas, o cara tira um CNPJ, depois fez o PIX, né, apoiando a agenda do Banco Central, que democratizou o acesso a crédito. O que a gente está propondo que faz continuar essa agenda? O Flávio fala muito que quer que a Caixa seja o Itaú da favela, da periferia, da gente colocar o Brasil no futuro, deixar de ser um país analógico. A gente tem um presidente que se orgulha de não ter celular, gente. Então, essas pessoas empreendedoras, a inteligência artificial está aí. E, inclusive, a gente tem que capacitar o brasileiro para a era da inteligência artificial.
4: Boa.
1: Porque quando a gente saiu em 22, ninguém usava inteligência artificial ainda. Nem nós que estamos na camada mais privilegiada. Vai substituir um monte de profissão e a gente já tem um legado nefasto de não ter, de mais da metade da população adulta, não ter nem ensino médio. Então, a gente precisa, o governo, enxergando na internet a infraestrutura do futuro e levando essa capacitação para o cara competir com o digital. Então, essa coleira lá, eu conversei com um monte. Ah, como é que ela compete com o digital? Ela tem que ter um curso para vender na rede social, ela vai ter que saber usar AI, opa. Ela tem que fazer, a gente tem que fazer parceria de capacitação com o Sistema S, e aí ela vai pegar o celular dela e está no ônibus 2 horas no trânsito com um bônus de internet dado pelo governo, dizendo assim, hoje, quer se capacitar, quer fazer uma orientação financeira, precisa administrar seu fluxo de caixa? Como é que eu saio da minha dívida? Aonde está o crédito mais próximo? Tudo isso tem que estar a serviço do cidadão. O governo, o Brasil tem que estar apontado para esse futuro, na era da inteligência artificial, não só se organizando em torno do dia a dia do brasileiro. O brasileiro não quer saber se o auxílio-desemprego vem do FAT, do INSS, do coisa, aonde busca, 18 repartições que não resolve. Ele acorda todo dia e fala, tem um problema, preciso de uma vaga de creche para minha filha para trabalhar, quero fazer um curso, quero procurar um emprego melhor, eu quero um financiamento para minha casa. Então, se você leva isso tudo num lugar só, como é um poupa-tempo aqui em São Paulo, ou na palma da mão dele, você gera caminho de prosperidade para essas pessoas, para elas não ficarem reféns de migalhas.
2: Ter sua independência. Isso foi, quando você fez, era para elas, né, que chamava. É. Você teve aqui, até o lançamento foi aqui. O que, que você sentiu daquilo lá? Porque foi, era especial para as mulheres, né?
1: Que é justamente assim, o reconhecimento da mulher como indivíduo econômico. É, eu acho que não há dúvida de que a mulher é um ser biologicamente diferente do que o homem, né? Assim, apesar da cartilha do SUS dizer que nós somos pessoas que gestam, sim, eu sou mãe de dois filhos e ainda me considero uma mulher e mãe, né? É, e isso assim, é a deturpação de uma realidade biológica, não é política. Então, justamente por sermos seres biologicamente diferentes e nos conectarmos com temas diferentes, né, só eu estou de unha pintada aqui, nenhum de vocês. Isso é da diferença do indivíduo. Então, é você reforçar a liberdade individual, e traduzir o financeiro. A mulher fala assim, eu não gosto de número, eu não gosto de finanças. Então, ela quer empreender, ela abre um negócio na gastronomia, na beleza, as sacoleiras, e ela se afasta das finanças, sendo que ela é a gestora do orçamento doméstico. É ela que cuida das compras, que decide se vai viajar, se vai economizar no supermercado, como é que paga a dívida. Então, quanto mais a gente fortalece essa mulher no conhecimento, e, na verdade, isso é o centro do nosso projeto, assim, é você levar orientação financeira para todos os brasileiros, mas a gente integra isso num portal para mulheres, numa linguagem que seja mais acessível, que dê apoio para ela cuidar de idosos e de filhos, e não é porque a Dani é mulher. Hoje, uma mulher gasta 11 horas a mais do que um homem no dia.
2: Sem dúvida.
1: Cuidando de idosos, afazeres domésticos e dos filhos. Então, dupla ela é jornada, responsável, né? Dupla jornada. E ela... Mais da metade dos lares brasileiros, a mulher ela é o arrimo de família ou ela é mãe solo.
4: É isso aí.
1: Então a gente tem que facilitar a vida dela, porque a coisa mais preciosa que uma mulher tem é tempo.
4: Verdade.
1: Então hoje eu cheguei atrasada no evento que eu fiz de manhã, porque estava deixando meus filhos na escola e estava chovendo. Aí estava chovendo, a pessoa que me ajuda não chegou, eu fui levar e eu atrasei. Então você imagina quanto custa uma hora de tempo se você leva para essa mulher... encorajando ela, desconstruindo medos, dando para ela assim, fala, pô, é como se o governo olhasse e falasse assim, eu acredito em você, vai lá, cresce,
4: incentiva.
3: É um incentivo. Agora, nessas andanças que você tem feito, a respeito disso de empreender...
4: Man interrupt.
3: É ball interrupt. Agora, nessas andanças que você tem feito, que você tem falado aí, você tem notado que as pessoas hoje... se atentam a isso, porque antes falava assim, de empreender, você é empresário, só via empresário como o velho da van, por exemplo, como empresário, não sabe que pô, a pessoa abre uma portinha, está vendendo bolo, seja onde for, na periferia, ela já é uma empreendedora. As pessoas já estão tendo essa consciência, onde você tem ido aí, que o governo mais atrapalha, que ela sim é uma empreendedora, a partir do momento que ela abre, seja uma barraquinha de cachorro-quente ou a senhora que faz bolo. Você tem visto que há essa mudança já, ainda mais na periferia, não?
1: Acho que nós vamos promover essa mudança.
3: Sim.
1: E levar esse futuro e essa realidade. Quando abre um CNPJ em 24 horas, quando usa um Pix, quando usa uma GovBR, isso é legado do presidente Bolsonaro.
3: Sim.
1: Então sabe que a gente representa uma mudança, porque todo mundo agora que usa a GovBR parou no mês de fevereiro, parou no mês de março, parou no mês de abril. Eu tive que agora fazer um negócio de cartório, de papel, porque eu não conseguia fazer reconhecimento facial para fazer o certificado. Então, todo mundo... Por que está acontecendo isso? porque as pessoas não são técnicas e porque eles não estão investindo.
2: GovBR,
1: né?
2: É muito ruim, cara.
1: Nossa,
2: como é ruim isso.
1: É horroroso.
2: Olha, eu vou falar um negócio pra você. Eu vou até aplaudir
1: de tão ruim que é. O GovBR piorou ou melhorou?
2: O GovBR é muito ruim, merece aplaudir.
3: Tem que pôr do banco.
2: Sim, tão ruim que é.
5: Sim, um
2: é
5: bem cara ruim sozinho não consegue fazer aquilo.
2: Precisa ser uma equipe fantástica de nego ruim pra fazer o que eles
4: fazem. E por falar em outra coisa ruim, é a dívida orçamentária, que agora me parece que o Lula disse que não vai ter como pagar 105 bilhões de reais e vai jogar para saúde e educação. Você poderia traduzir o que significa isso, por gentileza?
1: Eu gravei, postei um vídeo e perguntei para o meu filho de 11 anos. Se você tivesse que cortar despesa, você cortaria de saúde e educação ou de viagens e férias? Ele respondeu, de viagens e férias, porque quem não tem educação não viaja. Então, tá fácil de responder.
4: Boa.
1: É um governo que não tem prioridades, que gasta descontroladamente para se sustentar no poder. Está todo mundo vendo a conta. Então, eu não acho que tem que o brasileiro mais simples, e eu tenho conversado com muita gente, eu fui para o Brás, eu fui para a feira domingo, estou indo para o supermercado, por quê? Ele tem senso de sobrevivência.
4: Está
1: todo mundo vendo que a vida está ruim, que o dinheiro não dá para nada, que o governo esfola, que impede, tem que pedir 3 licenças diferentes para você montar seu negócio e tentar crescer sozinho. Então, eu falo assim, cara, não me atrapalha. Se o ministro da Fazenda não tivesse trabalhado os 4 anos, o Brasil estava melhor do que está hoje.
2: Sim, e outra pagar. Coisa. E outra coisa.
1: Que e aí eles querem agora iludir o brasileiro, né, de novo, porque vem de promessa a sua vida. Você tem mais medo ou menos? Piorou ou melhorou? Piorou. Seu dinheiro está sobrando mais ou menos? Menos. Está todo mundo endividado. Ou conhece alguém que está endividado. E aí ele vai prometer de novo. Ele é o caloteiro da esperança, do futuro, faz discurso para mulheres e entrega o recorde de assassinato de mulheres. E a cada hora, 3 meninas são abusadas no Brasil e um estuprador sai 24 horas depois e volta a reincidir. Estão protegendo quem? Está todo mundo vendo, então isso vai ser senso de sobrevivência. O brasileiro vai olhar para um candidato jovem, com vontade de deixar legado, que é o Flávio, com experiência política, com um time forte do lado dele, disposto a servir ao Brasil e não se servir do poder. Então eu quero voltar aqui, e todo mundo andando de avião da FAB, de carro preto, autoridade. Autoridade nesse Brasil é quem produz e quem cria riqueza. Quem está lá é funcionário público.
3: Exato.
1: Eu quero voltar aqui como funcionária do Brasil. Não é, excelência, e o café chega frio, morar no palácio é desumano.
4: É longe
1: para
4: comer.
1: É longe para comer. Mais de 100 voos da FAB com um passageiro. Como é que a gente sustenta uma gastança dessa, pagando quase 40% de carga tributária? Chega.
2: É que vocês montaram o time bom, né? Vocês trabalharam também. Eu lembro lá do Mickey Mouse também.
3: Sim.
2: O que eles trabalharam lá quando teve aquela reforma, né? E você vê o povo saiu na rua pedindo a reforma, que era própria, porque ele sentiu que realmente... Agora, resultado. O que mais me preocupa é o seguinte, essas empresas, a Braskem, é 10 bi de dólar, é um número assustador. A própria Casas Bahia, as empresas estão quebrando, gigante. A Chili Beans, você falou, empresas grandes quebrando, o cara tem 1.200 pontos.
3: Meu Deus.
1: Quantas pessoas trabalham nesses pontos?
2: E essas empresas, eu lembro quando teve a pandemia, que foi aquele susto inicial, falou assim, olha, isso é pior do que a Segunda Guerra Mundial. Né? O mundo inteiro parou, a gente ficou em casa. E essas empresas sobreviveram, só que agora está quebrando tudo.
5: Não, e gigantes.
2: Sobreviveram ao
4: pior momento da história da economia.
2: Há 2 anos que ficou tudo, fique em casa. Né?
5: Nesse sentido, eu queria perguntar para a
2: Dani. Então, isso que me assusta. Por isso que eu falo que, quem puder, pica a mula.
5: Quem puder,
2: pica a mula.
4: Quem puder, quem não puder, aguenta a trolha.
5: Dani, tem uma questão que a gente estava comentando um pouco antes de você chegar, de uma comparação entre o momento atual e o ano em que a Dilma foi reeleita. Lembrando que a gente tinha uma taxa de juros também alta na época, um endividamento, tinha preços tentando ser maquiados, até depois segurando o preço de petróleo, que levou o Brasil numa recessão nos 2 anos seguintes, além do impeachment da Dilma. Você vê um paralelo nisso? Qual que é o perigo real? Assim? Porque mesmo se a oposição ganhar, vai ter muito trabalho a ser feito. Não vai pegar o país nas melhores condições.
1: A Dilma produziu uma crise no Brasil pela mesma doença. Então, eles são alcoólatras de gasto, né? Ela gastou descontroladamente, aumentou carga tributária para pagar a conta, destruiu 2 milhões de empregos, sendo que o mundo não estava em crise, contravou o preço para se reeleger e depois caiu porque é social, porque isso estoura na inflação e no juro que está na dívida da prestação do cara do boleto. A gente fica discutindo o aumento real do salário mínimo, isso num benefício de um cara é 30, 40 reais... E você está tomando na dívida dele R$200 na prestação se você coloca as contas no lugar. Então, assim, por isso que eu falo assim, o Flávio ele vai ser um presidente que não vai ficar distribuindo migalha, vai distribuir oportunidade, dignidade e prosperidade para a população. Deixa o cara rampar, porque dá com uma mão. Então, na pandemia, gente, fechou tudo. O saldo de emprego foi zero. Então, a gente está apontando para essa recessão e eles estão numa tentativa desesperada, gastando uma pandemia para jogar o problema para o ano que vem, que eles não vão saber consertar.
5: Não tem
1: time para isso. Eles negam que o problema existe. Eles negam que o problema existe. O problema está na fatura do cartão de crédito de todo mundo e eles negam que o problema existe. Não há um problema de contas públicas. Né? Esse é o discurso.
2: Exatamente.
1: Vamos aumentar a receita. Então, tem que botar no lugar, e não há política mais social do que isso, porque imediatamente você tira na dívida de todo mundo mais de 80% das famílias endividadas, você vai tirar um pouco de peso que vai para o carrinho do supermercado. Você vai tirar do cara que produz a comida e a comida vai chegar mais barata, com menos juros e menos impostos. Então, esse é o nosso desafio. Você conversa com os empreendedores, eu tive em Niterói também, um dono de restaurante, postei o vídeo, ele fala, eu passei pelo plano cruzado, plano real, plano isso, a Dilma, pandemia, e nada está pior que agora, vou fechar.
5: Não.
1: Então está todo
5: Carlos
1: mundo
5: Bahia,
1: segurando.
5: Talk, a gente falou hoje da Chili Beans, que tem rumores de entrar em recuperação judicial, vários supermercados. São empresas gigantes, além dos pequenos, você falou, mais de 9 milhões de inadimplentes, que com juros desses, a gente sabe que não tem lucro que vai conseguir superar o spread.
2: Não, supermercado e empresa. Eu vou toda semana no supermercado. Supermercado virou igreja.
3: Como assim?
2: Você chega no supermercado... Chorando. Não, supermercado só... Nossa senhora!
4: O cara reza para o
2: tomate. Meu Deus! Jesus amado!
4: Isso aí.
2: Supermercado. Não, vai no supermercado, parece uma igreja. E eu fico olhando, eu falei, meu Deus, aí a conta vem sempre uma mais alta que a outra. Quero ver você resolver isso.
1: Eu tô feliz com a
2: aqui
1: parte que
2: você não vai colocar faquinha na gente.
4: Corte rápido.
2: Porque eu quero ver e nós vamos cobrar de uma maneira muito cruel.
4: O dedo na cara.
2: É.
4: Falar
2: certo?
4: Na cara.
1: Viu, Flávio? Serei funcionária deles. Agora, eu fiquei feliz com a parte que você disse que você vai ao supermercado, senão que você está dividindo tarefas. Porque
2: eu vou toda sexta-feira.
1: Isso é uma conversa minha com o Flávio de sociedade moderna, como ambos se equilibram dividindo renda.
4: Tarefas.
1: Essas 10 horas que estão nas mulheres, os homens têm que pegar um pouquinho. Meu marido também tem a listinha de coisas
2: tem que ir lá
1: para fazer, entendeu? Não, então você está dando um ótimo exemplo aqui.
4: A gente divide direitinho.
1: O Flávio também, a Fernanda me contou tudo que ele quer, que ele faz churrasco, tem que lavar a louça, ele leva as filhas na escola.
5: Nunca trocou uma fralda.
1: Amiga, beijo.
5: Não sabe nem
1: usar uma fralda.
4: Troco todo dia.
5: Mentiroso.
4: Assista o Casal na Economia.
2: Eu vou passar o Instagram da Dani, que é muito legal. Ela tem é oficial Dani Marques, para você seguir. Oficial Dani Marques. Aí tem até aquele selinho azul.
4: Opa.
2: Você já sabe que é a nossa querida Daniela Marques, que veio aqui no Pânico discutir e falar sobre a economia. Ela manja muito. Obrigado, Daniela.
1: Eu
2: obrigado mesmo
1: agradeço.
2: Você ter vindo.
1: Sempre.
2: Valeu. Sempre é bom
1: receber
2: você.
4: Vem amanhã.
2: Boa. Eba. Muito bem. Agora eu vou fazer o break do Reginaldo. Vai lá, Reginaldinho.

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2: Sejam todos muito bem-vindos de volta. Esse é o Planeta DJ aqui pela Jovem Pan, a número 1 do Brasil. Eu sou o Alex. Hoje, terça, primeiro dia do mês de setembro. Que seja aí um setembro abençoado para todos nós. Conto com a sua participação aqui pelo nosso WhatsApp. Pode mandar pra gente a sua mensagem, tá bom? Fala aí seu nome, sua cidade. Pode mandar um alô também para quem você quiser. 119

0: Happiness e Soul Sad do Swedish House Mafia. Essa música a gente tocou ontem aqui no programa. Mais uma mensagem aqui. Deixa eu ver. É do Adrielson de BH. Tá pedindo Chocolate Puma. Valeu, Adrielson. Aliás, é Andrielson. Lindo nome, Andrielson. Boa tarde, solta as pedradas, vamos planetar. Ricardo Galileu de Recife. Boa tarde, Alex. Manda um abraço para o pessoal da Sloniac Manutenção de Lages, Santa Catarina. Abraço para geral aí. Fala, Alex. Beleza, irmão? Terça-feira boa, hein, cara? Chuvinha pra cá. É o John de Amparo. Se possível, toca Be The One, Dylan McPhee. Tá anotado aqui. Boa tarde. Marcos Roberto Machado. Falou que tá escutando a Jovem Pan Ponta Grossa 103.5. Aqui é a mensagem do meu querido Júlio César, de Porto Feliz. Ah, tá pedindo aqui pra gente tocar a abertura do Planeta DJ do ano passado. Pra gente relembrar. Bom, não entendi. Você quer que agora, às 14h30, eu toco pra você a abertura do Planeta do ano passado? Esse é o JC de Porto Feliz. Mais uma mensagem aqui, tá perguntando se é do Pânico. Mensagem Luna. Ô Luna, pode ser sim, o que você quer saber? Já encaminho aqui pra rapaziada, para a produção do Pânico. Mais uma mensagem aqui, manda abraços pra Barretos, Léo. Abraço aqui pro Diego, para o Perereca e também para o André. Ah, quem mais tá na área? Adriano, tá pedindo um abraço pra Catiguá, interior de São Paulo. Alô, Adriano. Obrigado aí pela moral. Fala comigo, jovem Alex. Gostei do jovem. Manda aí um salve pro meu amigo Diego de Novo Hamburgo. E manda um fat boy pra nós. Valeu, obrigado, Felipe de BH. Por aqui também a Fernanda de Penápolis participando pelo 11994118221. A gente já volta.
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16: Fala, Alex, você conhece o Alex? Aquele que... E aí, bora, bora. Manda um salve aí pra Cuiabá, Mato Grosso. Cadê o Hardwell? Toca o Hardwell, Spaceman. Jovem Pan, número 1 do Brasil. Bora, bora.
14: Cadê o Alex? Tô aqui, cara.
17: Fala, Alex, tudo na paz? Aqui é o DJ Enéas Estevão de Jaboatão dos Guarapos, Pernambuco. Ligado no Planeta DJ. Estou aqui com minha esposa, a Josi Lima, escutando o Planeta DJ. Ela quer que eu mude de rádio, mas não. Aqui é só Planeta DJ. Valeu, Alex.
14: Não, fica aqui.
18: Boa tarde, Alex. Terça-feira chuvosa, aqui em São José dos Campos, JB Segurança. Mandando um forte abraço a todos que atuam na área de segurança. Positivo, ó. Planeta DJ, Jovem Pan, a melhor rádio do Brasil. Ziu, ziu, ziu.
14: Valeu, JB.
17: Fala aí, Jovem Pan. Quem que é os caras? Quem é Moca de BH? A música Mimosa saiu da playlist aí. Manda pra nós aí. Valeu, tamo junto.
14: Saiu não, tá aqui, mas Mimosa, cara. É de outra aí.
19: Fala, Alex. Boa tarde, Jovem Pan. Boa tarde, pessoal. Aqui quem fala é Flávio de Guaramirim, Santa Catarina. Alex, toca um Steve Angelo pra gente aí. Show me love. Abraço, tamo junto.
14: Steve Angelo, tá anotado.
2: Boa tarde, Alex. Aqui falar tristeza do deserto. Alex, bota uma música bem boa aí. Alisson Fire. Alisson Fire. Pra mim curtir meu aniversário aqui hoje. Tô completando 34 anos hoje. Essa data tá especial. Valeu, meu amigo. Tamo junto. Bota aí. Alisson Fire. Valeu, meu. Tamo junto. É nóis. Aristeu de Santa Quitéria, Ceará.
14: Ah, o Aristeu de Santa Quitéria tá fazendo aniversário hoje. Parabéns. Deus abençoe a sua vida. Muito sucesso e saúde aí pra você. O Aristeu já fala rápido. Na velocidade 1.5, quase que não dá pra entender nada. Valeu, meu querido. Felicidades pra você aí. Curta o seu dia.
3: Boa tarde, Alex. Boa tarde, Jovem Pan, a melhor do Brasil. Estamos aqui direto de Uberaba, ouvindo o Planeta DJ. Bora, Alex. Solta o som aí, DJ.
14: Bora, bora, querido.
9: Boa tarde, Alex. Passando aqui só pra me retratar com você. Semana passada eu mandei um alô pro Planeta e acabei falando teu nome errado. Peço desculpas. E queria dizer que o programa tá bom demais. Boa semana pra todos. Beijo, Regiane, de Belo Horizonte.
14: Valeu, Regiane. Tem que pedir desculpa, não. Tá tranquilo. Próximo.
7: Fala, Alex. Boa tarde. Tem algum motorista de aplicativo aqui em Brasília aqui? Tô na tranquilidade escutando você pela 106,3. Bota pra nós qualquer uma do Masterboy aí. Tamo junto, meu querido. Valeu.
14: Valeu, Kevinho. Próximo.
4: Fala comigo, Alex. Seja bem-vindo novamente, meu caro. É isso aí, Renato de Mário Campos. Tá calor aí em São Paulo? Minas tá pelando.
14: Tá nada, cara. Chove, para, trânsito terrível. Hoje é um daqueles dias. Próximo.
10: E aí, Alex. Aqui é o Gilberto, navegante, Santa Catarina. Bem-vindo de volta, Alex.
14: Obrigado.
10: Tô aqui trabalhando no aplicativo, curtindo a número 1, Jovem Pan.
1: Eita. Boa tarde, Alex. Ouvindo a melhor rádio do Brasil, Jovem Pan.
14: Opa.
1: Auro Júnior por aqui. Lençóis Paulista.
14: Valeu. Mais um pra fechar.
11: Fala, Alex. Aqui é Cleuter de Manaus. Capital do mundo calor. É, Jovem Pan 104.1. Tá ok, meu querido? Abraço.
14: Valeu. 11994118221. O meu querido DJ Marquinhos Benassi de Marília, São Paulo, pediu pra gente tocar aqui Anima, Pictures of You.

0: Planeta DJ Oliver Heldens, I Owe You. Mixei com Tommy Phillips, Sunshine, Pegou Ruman. E abrimos com Anima Pictures of You. 11994118221. Tem participação aqui pra gente fechar o planeta de hoje. Bora ouvir.
1: Alex, boa tarde. Bom, Alex, se você puder tocar Lost aí, te agradeço, do Fantástico Tour, beleza? Valeu, abraço. Leandro aqui de Brasília, hein? 106.3.
0: Valeu, Leandro de Brasília. Pediu, vai ouvir. Vintage Lost.

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0: Coldplay, Beyoncé, Him for the Weekend, aqui na Pan. A número 1 do Brasil. A gente já volta daqui a pouquinho trazendo muito mais pra você. Fica aí. 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
12: 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Hora de clássico aqui na Pan. Vamos ouvir então o som do Linkin Park.
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12: Somewhere I Belong.

Chegando agora um rework do Bob Sinclair, que conta com os vocais da Kaisa, para uma clássica lá de 1986 da dupla No Shoes. Aqui na Pan vamos com I Can't Wait.

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1: Benson Boone na Pan.
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1: Antes teve Nat Roots e também Thalia.
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0: Fechando com Alex Warren, Ordinary. Já voltamos com a melhor da semana.
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0: Tina Pan, The Weeknd, Blinding Lights, teve o U2, Lagoon, Ed Sheeran, Maroon 5, Harry Styles e a melhor da semana com Madonna, Danceteria. A gente já volta, fica aí.
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0: É terça-feira, é terça-feira, e tem missão, quebrando tudo.
1: Uhul!
0: É terça-feira, é terça-feira.
1: Hoje tá
0: chega
1: daquele jeito.
0: Chega de enroladeira, é terça-feira, é terça-feira. O dedo na ferida é coisa certeira, é terça-feira, eu realmente não tô pra brincadeira. É dia de quê?
1: Começou o mês, dia 1º de setembro, terça-feira, dia do profissional de educação física.
0: Aí sim, hein, esses eu gosto, era quando eu tô perdido na aula.
1: E dia do bailarino.
0: Adoro! Tem que saber dançar, né, gente?
1: O que você acha do profissional de educação física que é acima do peso, hein, Lígia? Dá pra confiar?
0: Uai, como é, se for professor de educação física, dá. Meus professores no colégio eram gordinhos. Se for personal, eu prefiro sarado.
1: E aí, gente, o que vocês acham, hein? Confiariam num personal acima do peso?
0: É que eles façam o que eu falo, não façam o que eu faço.
1: É, vamos nessa, então. Se você tem história boa, manda pra gente aqui no 11 2870 9750. Manda áudio, manda texto. O programa só tá começando e tem muita coisa boa aqui hoje, hein?

0: beijo. 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
1: Estamos de volta aqui no Missão Impossível da Jovem Pan, com muita história, com muita música boa, e também tem áudio bacana que a galera tá mandando aqui no 11-2870-9750. E você, que tá ouvindo aqui, tá gostando do programa? Tá gostando da minha participação? Né? Dá uma levantada na bola aqui, né, Liginha? E ó, manda pra gente, 11-2870-9750. Rogerinho, tem mais áudio aí?
2: Oi, Ligia, boa tarde aí pra vocês. Meu nome é Marcos, tenho 32 anos, signo de virgem, e eu falo de Santos. Então, eu gostaria de pedir um conselho pra você. Eu assisto o programa de vocês há muito tempo e eu acho você uma fada sensata, assim, sabe? Eu vivo um namoro aos 30 anos, né? Tive meu primeiro namoro aos 30 anos. Não me acho inexperiente, ainda que tenha começado tarde, mas tem algumas coisas que eu não sei se é coisa da minha cabeça, se não é. Eu e meu namorado, a gente tem uma dificuldade, eu e alguns problemas, assim, alguns desafios, do tipo, cara nunca quer postar foto em rede social de nós dois juntos, porque ele vem dizendo de que relacionamento não precisa ser mostrado para os outros, que eu concordo, mas pra mim ele tem um outro significado, sabe? Quando eu posto alguma coisa nas minhas redes sociais é porque eu tô com orgulho daquilo ali, eu quero mostrar pro mundo, eu quero mostrar quem é a pessoa que me faz feliz assim, sabe? E aí eu fico meio com o pé atrás e tal. Coisas importantes pra ele, como política, uma vez que ele foi pra fora do Brasil, isso ele posta, inclusive com pessoas, mas a nossa relação ele não posta, assim, sabe? Tanto que eu já deixei de postar, porque eu falei, ah, se o cara não posta, mano, eu não tenho por que também ficar nessa de ficar lá colocando as minhas redes sociais e tal. E aí ele bate o pé de que não tem necessidade, e é isso. De resto, nosso relacionamento tá de boa, melhorou muito, porque no começo ele achava que era normal curtir fotos de outras pessoas, de outros moleques na rede social, e os moleques curtindo as fotos dele. E aí nisso melhorou de tanto que eu falei e quase saí do relacionamento por causa disso, mas isso ainda é algo que me pega. Obrigado de qualquer maneira, espero que vocês ouçam aí o meu áudio e o meu apelo.
3: Oi, oi, oi, meu amor. Primeiro, te adorei. Adorei sua vibe, sua autenticidade, a sua doçura e você confiar em mim. Ó, sabe o que eu acho? Se fosse até antes dos últimos 5 segundos finais do que você falou por último, eu ia falar, ai, vamos largar a mão disso aí. Porque a única coisa que você falou que o cara postou foi um negócio político ainda com outras pessoas e não sei o quê. Porque tem gente que não liga pra Instagram. E na hora que você conta que vocês vivem um relacionamento de verdade, eu ia falar, todo dia ele não tá aí com você? Na hora de sair, né, com você, não deixa isso pra lá. Mas não acho não. Eu acho que você tem toda a razão. E nada é à toa mesmo, sabe? Você não tá nem um pouco doido, independente de qualquer coisa que te falarem. Porque você já teve problemas, porque o cara não sabe se comportar com o aplicativo. O cara fica usando pra paquerar. Então eu acho, sim, eu ia pensar a mesma coisa. Uai, não tá por quê? Quer ficar parecendo que tá solteiro? E acho que independente até mesmo, é um negócio tão simples você postar uma foto com a pessoa que você namora, que o cara não te negar isso, não te fazer pra te deixar feliz, que seja, eu já acho uma babaquice. Se você namora uma pessoa, eu gostaria tanto que você publicasse uma foto minha, por que não publica, gente? A não ser que a pessoa nunca tivesse publicado uma foto com o cara de ninguém na vida. Aí você fala, não, porque eu não misturo uma coisa com a outra. Mas nesse caso, eu acho sim que você tá com razão. Eu acho sim que o cara tá dando de bobo e tá dando uma disfarçada. Então eu acho que isso aí é de você chamar e falar, meu amor, a gente já superou tal problema assim assado, que aconteceu isso e isso. E continuamos empatados nessa bobagem. Eu queria entender, o que você acha disso? Você vai fazer alguma coisa pra ser diferente? E aí você sente e vê. Talvez você precise tirar o seu time de campo mesmo e aproveita enquanto tá no começo. Porque sabe aquela frase também que a gente sempre escuta, que as pessoas dão sinais de como elas são e dos defeitos desde o começo? Então é isso, o cara é egoísta. E não importa se você acha bom, se acha ruim, o que você pensa, como é que você sente. Se pra ele não tá bom, ele não faz. Ele faz do jeito dele. Você quer namorar ou construir alguma coisa com a pessoa egoísta? Não, ela nunca vai te colocar como prioridade. Ela nunca vai entender a hora que não é dela. Se tiver um trem melhor, ela passa e te deixa pra trás. Se um dia ela quiser te largar, ela te toma as coisas até que te deu. Então a pessoa egoísta não vale a pena você investir o que você tem de mais precioso na vida com ela, que é a sua vida, o seu tempo. Então acho que você senta e vê. Se esse cara titubear, fizer, porque você já teve estresse por causa disso. De outras paqueras, de outras coisas. Então acho que não vale ficar tendo conversa longa também, não. É sentar, falar como se sente. Dependendo da reação do cara, você reunir suas forças pra investir em você. Que verão tá aí, querido. Dá tempo de você ainda estar inteiro no Réveillon e ainda arrumando outro namorado. Em vez de ficar com essa marmota que nem foto sua quer publicar. Vai pro quinto dos infernos. É pra estar doido pra publicar. E pra você falar, para, sabe? Não quero que ponha tanto a mim. Eu gosto disso. Imagina, tem que ficar pedindo pro outro. Não gostei dele, não. Só de você ter que ficar mendigando atenção também já me irritou. Acho ele, então, eu acredito em tudo que você falou, assim, no sentido de... Eu acho que é isso mesmo, é truqueiragem. Então, ou a truqueira vira adulto, ou a truqueira roda e vai ser thank you next, como dizia Ariana Grande. Um beijo, tigrão.
1: Tem um áudio aí, né, Rogerinho?
4: Alô, galerinha da Pan, que coisa boa, que programa maravilhoso, parabéns, galerinha da Pan, aqui é o Thiago Arruda, de Goiás, Anápolis, Goiás, eu ouço vocês todos os dias, eu só ouço a Pan há mais de 20 anos, parabéns pelo programa aí, hein? Ô, galera, vocês aí, conhece o Goiás, Perinópolis, Caldas Novas? Conhece a Pamonha e o Piqui de Goiás? Fala pra mim aí, tô assistindo vocês aqui, sou motorista de aplicativo, estou trabalhando em Goiânia, Goiás. Forte abraço, galerinha da Pan!
3: Tiago, aí sim, de APP. Você tem house preto no seu carro? Falou que é de Goiás, eu vou dizer uma frase, como diria Gustavo Limonge, meu amigo, que é Goiás puro. Aliás, ele deve estar aí, que estava hoje de manhã e foi para aí. Goiás sempre na frente, querido. Comigo é numa palma só. Enfim, Goiás é o máximo mesmo. Que bom que você curte o Missão. E da Pan é o melhor.
1: Isso que até é de mulher bonita, hein?
3: Lá?
1: É.
3: Mulher bonita, de homem rico.
1: Uhum.
3: Tá? Que mais? De político também, né? De fazenda.
1: É.
3: É a terra do sertanejo. Lá o povo toma um chifre e nem briga, não. Arruma outro corno e monta uma dupla.
1: E você, ouvinte do Missão, tá escutando a gente da onde, hein? Manda pra nós aqui no 11-2870-9750. Porque aquele projeto da gente fazer o Missão das cidades, eu acho que a gente tem que começar a executar, hein, Liginha?
3: Bora.
1: Bora falar com os afiliados aí.
3: Foi outra pessoa que é melhor que já me irritou.
5: Fala aí, Missão. Beleza?
3: Olha isso,
5: impossíveis. Tá, aqui é o Marcelo. Estou em São Luís do Maranhão.
1: Oh.
5: E, tipo assim, há muitos anos eu acompanho vocês.
3: Mas
5: e vocês são os melhores.
3: Né?
5: Sem dúvida, os melhores. Lígia, adoro seus conselhos junto com o Otávio aí, são maravilhosos. Forte abraço, Otávio, Lígia.
1: Valeu.
5: Beijos, te acho super mil. Valeu.
3: Elo, nome dele é Marcelo. Marcelo já tava aí passando uma vibe de tomei um drink.
1: Estou
3: curtindo
1: verdade.
3: Um sonzinho atrás. Marcelo, que bom que você está conosco. O Otávio tem muito carisma, mas conselho é o meu mesmo, tá? Não vai na do Otávio, não.

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2: Gosto de polêmica.
3: Ela é o Dias. Sônia Abrão.
2: Boa tarde, Lígia e Lígio. Eu tenho 22 anos, sou taurina, sou uma mulher lésbica e ainda moro com os meus pais.
3: Aí, ai, ai, ai, ai, ai, ai, mas é tipo como? Ana Carolina, Cássia Heller, Daniela Mercury.
2: Vamos ver se dá pra descobrir aqui na história dela.
3: Ou tipo as minhas amigas. Não, porque as minhas amigas, querido, vão achar que eu que sou. É de tanto que todo mundo dá truqueiro.
2: Namoro uma mulher de 26 anos aquariana. Mas o meu pai, principalmente, não aceita muito bem isso.
3: Que bom que ela não é namorada dele.
2: Desde que contei pra ele, há cerca de 2 semanas, sinto que ele ainda tem um pouco de raiva por causa da situação. Isso tem me gerado bastante ansiedade e sinto que, de certa forma, acaba afetando o meu relacionamento. Eu sei que por ser adulta, talvez o certo fosse tentar ignorar a opinião dele, apesar de ainda morar com meus pais. Mas não estou conseguindo. Tenho medo de deixar essa ansiedade afetar algo tão bom pra mim. Meu relacionamento me faz muito bem. E eu não quero perder uma coisa tão especial por conta da opinião de uma pessoa que não me aceita. No momento, também não tenho como sair de casa, porque faço medicina e não consigo conciliar o curso com o trabalho. Minha namorada também ainda não ganha o suficiente para sustentar nós duas. Se fosse possível, provavelmente eu já teria saído de casa. Então isso acaba sendo mais um empecilho. Beijos, amo o programa, assisto a todos e, quanto mais polêmico, melhor.
3: Oh. Primeiro, te mandar um beijo, falar desfrute, muito bom ser a sua, ser você em 2026, né? Mas o que, que eu acho disso? Eu acho que é isso aí, ué, então você não tem que ficar dando tanta satisfação, vai disfarçando, nisso vocês vão arrumando dinheiro e resolvam a sua vida. E nem acho que você precisa morar de cara com a menina, não, ué. Porque você não sai daí só pra morar sozinha também. Olha um alojamento de faculdade, de curso, aluga um apartamento, um quarto na casa de alguém. Em São Paulo tem muito isso. Tem um monte de kitnet, um lugar perto de onde você estuda. Enfim, eu nem sairia, porque senão vira quase de uma dependência pra outra. Você tem que ter força pra sair disso sozinho, sabe? A gente é sozinho no mundo. Aí você escolhe com quem você vai dividir tudo, mas você nasce e morre sozinho, amiga.
2: Mas a medicina não tem como você trabalhar enquanto faz a medicina.
3: Então é melhor ficar calada ali. Você não sabe também, você não sabe a vida dela, eu sei que tá fazendo medicina. Você é meu colega apresentador ou é o irmão da menina?
2: Eu digo porque...
3: Ô, mala, você tá falando da sua mulher?
2: É.
3: Ela não sabe onde ela mora. Não é já São Paulo, capital.
2: É.
3: Ó. E se não der, vai fazer outra faculdade. Então faz dermato, ué. Como é mentira? Enfim, brincadeiras à parte. Quem quer faz, gente? Quem não quer inventa desculpa. Não deu nesse segundo, você aguenta. Tem que chegar todo dia postando, falando, ai pai, olha aqui, eu dando um beijo de língua. Pau, gente, vida que segue. Se o cara perguntar um negócio, despista. Dá seu jeito. Igual todo mundo. Vocês acham que todo pai e mãe de alguém que é gay adora e ama? Mas é o que menos interessa. Volta pra aquela piada lá no começo. No fundo, no frigir dos ovos, você vai fazer o que você quer, a sua vida vai seguir. Então, assim, não queremos, moro na casa dos meus pais. Minha casa, minhas regras. O pai é desse jeito? Vamos ter que engolir um sapinho, não falar um negocinho. E vai juntando dinheirinho, fazendo suas coisas e sai. Mas voltando ao meu conselho, não saia da casa dos seus pais pra ir morar direto com a menina. Sabe, dá o seu jeito. Comece por um lugar bem pior, vai devagarinho, mas vai sozinha. A gente tem que dar conta da nossa própria independência. Se não é de uma muleta pra outra. Aí você muda pra casa dessa menina. Aí se em 3 meses não der certo.
2: Tem 22 anos ainda?
3: É, tá amiga, doido. Você é muito novinha. Eu ficaria de boa enrolando todo mundo. A menina, meu pai e fazendo meu curso. Você quer saber? Meu conselho é esse. Prioridades, amiga, prioridade é você. Entendeu? Ai, papai, lindo. Ai, tem toda razão, ela tem bigode. Aí pra ela, ai, é verdade, meu pai é chato. E fazendo a minha faculdade, um leva, um busca. Paga minha academia, ó. Somebody love, amigo, tem hora que é. A gente pensa numa alga jogada no mar. Deixa a maré te levar um pouquinho. Não é toda hora que a gente tem que ficar contando a vida inteira ou fazendo o discurso da independência. Tem hora que a gente fala, ah, é mesmo, né? O esperto que é esperto, o outro acha que tá mandando e tá fazendo tudo que a gente quer. Tem hora que tem que ser essa. Beijos, espero ter ajudado.

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2: Ai, Otávio, esse programa tem conselho de qualidade?
3: Tem.
2: Como faz?
3: Só conselho de qualidade. E também tem gente que tem esperança, viu, na humanidade.
2: Ela é a última que morre, né?
3: Vamos descobrir agora com essa história. Oi, Lígia. Preciso compartilhar a atualização da minha história. Sou a Renata e, recentemente, eu havia mandado a minha história, né, dizendo que o meu pai não aceitava o meu relacionamento com outra mulher. E olha...
2: Eu lembro!
3: Vou contar uma coisa pra vocês, tá? Aconteceu algo bom e, até então, inacreditável.
2: Nossa, pro pai que tava com ódio, o que ele fez? Mudou de país.
3: Recentemente, meu pai mudou muito a forma como lida com o meu relacionamento.
2: O que ele aprontou?
3: Ele convidou a minha namorada pra passar o Dia dos Pais conosco. Ela foi lá em casa, dormiu lá e tem sido incrível. Sinceramente, nunca pensei que essa mudança aconteceria e estou vivendo os melhores dias da minha vida. Quero aproveitar para falar para quem está ouvindo e passa por algo parecido, principalmente para quem tem os pais preconceituosos. Gente, aguentem firme, porque sempre existe esperança. Dá para acreditar, Lígia? Estou muito feliz.
2: Sempre existe esperança.
3: Sempre
2: Seu
3: existe.
2: Seu pai, tá vendo? As coisas acostumam, levou, a pessoa foi educadinha. Uhum. Daqui a pouco ele tá puxando saco dela e falando: ai, filha, não sei se essa menina vai te aguentar, não.
3: Eu me lembro, você falou...

0: falou que é tudo questão de tempo, né, Lígia?
1: Você é tinha claro, comentado. Você dá um susto na pessoa na hora, às vezes a gente mesmo. É. Não tem uma reação para as coisas, passa um tempo e você fala, gente, por que eu fiz isso? Podia ter sido diferente e tal. Por isso que falam pra gente respirar, antes de tomar as decisões importantes, nada como um dia após o outro. E é isso, gente. Pai e mãe também, já tava o trabalho dos caras, pôs a gente no mundo, alimentou. Não tem que ficar o resto da vida fazendo coisa que agrada, não. Ué, já pôs no mundo, já deu a vida, você... Ferramos a vida dos caras lá, troca a fralda, mamar, confusão conta. Inteira, conta sem parar, no stop, pra depois ficar, ai, porque ele não me aceita, ai, deixa, tá, algum problema tinha que ter, né?
0: É, não fique caçando pelo em ovos.

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1: Olha o GG de novo aí, gente! Aí, Otávio!
2: Cheguei, turma! Como
1: vamos
2: é bom
1: ter que
2: aqui
1: aguentar
2: no
1: ele. A gente
2: vamos
1: mesmo pode contar ele. 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
1: 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Olha o Otávio, só pensando no date, vagabundo.
2: Não, ele tem uma mente casado. Daquele jeito.
1: Não, mente suja.
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1: Deixa eu contar uma coisa.
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0: nós, partiu essa tercinha, a semana já começou pegando fogo.
1: É nós.
0: Missão com histórias assim, irmã talarica, cunhado folgado. É isso que eu gosto, dívida de grana. É só mandar no 11-2870-9750.
1: É isso aí, manda sua história pra gente lá, pede seu conselho no 11-2870-9750. Segue a gente também nas redes sociais, @ Missão Impossível Jovem Pan, @ Ligia Mendes e @ andrade.otavio.s. Terça-feira tá acabando, primeiro dia do mês, então bora fazer história, gente. Se tem história boa, já sabe, manda pra gente aqui, se quer um conselho também.
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0: Essas mensagens sugerem pedidos de proteção feitos por Vorkaro e tentativas de obter apoio do ministro, além de outras autoridades. Também, além disso, metadados analisados pela Polícia Federal indicaram que Moraes teria participado da edição do contrato milionário firmado entre o Banco Master e o escritório da sua esposa. Tudo isso precisa ser investigado. O Moraes precisa ser investigado. André Mendonça parece concordar com essa tese. Nessa tarde, separou do inquérito principal os elementos relativos a Moraes, determinou a formação de um procedimento próprio e pediu uma sessão presencial no plenário. O artigo 5º do regimento interno do STF estabelece que compete ao plenário processar e julgar ministros do próprio Supremo por crimes comuns. Assim, qualquer decisão sobre o avanço ou até mesmo o arquivamento desse caso deverá ser tomada à vista de todos nós. Se os ministros decidirem proteger um colega, o Brasil verá. Se permitirem o avanço das investigações, também verá. Mendonça tomou a decisão correta. Com isso, afasta suspeitas de utilização política da sua relatoria e impede que o assunto seja resolvido em reuniões reservadas, almoços, jantares, enfim, no escurinho do cinema. Se Mendonça precisa investigar, Moraes precisa se explicar. As informações reveladas até agora sugerem possível favorecimento. Se tiver patrocinado interesses privados de Vorkaro perante autoridades, valendo-se do seu cargo, pode até mesmo ser investigado por advocacia administrativa, que é crime. E se tiver solicitado ou recebido alguma vantagem indevida, outros crimes ainda mais graves podem a ele ser imputados. As mensagens sozinhas, é bom que se diga, não provam em si a culpa do Moraes. É justamente por isso que a investigação precisa avançar. E à luz do dia e à vista de todos, se o Supremo não tirar essa história a limpo, talvez nunca mais consiga se apresentar ao país como uma corte de justiça. Eu sou André Marcília e o Pingos dos Is está no ar. Bom, meus caros, a coisa é grave. Hoje o dia inteiro foi de bomba, né? Mensagem pra cá, mensagem pra lá. Eu trouxe até essa... O meu editorial foi muito em cima dessa notícia de que nós teremos o Mendonça prometendo, né, que haverá essa sessão, fecha aqui comigo, que haverá essa sessão presencial e do próprio plenário. A frase do Mendonça, inclusive, foi a seguinte no despacho dele: diante do teor das informações apresentadas pela autoridade policial, independentemente de qual venha a ser a manifestação exarada pela douta Procuradoria-Geral da República, o caminho inevitável dos presentes autos leva ao plenário do Supremo Tribunal Federal. Mendonça afirmou ainda que essa sessão será pública e transparente, em sessão presencial. E eu repito aqui o que eu mencionei, ele não está tirando isso da sua própria cachola. Ele tem direito como relator de fazer isso com base no artigo 5º do Regimento Interno. E o artigo 5º do Regimento Interno diz isso, que se houver um crime comum, supostamente cometido por um ministro, isso vai ser decidido pelo plenário. Ele pegou esse artigo e agora vai fazer questão de levar para o plenário o caso Moraes. Nós veremos daqui para frente, meus caros, não uma novela oculta de nós. Nós não saberemos apenas os highlights, apenas as cenas picantes. Nós saberemos tudo. Isso deverá ser feito pelo Moraes. Essa frase dele é ótima, né, meus caros? Diante do teor das informações, o caminho inevitável dos presentes autos leva ao plenário deste Supremo Tribunal Federal numa sessão pública e transparente em sessão presencial. Acho que com isso o Mendonça nos traz aquilo que desejamos, que é ver tudo passado a limpo, mas também se blinda de reuniões, de conversa no pé do ouvido e outras coisas mais. Meus caros, boa noite, Mota, boa noite, Musa. Começo ouvindo o nosso decano, Roberto Mota.
1: Eu não sei se esse decano foi um elogio. Eu vou perguntar aqui à inteligência artificial. Boa noite, Marcília. Boa noite, Musa. Boa noite, nossa audiência. Hoje a gente tem um prato cheio, que a gente tem que comer uma colherada de cada vez para não se engasgar. Então, eu vou primeiro trazer aqui um dos aspectos que eu achei mais interessante dessas informações que foram tornadas públicas, que é o trabalho técnico primoroso da Polícia Federal. A Polícia Federal identificou que o banqueiro usava uma técnica bastante específica para tentar escapar da detecção das mensagens. Ele fazia o seguinte: no seu iPhone 17 Pro, ele abria o bloco de notas, escrevia uma mensagem, tirava um print screen da mensagem e aí mandava essa mensagem por WhatsApp. O que ele não sabia, e que eu também não sabia, eu aposto que a maioria não sabia, é que quando você tira um print screen no seu iPhone, o sistema do aparelho gera um arquivo PDF que fica escondido no celular, num lugar onde a gente não tem acesso. E a Polícia Federal, usando esses arquivos e usando os marcadores de tempo em que as mensagens foram enviadas e os print screens foram tirados, conseguiu então reconstruir trocas de mensagem e identificar para quem as mensagens foram enviadas. Então, parabéns à Polícia Federal pela técnica e pela coragem.
0: Ô Mota, e só para a gente não ficar aqui no vazio, eu mencionei, né, o artigo 5º desse regimento interno do STF, diz o seguinte, ó, no capítulo 2 da competência do plenário, artigo 5º, compete ao plenário processar e julgar originalmente, nos crimes comuns, o presidente da República, o vice, o presidente do Senado, da Câmara, ministros do Supremo Tribunal Federal. Portanto, esse é o artigo que o Mendonça utiliza para não julgar esse troço sozinho, não fazer justamente aquilo que a gente já vê algumas pessoas começando a dizer que ele quer fazer, que é politizar o caso Moraes. Então, o caso Moraes não vai ser politizado justamente porque ele vai distribuir aos seus demais colegas. Boa noite, Musa.
6: Boa noite, Marcília. Boa noite, Mota. Boa noite a todos que nos escutam. Pois é, cada dia do Brasil nos traz uma revelação e uma surpresa, mas essa acho que foi mais impactante do que a gente imaginava. Não por uma surpresa, infelizmente, por ver esse tipo de imoralidade que, infelizmente, já faz parte do Brasil, mas da forma como ela realmente foi feita, pelo tal fogo no parquinho entre o André Mendonça e o próprio Alexandre Moraes. Então, uma coisa deve estar pegando fogo, de fato, lá em Brasília. E aqui coloca um holofote muito maior também sobre o Gonê. Vale lembrar que o Gonê arquivou anteriormente uma representação contra o próprio ministro Alexandre de Moraes. Só que agora o que nós temos é completamente, ou muito mais do que suficiente para ele simplesmente dar sequência a isso e não ignorar essas mensagens. Veja, algumas das que foram vazadas. O próprio Vorcaro perguntando: não conseguimos reverter isso com o Paulo ou com o Andrei, presidente, o diretor da Polícia Federal? Ou se o Andrei atrasar em uma semana o processo, o Banco Master não quebra? Segunda-feira tenho que estar fora do país? Enfim, são frases que a gente não pode deixar passar. E se o Brasil virar a página para esse escândalo e essas mensagens que foram vazadas hoje, aí sim realmente é um convite para talvez a gente, de forma até, obviamente aqui não de fato, mas fechar a porta do país e olhar e falar: aqui, infelizmente, pode de tudo. Quando a gente fala que o Alexandre de Moraes, ou melhor, quando a gente vê nas mensagens que o Alexandre de Moraes supostamente ajudou na elaboração de um contrato, isso na minha, no meu conhecimento, me corrija se eu estiver errado aqui, Marcília, elaborar um contrato faz parte do que o advogado faz e não da magistratura. Se ele ainda editou isso como colocou no jornal de grande circulação, nós já temos material suficiente para que ele não pode mais ser ministro da Suprema Corte Brasileira e que tudo aquilo que ele vem julgando se transforme completamente nulo. Então, eu espero que o Brasil não deixe virar a página desse escândalo.
0: Olha, e só referendando aqui, eu pontuando algumas coisas que você trouxe, né? O Mota, ele está ajustando a parte técnica dele, daqui a pouco ele volta aí com a gente. Você está vendo aqui na geral a ausência do Mota, mas já o Mota está de volta. E é bom que a gente diga o seguinte, essa história toda, o próprio Mendonça disse, eu vou tocar para o plenário, eu vou levar para o plenário, independente da manifestação da PGR. Então, claro, abre-se agora prazo também para a PGR se manifestar, mas o Mendonça já antecipou que não vai levar em consideração a manifestação da PGR. Então, isso é um sinal...
6: Até porque o nome do PGR está sendo citado nominalmente várias vezes, né?
0: Isso é um sinal para que também ele... para os demais... Eu acho que não é só um recado para a PGR, é um recado do tipo assim, eu não estou para conversa. Eu não vou aceitar que vocês se aproximem de mim tentando me dissuadir, tentando fazer com que eu mude de ideia. Então, o recado que ele está dando aqui para a PGR, claro, é também para a PGR, por essa razão que você traz, mas é também a todo mundo. Não vem que não tem. Mais ou menos isso. Ou seja, o Mendonça, ele está convicto. Se ele volta atrás agora, ele fica mal nessa história. Claro. Ele fica mal. Então, é grave a situação para o Moraes. E também você mencionou o negócio da edição do contrato, né, que houve lá os metadados, a Polícia Federal foi atrás, saiu inclusive hoje isso publicado no Estadão, e esses metadados dão conta, ou davam conta, de que um perfil que modificou o contrato do contrato de 129, 131 milhões, era... um perfil do Moraes. E vale a gente dizer que o artigo 321 do Código Penal, ele descreve o crime de advocacia administrativa justamente assim. O que é advocacia administrativa? Artigo 321, patrocinar direta ou indiretamente interesse privado perante a administração pública, valendo-se da qualidade de funcionário. Ou seja, o que isso quer dizer na prática? Se você é um funcionário público, se você é um servidor, portanto, se você é um ministro, e você patrocina direta ou indiretamente, então não precisa ser um negócio formal, um interesse privado, você comete esse crime. Repito, se você é um funcionário público e patrocina um interesse privado, ainda que indiretamente, e mesmo que você não receba nada, mas ele ganhou com isso, ele não ganhou com isso, se por acaso nós tivermos em algum momento a notícia, as investigações apontaram que o ministro Moraes ganhou com esse patrocínio, tanto. Bom, aí a gente tem um outro crime. A gente está diante da possibilidade do crime de corrupção passiva. Que é você beneficiar-se, receber uma vantagem indevida ou ilícita. Mas, mesmo sem receber um tostão, se você é um funcionário público, patrocina um interesse privado, é advocacia administrativa. Então, comprovada essa história dele editar o contrato, isso já seria suficiente para que a ele fosse imputado esse ilícito e ele fosse, então, processado. Ou, no mínimo investigado, mas processado por esse, por advocacia administrativa, creio que já seria suficiente. Então, é muito robusto o que apareceu hoje e vai ser muito difícil do Moraes se livrar disso daqui para frente. Mota, tá de volta aí?
1: Tô de volta aqui e... eu li esse documento, né, com muita atenção e muitas coisas chamam a atenção, né? O trabalho técnico da Polícia Federal e, segundo o documento, aparentemente foram 52 mensagens trocadas entre o banqueiro e o ministro. Tem essa questão da atualização, da alteração do contrato, que tem a identificação digital, né, que foi feito por alguém com o nome do ministro, e também tem a indicação de que aconteceram pelo menos 13 episódios envolvendo encontros presenciais, jantares, eventos, circunstâncias em que o banqueiro e o ministro estiveram juntos, né? Encontros em vários locais.
0: Mota, eu vou pedir só uma licencinha, um minuto, que a TV, a nossa rede de TV aberta, vai para um rápido intervalo e daqui a pouco a gente volta. E o restante das nossas redes continua com o seu raciocínio. Desculpa, Mota, mas o dever nos impõe, nos chama Mas continue, por favor, com o seu raciocínio.
1: Não, e eu queria chamar a atenção também para um aspecto inusitado desse caso, né? Parece que a pessoa que no relatório está sendo identificada como provavelmente sendo o ministro, a partir de uma determinada data, 17 de setembro de 2025, ativou no WhatsApp aquele recurso de mensagens temporárias, aquelas mensagens que somem em 24 horas. E aí tem uma coisa interessante, né? Porque na ação penal 2508, o próprio ministro diz o seguinte: referida a conduta de apagar deliberadamente os dados do celular representa um forte indício de tentativa de obstrução da justiça, haja visto que, em investigações criminais, dispositivos eletrônicos frequentemente contêm provas essenciais, como mensagens, registros de chamadas, localização e interação em redes sociais. A eliminação dessas informações não apenas dificulta o trabalho investigativo, mas também reforça a conclusão de que a acusada Débora Rodrigues dos Santos teve a intenção de destruir evidências. Essa opinião do ministro está na ação penal contra Débora Rodrigues dos Santos.
0: Olha, e para a gente refrescar a memória de quem nos ouve, para vocês, vamos fazer um revival, vamos fazer aqui buscar, né, reeditar essa história dessas mensagens. Tudo que saiu hoje, saiu demais de coisas, muitas informações, as pessoas não têm como acompanhar tudo, então vamos pegar as mensagens mais importantes e mostrar para o nosso público, para vocês entenderem o percurso que houve em relação a isso. Tá? Olha só, então no dia 15 de novembro, um sábado, o Vorcaro consulta Moraes e diz assim: acha que segunda, que essa mensagem está aí na nossa tarja, você acha que segunda já tenho que estar fora? Me parece um tanto quanto óbvio que ele estava querendo dizer está fora do país. Por quê? Porque ele estava para ser preso. Acha que devo estar fora para escapar da prisão? É isso que ele queria. 48 horas depois, na noite de 17 de novembro, numa segunda-feira, o Vorcaro foi preso. Foi preso pela Polícia Federal tentando embarcar num jatinho particular com destino a Malta e depois ele iria para Dubai, nos Emirados Árabes. Bom, e aí, se a gente vai buscar o que aconteceu nesse meio tempo, a gente encontra no domingo, dia 16, portanto, um dia depois daquela primeira mensagem, um dia antes da prisão, o Vorcaro manda uma outra mensagem para o ministro pelo WhatsApp. Você acha que existe alguma chance disso acontecer amanhã de manhã? Bom, me parece óbvio que o disso é a prisão. Enfim, a gente está aqui, claro, são conjecturas, porque a Polícia Federal, é exatamente porque são conjecturas que a polícia precisa investigar. E que o Mendonça precisa ir para cima. Nós precisamos saber. Aliás, precisamos saber não só se isso aqui é real, como precisamos saber qual foi a resposta a essas mensagens. Porque como elas eram, e o Mota trouxe isso muito bem, eram de visualização única, a gente tem a mensagem que via do Vorcaro. Mas a gente não tem a resposta que vinha do Moraes. Agora, se você tem dois neurônios e eles dialogam um com o outro, você precisa pressupor que o Vorcaro não estava falando sozinho. Porque ele manda a mensagem do dia dizendo: olha, acha que segunda já tenho que estar fora? Imagina só, aí o Moraes recebe essa mensagem: Vorcaro, nem sei quem é, acha que segunda já devo estar fora? Ah, Vorcaro, é aquele lá que contratou a minha esposa. Por que ele está me mandando essa mensagem? Acha que segunda já devo estar fora? Bom, vou ignorar, vai. Aí o Vorcaro, não contente, no dia seguinte manda outra: você acha que existe alguma chance disso acontecer amanhã de manhã? Ele fala: nossa, será que ele está mandando errado? E aí ele ignora de novo. E o Vorcaro continua: a menos que a gente acredite nisso, né, eu preciso pressupor que o Moraes respondeu a essas mensagens. E se respondeu, respondeu o quê? É esse o ponto. Aliás, esse é o ponto a ser investigado. O Moraes respondeu o quê? Porque a depender de se ele respondeu oferecendo a proteção que o Vorcaro estava pedindo, ou a informação que o Vorcaro estava solicitando, ou o apoio que o Vorcaro estava questionando se seria a ele oferecido, nós temos ou não temos aqui um ministro cometendo ilícitos. É esse o cerne da questão e que precisa passar a ser investigado imediatamente. E aí você tem, só para a gente constituir a história, ainda o advogado do Vorcaro, nesse meio tempo, manda uma mensagem dizendo o seguinte: estamos infernizando o cara. E esse infernizando o cara seria o juiz de primeira instância que estava indo para cima do Vorcaro querendo prendê-lo. E aí o Vorcaro manda a mensagem que você, Musa, mencionou: não conseguimos reverter isso com Paulo ou Andrei. Uhum. Pede o Vorcaro para o Moraes. No dia 15 de novembro ainda, na mesma data que perguntou ao ministro se ele deveria viajar para o exterior, a fim de frustrar, né, a prisão, o Vorcaro recebe uma mensagem do Moraes. E aí é um ponto aqui interessante, porque nesse momento a gente tem uma mensagem do Moraes. E a mensagem do Moraes, segundo aqui o Estadão, nesse levantamento apurado pela Polícia Federal e divulgado pelo Estadão, a mensagem do Moraes é a seguinte, aspas: que loucura, bem na semana que estou resolvendo tudo. Que loucura, bem na semana que estou resolvendo tudo. Resolvendo o quê? Resolvendo o quê? O que que um ministro está resolvendo com um cara que está para ser preso? Essa é a minha grande questão. E ainda, nesse mesmo dia 15, o Vorcaro emenda 3 perguntas para o Moraes. Aquele mesmo juiz Ricardo, estava se referindo ao juiz de primeira instância. A outra pergunta: e o Galípolo, está sabendo? Essa é a segunda. E a terceira: conseguimos fazer algo? E aí vem a famosa mensagem, que foi a primeira que nós soubemos algumas semanas, meses atrás, que é a mensagem que o banqueiro manda para o Moraes, dizendo: conseguiu ter notícia ou bloquear? Então, é esse o percurso todo das mensagens, para vocês entenderem. E a relevância, volto a dizer, não é só na mensagem enviada. O grande cerne é no que foi respondido. Uma só mensagem já tinha lá: olha, estou aqui bem na semana que eu estou resolvendo tudo. Eu queria muito saber o que que um ministro do STF tem para resolver num caso um cara que é um bandido, como o Vorcaro.
6: Bom, aqui, por enquanto, a gente vai ficar conjecturando. Mas veja, saiu uma matéria interessante que o Mota compartilhou com a gente lá no grupo agora, que justamente a própria Viviane Barcia, esposa do Alexandre de Moraes, assumiu que ele ajudou a elaborar o contrato. Então você falou muito bem, respondendo a minha pergunta que eu tinha feito anteriormente, se isso já não seria um crime em que ele teria que responder. Porque ele, enquanto magistrado, ele não pode atuar como advogado. Então, só daí a gente já começa a ver um de muitos que a gente pode ver ao longo desse tempo todo. Agora, no meu entender, com tudo que você falou nessa cronologia muito clara que está sendo divulgada aí, Marcília, a responsabilidade criminal de Alexandre de Moraes, ela será apurada, as investigações dirão. Agora, a responsabilidade institucional, ela já se impôs. E ainda, quando o próprio ministro André Mendonça, que vem fazendo um trabalho extremamente técnico, parou e também, segundo um jornal de grande circulação, colocou que ele comentou hoje nos bastidores ali com o Alexandre de Moraes, abre aspas, quer resolver de forma transparente isso? Vamos para o plenário e com a imprensa. Ou seja, isso mostra que o André Mendonça me parece estar ao lado da verdade. Se você está ao lado da verdade, qual é o teu medo de ir ao plenário e ir com a imprensa para que todo mundo possa ver o que está acontecendo, o que coloca uma pressão no plenário do STF? E mais, de forma indireta, isso também vai colocar uma pressão ainda mais no próprio Senado. Porque o Senado que vota pelo impeachment de um ministro da Suprema Corte, será que ele vai puxar a responsabilidade institucional para si, para defender agora um ou dois ministros? E só para finalizar, hein? Se em algum momento Alexandre de Moraes e Dias Toffoli caem, o próximo presidente indicará 6 ministros da Suprema Corte, fora os da CNJ, que a gente já comentou que são 3 no próximo mandato.
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0: A gente vai ter que saber por quê. o Mendonça vai ter que justificar. Um recuo desse, dessa magnitude, certamente será uma mancha na sua carreira e ele vai ter que se explicar. Então, isso não vai acontecer. E se acontecer, vai ser grave a ponto dele se explicar. Botar a boca no trombone. Então, esse é o primeiro ponto da dimensão política dessa decisão do Mendonça de levar isso para o plenário. Se os ministros do STF, colegas do Mendonça e do Moraes, resolverem arquivar, eles vão passar o pano no Moraes e nessa história na frente de todo mundo. E ali nós saberemos quem é quem. Porque cada um vai dar o seu voto, esse voto é público, e quem for favorável a não investigar o Moraes, pode ter certeza que está do lado da ala Moraes. Então, isso é uma dimensão política que vai tirar a máscara de muita gente dentro do STF. E com a imprensa filmando, vai ter gente desembarcando do navio Moraes e entrando no navio Mendonça. Pode ter certeza. Isso sempre acontece quando esses casos grandes ocorrem. E o STF tem ministro ali que é o zero e vezeiro em mudar de ideia, né? Então ele tem uma ideia hoje, aí ele passa a ter uma ideia outra amanhã e assim por diante. Esse é o segundo ponto da dimensão política disso caminhar para o plenário. Aí tem um terceiro ponto, que é se o Moraes for investigado. E se o Moraes for investigado, diante dessa abundância de mensagens e fatos, é muito difícil acreditar que alguma coisa não vá ter para ser julgada. E se for julgado e for condenado, a gente vai ter um Moraes que não vai ficar feliz, claro. E se o Moraes não ficar feliz, ele não é do tipo que sai quietinho e leva porrada. Ele não é desse tipo. Então, um Moraes que eventualmente tenha a sua vida devassada por uma investigação e que corra o risco de ser, inclusive, condenado, é um Moraes que vai estar prontinho para atirar, vamos dizer assim, em quem não estiver com ele. E nós teremos, talvez, dentro do STF, um Moraes querendo levar junto. Sabe o jogo de futebol? Quando o cara está para ser expulso, ele quer levar alguém com ele, ele começa a provocar os outros, o cara também me chutou e assim por diante, para ver se leva alguém do time adversário.

0: Eu vou levemente discordar de você aqui de um
1: Sim.
0: ponto. Veja só, sobre cair as máscaras dos ministros, para mim já caiu faz tempo. Você pode ter de 11, talvez um ou outro que possa gerar algum tipo de dúvida, mas ela é a ampla minoria. O restante, aqueles mais protagonistas, você sabe, não precisa cair a máscara. A máscara já caiu. Eu concordo bem com o Mota. Ali a votação, com o plenário aberto, na votação, no julgamento de 8 de janeiro, já ficou muito claro quem é quem. E se fosse no Congresso, Marcília, você vê mais gente pulando do centro para a esquerda, para a direita, porque são mais pessoas, 513 deputados, 81 senadores, mas aqui é um grupo de 11. Onde desses 11, uma boa maioria está fechada entre eles. Então, para mim, as máscaras já caíram faz muito tempo. E aí, eles não têm mais o que fazer. Eles têm que dobrar a aposta. Como é que ele volta nesse patamar que eles estão? E se o Alexandre de Moraes, que hoje criou um superpoder que se autoblinda, se ele passa a ser investigado, aí eu concordo com você que ele arrasta outros ministros para todo esse problema. Então a situação, ela é muito mais complexa do que se parece. E veja, tanto é que as máscaras já caíram, que saiu uma matéria, estou escrevendo bastante aqui para não perder o fio da meada, saiu uma matéria agora há pouco tempo no Estadão, agora há poucos minutos, falando o seguinte: ministros avaliam que provas contra Alexandre de Moraes podem ser anuladas porque não foram autorizadas pelo Pleno. Ou seja, eles não estão mais preocupados com a máscara deles ou com a mensagem que eles querem passar para a sociedade. Isso acabou faz muito tempo. Agora é guerra, eles estão, digamos, armados aí, falando: se eu cair, você vai junto. Nós vamos continuar tentando controlar o país, porque se sair desses 11 aqui, acabou para eles. Então eu acho que o único caminho será dobrar a aposta e a coisa deve ficar mais feia, né, nas próximas horas.
1: Mas sabe por que que eu digo isso? Porque tem uma ala, não sei se vocês concordam comigo, mas tem uma ala de ministros que é uma ala, vamos dizer assim, uma ala de ministros isentões. Então, é aquele ministro que a gente sabe, se você apertar, que não é isentão na política. O isentão, se você dá uma apertada, ele diz em quem ele realmente vota, né? O isentão, em geral, cai para a esquerda. Mas ele diz: não, não, eu sou isentão, eu sou nem, né? Nem este, nem aquele. Tem ministro também que entra nessa. Não, não, eu estou aqui e tal, porque eu quero a legalidade, papapá. E quando você vai ver, ele está tomando uísque na reunião secreta. Mas, nós já tivemos em alguns outros momentos ministros que mudaram de ideia. Eu estava pensando, por exemplo, no julgamento do próprio Lula. O Lula teve, o Moro teve apoio do STF em boa parte das investigações. Nós víamos ministros que diziam: o Moro está fazendo um bom trabalho, o Moro. Rememore aí, você que nos ouve vai lembrar que ministros faziam esse discurso: ah, o Moro é uma pessoa que está fazendo um bom trabalho, o PT está imerso em corrupção e etc. Depois ia chorar dizendo que existia tortura em Curitiba. Depois ia chorar dizendo que existia tortura psicológica, os porões de Curitiba e blá blá blá. E esses mesmos ministros mudaram de lado. Nós tivemos, portanto, episódios como esses em que as câmeras da imprensa, os holofotes, fizeram com que os ministros fossem para lá e para cá. Mesmo nesse último episódio agora do Vorkaro, quando o André Mendonça levou a prisão do próprio Vorkaro para a sua turma julgar, nós tivemos essa situação. Me lembro que houve uma dúvida do Nunes Marques, o ministro Gilmar Mendes abriu uma divergência, e aí houve um pedido de vista e o Nunes Marques ficou meio em dúvida se ia para lá, se ia para cá, no final acabou referendando a prisão. Então, por quê? Porque a mídia estava em cima. Não sei se é a situação de hoje, o Vorkaro está meio esquecido. O Vorkaro ficou meio acessório, segundo plano. Não sei se hoje a prisão do Vorkaro não teria um outro fim se fosse para a turma. Mas naquele momento, com a mídia em cima, eles referendaram a prisão. Então conta muito, a meu ver, a opinião pública, às vezes, nessas situações. Se houver a possibilidade de se mobilizar por muito tempo a opinião pública em cima desse assunto, e se o André Mendonça fizer um trabalho que já não fez, né? Que é de formiguinha, porque, vamos lá, ele soltou tudo, abriu o sigilo, a imprensa viu, hoje a gente viu um monte de coisa. Amanhã ninguém mais aguenta esse assunto, porque é assim que é. Amanhã o cara fala, não aguento mais, mas de novo essa mensagem.

0: e daqui 3 dias fala assim, ah, esse Mendonça é chato também. Você entendeu? Então, o receio é esse, mas se houver a possibilidade do Mendonça seguir nesse caso, num trabalho de formiguinha, descobrindo uma coisa e outra e outra e outra, e a imprensa cobrindo, e as pessoas interessadas, pode ser. Eu acho que tem muito ministro que tem medo da imprensa. Você não acha, Mota?
1: Não. Eu vou ter que discordar de você, Marcelo, o povo brasileiro está cansado. Ninguém tem mais ânimo para ficar... É, eu estou imaginando aqui fazer uma manifestação, vamos marcar agora para 7 de setembro, uma manifestação pela limpeza do judiciário, uma manifestação em favor do ministro André Mendonça. Eu nem acho justo, como eu já falei outras vezes, colocar essa responsabilidade nas costas do ministro André Mendonça. O máximo que ele pode fazer é fazer a coisa certa, mas ele não tem o poder de fazer justiça, de corrigir o que está errado. Ele não tem esse poder. Nós temos no Brasil uma corte que chamou para si o poder supremo. E dentro dessa corte há ministros que chamaram para si o poder supremo dentro do poder supremo. São pessoas que fazem qualquer coisa, dizem qualquer coisa, criam a justificativa que melhor lhe vem à cabeça, né? Hoje eu estou sentindo que a Constituição aponta para esse lado.
0: Mota, eu vou de novo ter que interromper você, mas agora por uma outra razão. A gente está ao vivo com a coletiva de imprensa da oposição sobre o que aconteceu hoje com o Moraes. Rogério Marinho falando. Vamos ouvir.
2: Acontecendo agora. E por isso que nós o chamamos aqui. Hoje, a imprensa divulga o que todos nós já sabemos. Mas não temos provas. Mas não podíamos ser levianos de que um contrato feito com o escritório da advocacia da esposa do ministro Alexandre de Moraes foi aditado por ele. E mais, conversas vazadas mostram a preocupação do beneficiário do contrato, do contratante, aliás, em fazer com que houvesse uma proteção institucional para as atividades que ele perpetrava como banqueiro que ultrapassava a lei, citando nomes importantes da República. O Procurador-Geral da República, o senhor Gonê. O diretor-chefe da Polícia Federal, o senhor Andrés. Aliás, é bom lembrar novamente, está aqui o muro, que o presidente Bolsonaro, ele foi acusado de interferir na Polícia Federal porque quis nomear o diretor. A gente vê o diretor da Polícia Federal praticamente morando dentro do Palácio do Planalto, conversando com Lula, dando palestras, conversando com Moraes, tomando uísque com o Vorcaro lá em Londres. Macala, né?
3: 3 milhões.
2: E a sociedade assiste isso e acha que é normal. Mas está vendo aqui a luz do dia. E nós, como parlamentares, precisamos fazer a nossa parte, porque nós não podemos aceitar isso como normal. Não dá para aceitar como normal. Porque se a gente aceita isso como normal, a sociedade virou de ponta cabeça. O que é mais grave é que este cidadão que é ministro, que deveria renunciar, que deveria pedir para sair, ou pelo menos se licenciar para que o inquérito fosse estabelecido e fosse apurado, dando-se o amplo direito à defesa, o que ele, aliás, não consegue fazer. Eu me lembro que na questão da Débora do Batom, ele anunciou, escreveu, de que o fato de se apagar ou se esconder conversas era indício claro de crime. Bom, as suas conversas vieram ao público. Se eu pegar a régua do ministro Alexandre de Moraes, ele cometeu um crime. Claro. Né? Então, nós resolvemos aqui tomar uma atitude para não sermos chamados de omissos. Infelizmente, Tereza, o Senado da República, que deveria cumprir o seu papel de constitucional, de abrir inquérito para apurar crimes de responsabilidades cometidas por altas autoridades da República, em especial ministro do Supremo Tribunal Federal, porque a ninguém é dada a condição de estar acima da lei. O poder absoluto corrompe absolutamente. A nossa Constituição foi chantada em princípios
3: de Montesquieu e de Locke, que preconizam o equilíbrio entre os poderes, a interdependência entre os poderes e a moderação recíproca entre eles, e não um poder passando por cima dos outros poderes, invadindo suas prerrogativas e tratando qualquer cidadão que se arvora na ousadia de criticá-los como inimigos da democracia. Recentemente, vimos o caso do Maranhão, quando o ministro Dino, incomodado com o fato de ser uma personalidade pública e ter sido fotografado numa praia com um veículo de propriedade do Tribunal de Justiça, abre-se um inquérito e este cidadão, que ousou tirar uma fotografia do ministro, hoje está respondendo a um processo. E o mais pesado, senhores jornalistas, se quebrou o sigilo da fonte. Um pressuposto básico da democracia, da liberdade de expressão, da necessidade da transparência na relação entre os poderes. É muito grave o que está acontecendo. É tão grave que nesse mesmo estado, este ministro, que durante 8 anos o governou, conseguiu afastar 3 conselheiros do Tribunal de Contas daquele estado. 3. Mas eu não me espanto, porque quando ele estava na sabatina, eu disse a ele: Vossa Excelência não pode ser ministro, porque Vossa Excelência não tem isenção, já que o senhor está se dispondo a julgar o presidente Bolsonaro, mas o senhor é um notório adversário dele. E já o processou como cidadão. Como é que o senhor processa alguém como cidadão e o senhor julga essa pessoa? Nós não podemos achar que isso é normal. Não estou entrando nem no mérito do processo. Então, nós hoje, infelizmente, o nosso Senado da República não cumpre o seu papel. Aliás, precisa ser reformado o regimento do Senado para permitir que essa decisão não seja apenas do presidente do Senado, mas seja do colegiado, ou pelo menos da mesa diretora, ela seja compartilhada. Então, nós estamos aqui renovando um novo pedido, eu acho que é o 53º pedido de impeachment do senhor Alexandre de Moraes. Ele está condecorado pela forma descuidada com que tem desbordado a legislação, na nossa opinião. O que nós queremos é que isso seja apurado. Então, um novo pedido de impeachment. Nós também estamos entrando com uma notícia crime na Procuradoria-Geral da República, onde pedimos que o senhor ministro seja investigado. Ele e o senhor Andrei. Mas, vejam, nós não vamos pedir ao Gonê, não. Vamos pedir ao seu substituto, ao seu adjunto, o senhor Indeburgo. Porque, infelizmente, o senhor Gonê também tem indícios de que ele, de alguma forma, pode estar nesse processo. Pode estar nessa situação. Não estou afirmando, mas, por uma questão de cautela, nós estamos oficiando ao seu adjunto. Nós estamos também oficiando ao ministro Fachin, que preside o Supremo Tribunal Federal, que ele, em nome da democracia, da transparência, da necessidade de preservarmos a nossa república, de resgatarmos o respeito necessário que a sociedade precisa ter em relação ao judiciário, que precisa ser isento. Precisa passar essa impressão de isenção, como diria o velho ditado, não basta ser, precisa parecer que o senhor Fachin não esconda este processo. Leve ele à luz do dia. Submeta o pedido do senhor Mendonça, do senhor André Mendonça, quem rende as minhas homenagens pela sua coragem, ao plenário do Supremo Tribunal Federal, para que os pares possam fazer o que, infelizmente, o Senado da República não faz. Abrir o inquérito para que ele seja investigado. Em nome da justiça, em nome do nosso país, em nome da democracia, dando a ele toda a condição de se defender. Sem pré-julgamentos, apesar de todo esse prontuário de transgressões que foram feitas ao longo desse período todo em relação ao que nós entendíamos que era a jurisprudência que existia. E, por fim, vejo a ironia, apelando ao que ainda resta de condição de civilidade do presidente da República, que tem um retrovisor muito maior do que o para-brisa, que vive olhando para trás, que vive culpando os outros, que tem um rancor no coração tão forte que quando foi perguntado por que ele queria ser presidente da República, ele disse que queria para se julgar, para se vingar de Moro. Olha o motivo que esse cidadão está sentado na cadeira de presidente da República. Então nós estamos dirigindo a ele um ofício para que ele tome uma atitude, porque o que ainda resta para ele de dignidade, e demita o senhor Andrei, que virou literalmente um esbirro do Estado. Alguém que, ao invés de seguir os ditames da sua condição de diretor-geral da Polícia Federal, aparentemente tem usado essa condição para obstruir a justiça, para impedir que os processos possam ter término, que a investigação aconteça da maneira adequada. Então nós estamos oficiando ao senhor presidente da República para que ele tome uma atitude, para que não paire sobre ele nenhuma dúvida, até para que o senhor Andrei possa se defender. Porque, ao que tudo indica, ele está indignado com o ministro André. Ele está afrontado com o ministro André. Ele está se sentindo mal e constrangido com o ministro André, porque o ministro André está querendo saber o que é que está acontecendo com as investigações. Porque o ministro André está perguntando por que as investigações contra o Lulinha não andam, Marcel. Porque tem tanta gente da Polícia Federal para ser ágil em determinadas situações e tão poucos agentes disponíveis para fazer andar investigações que interessam à sociedade brasileira. Então, eram esses anúncios que eu faria nesse momento. São quatro instrumentos que nós estamos anunciando. A questão do impeachment parece até brincadeira, é o 53º, se eu não estou enganado. 54º. 54º impeachment. Olha como tem medalha o senhor Alexandre de Moraes, né? Olha como esse cidadão é resiliente e como ele tem feito um trabalho muito grande para fazer com que a população brasileira tenha dificuldade de acreditar que há isenção no judiciário. Mas o Brasil tem isenção no judiciário e nós queremos preservar o judiciário. Nós defendemos o judiciário. Nós, mais do que ninguém, queremos que os poderes da República sejam restaurados na sua dignidade e, sobretudo, na maneira como a população os encara. Porque se o judiciário é encarado como um partícipe do jogo político, o jogo político está desequilibrado. E a gente tem visto muitos ministros do Supremo Tribunal Federal opinando sobre tudo, de bolinha de gude a marco temporal, falando sobre processos que vão julgar. E me parece que isso não é a ação ou a missão de juízes, de magistrados. E o que nós queremos é que eles cumpram o seu dever dentro da Constituição brasileira. Então, eram essas considerações. Pedi para o nosso amigo Marcel Van Hatt falar um pouco aqui a respeito do impeachment.
4: Sim, senhor senador Rogério Marinho, membros da oposição, imprensa presente. De fato, são mais de 50 pedidos de impeachment, mas obviamente não falharemos jamais por omissão. E talvez, senadora Tereza Cristina, demais senadores aqui presentes, senador Rogério Marinho, o Senado aproveite essa oportunidade por derradeira e paute aquilo que o povo brasileiro tem pedido. Pesquisa de opinião tem deixado claro que o povo brasileiro quer impeachment de ministro do Supremo Tribunal Federal. O povo não aguenta mais. Fora Alexandre de Moraes. Não é possível que todos os dias vejamos novas notícias e hoje, talvez, o dia mais simbólico de todos, um dia em que tudo aquilo que se cogitava veio a público como fato revelado a partir das investigações da própria Polícia Federal no inquérito conduzido por André Mendonça. A parte, obviamente, da Polícia Federal que não está corrompida, que não está sob o comando de Andrei Rodrigues, que nega servidores para André Mendonça, os senhores da imprensa, tem noticiado isso? Para investigar o roubo do INSS, o filho do presidente da República, Lulinha, que está já em 3 inquéritos, ou o próprio escândalo do Banco Master? E apesar de todas as dificuldades, merece todo o nosso apoio e solidariedade e reconhecimento o ministro André Mendonça pelo trabalho, por muitas vezes solitário, que está fazendo no Supremo Tribunal Federal para defender a verdadeira Constituição, a lei e a democracia no Brasil. E é em honra e em reconhecimento ao trabalho tanto do ministro André Mendonça como de todos os brasileiros que ainda acreditam em justiça no país que estamos protocolando esse pedido de impeachment do senhor ministro Alexandre de Moraes, com já quase 100 deputados federais tendo assinado, havendo sido proposto no dia de hoje esse pedido de impeachment. Motivos sobram. O ministro que recebe uma mensagem no seu celular de um banqueiro que tem contrato com sua esposa, a esposa do ministro Alexandre de Moraes, de 129 milhões de reais, uma mensagem perguntando se deveria sair do país 2 dias antes de ser decretada sua prisão. O ministro do Supremo Tribunal Federal que pede ao banqueiro que libere 2 cartões de créditos para os seus 2 filhos com 300 mil reais de limite. Parece coincidência. 300 mil do Lulinha, 300 mil para os filhos do Alexandre de Moraes. É escândalo em cima de escândalo. E é por isso que esta Câmara dos Deputados, estes deputados federais que assinaram esse pedido de impeachment, fazem aqui o pedido ao senhor presidente do Senado, Davi Alcolumbre, que abra o procedimento na Câmara Alta. O Brasil não aguenta mais. Fora Alexandre de Moraes.
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0: Mendonça na chincha, de cobrar do Mendonça que não o investigue, de dizer, olha, você está... Porque foi essa é a notícia, né? É, a notícia foi o direcionamento, nós vamos aprofundar nesse fato, mas eu queria aproveitar essa migração dessa fala da oposição para esse outro fato, porque se o Moraes renuncia, ou se o Moraes se afasta, ele impede que, por exemplo, uma briga como essa que foi noticiada hoje seja entendida como obstrução de justiça. Se hoje o Moraes estivesse sendo investigado formalmente pelo ministro Mendonça e entrasse no seu gabinete e chamasse o Mendonça do jeito como chamou, dizendo que estava se direcionando a investigação para ele e quase saíssem na mão, o ministro Moraes teria de sair dali preso. Porque ele é o investigado. Como é que o investigado entra no gabinete de quem é o relator do seu caso e sai aos murros com ele? Como é que isso acontece? Como é que isso não é compreendido pelo ministro relator como uma ameaça às investigações, como uma obstrução de justiça? Teria de sair, se o ministro Moraes estivesse já sendo investigado, como pretende o Mendonça ao levar o caso ao plenário, e esse fato dessa briga ocorresse depois desse anúncio de investigação, o ministro Mendonça teria de decretar a prisão preventiva do ministro Moraes por obstrução. Então, olha a gravidade até para a preservação do próprio ministro Moraes e do tribunal, acima de tudo. Não dá para interesses pessoais derrubarem uma corte que é centenária. Então, até por isso deveria haver esse afastamento. Não quer renunciar? Tudo bem, a gente entende que largar o osso é difícil, mas se afasta. Se afasta enquanto as investigações ocorrem. Se afaste enquanto as investigações ocorrem. Olha a notícia que nós tivemos hoje, quem deu essa notícia foi o Metrópolis, que é o seguinte: Moraes e Mendonça bateram boca e quase chegam às vias de fato, está aí na tarja, no STF. A discussão ocorreu depois dessas notícias todas que saíram na imprensa, e aí o Metrópolis conta que o Moraes pediu uma conversa com o Mendonça. O encontro desandou. E por que que desandou o encontro? Porque o Moraes começou a fazer o seguinte questionamento ao Mendonça. Talvez tomado pela fúria, não percebeu que não poderia fazer o questionamento que fez. O questionamento do Moraes foi o seguinte: disse ele, Moraes, ao Mendonça: escuta, você está direcionando, Mendonça, as investigações contra mim. Você está conduzindo há algum tempo as investigações de uma tal maneira que não poderia conduzir. E o Mendonça, espertamente, respondeu o seguinte: como é que você sabe, Moraes? Essas investigações são sigilosas? Essa foi a pergunta que espertamente fez o Mendonça. Como é que você sabe? Se as investigações são sigilosas, estão comigo, você não podia saber se eu estou investigando certo ou errado ou conduzindo assim o assado. E aí a conversa desandou e o Metrópolis diz que o clima esquentou, houve um bate-boca e por pouco a discussão não descambou para porrada, para agressão física entre dois ministros do STF. Então, meus caros, nós estamos numa... E aí até a coluna aqui do Metrópolis completa dizendo o seguinte, que o Moraes, para os seus interlocutores, está anunciando que vai devolver no Mendonça na mesma moeda, que vai para cima do Mendonça. Aqui o que diz a matéria é o seguinte: a coluna apurou que antes de os bombeiros entrarem em ação, haverá um fogo de encontro. Moraes está se municiando para contra-atacar Mendonça. Usa.
7: É o que eu falei, na minha opinião, o caminho único dele é dobrar a aposta. Não tem como ele recuar. Quando você fala dele supostamente se afastar para manter durante as investigações, me parece que num país sério, num país normal, nós sequer teremos chegado perto do que está acontecendo. Então, obviamente, você teria um afastamento. Mesmo que não fosse natural, quantas vezes a gente já ouviu falar, por exemplo, de políticos no Japão que tiraram sua própria vida porque roubaram quantias que são assim, um cafezinho dos políticos brasileiros. Aqui no Brasil, é óbvio que ele não vai se afastar e se fragilizar ao ponto disso acontecer. De novo, não é que eu discordo de você que ele teria que se afastar. Eu acho que ele sequer deveria estar aí há muito tempo. Mas ele não vai fazer isso, ele não vai se fragilizar. Se ele pouco ou nada se preocupou com a Constituição ao longo desse processo, desses últimos 7 anos, acelerando cada vez mais essa destruição da Constituição e pouco se importando com a mídia, com a população, com quem ele está condenando... Por que é que ele vai se afastar agora, quando a coisa começa a ficar mais complicada, ele ficar mais afunilado? Ele tem um caminho, é dobrar a aposta e continuar atirando. E aí, obviamente, nos bastidores, aquele tal do fogo do parquinho deve estar rolando, entre as conversas entre os outros ministros, falando, se eu for investigado, vai ficar feio para mais gente. Então, a coisa deve estar complexa por lá.
0: Olha, vamos, a Biaquice está falando, é isso, na coletiva? Vamos ouvir a Biaquice, daqui a pouco a gente volta.
13: Simplesmente por falarem o que pensavam. Chegou o momento de darmos um fim a isso, e é preciso que o Senado abra esse processo de impeachment. Quero dizer também que o senador Rogério Marinho está elaborando também um pedido ao presidente do Supremo Tribunal Federal, ministro Fachin, para afastar o senhor Alexandre de Moraes, porque ele não pode continuar atuando como ministro. Ele já é réu, investigador, promotor, juiz, vítima, ele já é tudo. Mas agora não dá mais, porque agora tem a digital dele, a digital do Alexandre de Moraes em toda essa falcatrua que está acontecendo no Brasil. Ele precisa ser afastado. E o ministro André Mendonça, quero aqui cumprimentá-lo, porque ele tem sido forte, ele tem resistido a tanta pressão, ele tem resistido a conluios contra ele. Tem ministros que estão se unindo e marcando jantar, isso e aquilo, para tirar o ministro da relatoria ou tirar a sua autoridade, mas isso não vai acontecer, porque nós estamos aqui para apoiá-lo, e eu acredito que o povo brasileiro hoje se orgulha de ter um ministro como André Mendonça no Supremo Tribunal Federal. Quis Deus que ele relatasse esses processos. Chegou a hora da justiça ser feita. Vamos devolver ao nosso país a justiça e a liberdade a tempos surrupiadas do povo brasileiro. Vamos devolver as prerrogativas dos parlamentares para que a gente possa representar o povo brasileiro sem medo de fazer o que precisa ser feito. E quero conclamar ao povo brasileiro para no dia 7 de setembro irmos às ruas. Irmos às ruas para mostrar a nossa indignação e que nós não vamos permitir que o ministro Alexandre continue atuando acima da lei, rasgando a Constituição na cara de todos. E também para mostrar toda a nossa insatisfação com esse desgoverno Lula, que se articula junto com os ministros contra a democracia brasileira. Vamos às ruas pelo Fora Lula, pelo Fora Moraes, na Paulista, às 15 horas. E aqui em Brasília, eu quero conclamar o povo do Distrito Federal, às 9 horas da manhã, concentração perto da Torre, em frente à Funarte, e às 10 horas, a manifestação. Muito obrigada.
14: A gravidade do que nós estamos vivendo não pode ser ignorada.
0: Muito bem, muito bem. Estamos de volta. Vocês viram aí a fala da deputada Bia Kicis também a respeito de impeachment, também a respeito desse caso todo. Enfim, a oposição se movimentando, tentando impeachment. Mas é aquela história. Aí, nesse... Aqui eu também me filio a uma certa descrença, porque esse Senado, tirando honrosas exceções, e algumas delas que estão nessa bancada ali falando, nós temos hoje um Senado muito fragilizado. E, sobretudo, fragilizado pelo poder imenso que exerce o Davi Alcolumbre para conter a maioria. Hoje, a função de um presidente do Senado é de viabilizar a vontade da maioria. A gente tem hoje o Davi Alcolumbre que contém a vontade da maioria em nome do desejo de uma minoria que está exatamente no poder vizinho, que é o do STF. E aí ficam essas tentativas, né, vamos dizer assim, muito mais... Não tem jeito de falar ou de demonstrar indignação do que tomar uma atitude, ou a atitude que é tomada é um pedido de impeachment, mais um pedido de impeachment, que a gente sabe. Já podia até pegar a oposição e criar um cano que ele coloca o pedido de impeachment, ele vai direto para a gaveta do Alcolumbre, segue no escaninho, cai no escaninho do Alcolumbre e é trancado, porque ele não vai tocar absolutamente nada disso adiante. O ano eleitoral agora, inclusive, faz com que o Senado esteja à beira de fechar, né? Fechar no sentido aqui de fechar sua pauta, né? Porque fechar de outro jeito já está faz tempo. E a gente tem até mesmo essa ideia do Rogério Marinho de buscar enviar para o segundo da PGR, para driblar, digamos assim, o Gonê. Só que você pode driblar o primeiro da PGR, o Gonê, se... estiver ausente, só que ele não está ausente. Como é que você manda para o segundo? O segundo vai pegar e mandar para o primeiro. Então, claro, nós temos a oposição fazendo o trabalho dela, mas a efetividade, né, Mota, é difícil da gente, nesse caso, tenho de me render aqui ao ceticismo, e dizer que pelo Senado, esse ano, não virá a solução, lamentavelmente.
1: Bom, curiosamente, agora eu vou discordar de você. Porque se existe um caminho para se resolver alguma coisa, é político. Para mim, é inconcebível que você devolva a bola para a própria corte e espere que ela resolva, né? Esse é um episódio vergonhoso, de uma história vergonhosa, de um país que passa de vergonha em vergonha. Esse é o Brasil, só que dessa vez... A vergonha envolve os supremos tutores da nação. E a gente tem que dizer, como aquele poema do Carlos Drummond de Andrade, e agora, José? Ou perguntar, como aquele antigo ditado romano, quem julgará os julgadores? Os policiais federais fizeram o seu trabalho. Você coloca, faz uma analogia que quando um policial testemunha um outro policial cometendo crime, ele dá voz de prisão na hora. Agora, será que a coragem dos policiais federais vai encontrar correspondente na hora de julgar as pessoas? Eu acho difícil. Será que os pares do ministro terão disposição para torná-lo réu e lidar com todas as consequências disso? Eu acho quase impossível. Eu espero que eu esteja errado, mas eu acho quase impossível. E se isso não acontecer, o Brasil vai continuar fingindo que está tudo bem? Porque todo dia, decisões vitais para o país e para nós, para a nossa vida, para o nosso futuro, para a educação dos nossos filhos, para a saúde das empresas, essas decisões são tomadas, continuam sendo tomadas por uma pessoa que está sob suspeita. E eu vou dizer uma coisa para vocês, meus amigos, para concluir o meu comentário. Nesse caso, a questão jurídica é completamente irrelevante. Essa questão que está diante de nós é 100% política.
0: Bom, tá aí a visão do Mota sobre isso, né? O fato é que haverá, né, o Mendonça vai levar uma questão jurídica para os seus colegas. Claro, a avaliação ali é sempre política, mas eu preciso, eu acho que os meus colegas aqui concordam, dizer que o Mendonça não está fazendo isso por política. Na minha leitura, a visão dele é jurídica, né? E isso, inclusive, a gente tem visto até certa parte da imprensa, sobretudo uma imprensa mais esquerda, né, esquerdista, entrar num lado de tentar dizer, ah, olha só, o Mendonça está querendo politizar essa questão. O Mendonça, isso já não é de hoje, isso já estava acontecendo há algum tempo, diz assim, o Mendonça é de direita, o Mendonça quer favorecer a direita. E aí eles colocam do outro lado o Moraes dizendo assim, o Moraes é de esquerda, o Moraes quer favorecer a esquerda. Como se a questão aqui não fosse jurídica. Ou como se a questão fosse apenas política, e não, claro, não é isso que o Mota quis dizer, imagino eu, mas essa questão está sendo levada ao público por alguns setores para apagar que nós temos, na verdade, aqui de um lado, um ministro do STF, que é o Mendonça, fazendo uma avaliação constitucional dessa história, avaliando e investigando questões concretas, possíveis e eventuais crimes. E de outro, você tem um outro ministro que é o possível autor ou partícipe dessa história toda. A gente não tem aqui uma questão política de raiz. A gente não tem uma questão política de natureza. Isso pode ser politizado, mas a questão de raiz é jurídica. O Mendonça não está inventando algo...
1: Deixa eu esclarecer. Marcília, deixa eu esclarecer o que eu quis dizer, tá? De um lado, a gente tem... Não é um ministro só. A gente tem vários que fazem o que querem e acabou. Constituição é irrelevante, lei é irrelevante, precedente é irrelevante, tudo é irrelevante, menos a vontade deles. Isso é uma ação política, isso não é uma ação jurídica. Como é que você pega um mandato parlamentar que é inviolável segundo a Constituição e você diz, ah, só é inviolável em determinados casos, em outros nos quais eu resolvo não é? Como é que você joga no lixo o sigilo da fonte? E inúmeras outras coisas mais, né? Julgar pessoas que não têm foro privilegiado na Suprema Corte. Isso é político. Isso tem 0% de jurídico. E aí você diz, olha, quem vai resolver essa questão toda é o ministro Mendonça. Mas ele tem que atuar 100% dentro da Constituição, da lei e dos precedentes. Porque essa é uma questão jurídica. Não é. Você tem aqui uma situação completamente assimétrica. Você tem, de um lado, pessoas que fazem o que querem. E acabou. Eles são o poder, eles são o Estado. Do outro lado, você tem um ministro sério que tenta seguir a Constituição, que tenta seguir a lei, que tenta seguir todas as formalidades. Em que mundo isso é uma luta justa? Em que mundo isso é uma equação que, no final das contas, vai terminar em justiça?
0: Mota, mas é aquela história, né? Que muita gente fala assim, a minha educação depende da sua. Não, a minha educação depende da minha. Né? Então, assim, se você está num meio que é político, ou se você está num meio que é enlameado, isso não quer dizer necessariamente que você precisa fazer parte disso. Né? Você não joga aqui para mim um pouquinho. Isso não que significa que você precise fazer parte disso. Né? Então, assim, o que me parece é que o Mendonça, claro, ele vai ter de lutar com armas que também são políticas. Ele vai ter de lutar com pessoas que estão lá só por política. Mas o caminho que ele está seguindo me parece ser o caminho de justificar, ou fincar, ou ancorar a politicagem toda que está acontecendo lá dentro na Constituição. E isso é uma estratégia importante, porque é isso que faz com que ele tenha a segurança de seguir. Né? Então, talvez, ele consiga ir até certo ponto e talvez ele seja barrado em certo ponto, mas ao ser barrado ele fala, opa, mas eu fiz o que tinha que fazer. Só para vocês terem uma ideia, eu estou vendo aqui, por exemplo, uma notícia que saiu agora na Folha, dizendo assim, Mendonça atropela Rito para beneficiar Flávio Bolsonaro e abrir inferno no STF, dizem ministros. Então os ministros do STF, vou repetir, Mendonça atropela Rito, o que não é verdade, mas é o rito de jogar para o plenário, para beneficiar Flávio Bolsonaro e abrir inferno ao STF. E ao dizer, essas aspas aqui desses ministros do STF Quando eles dizem abrir inferno, eles estão querendo também atacar ou atingir aqui o Mendonça, que é evangélico. Então tem ainda uma picardia, vamos dizer assim, nessa frase. E aí o subtítulo, que é da coluna aqui da Mônica Bergamo, e diz assim: magistrado teria riscado fósforo em tanque de combustível, um ato de consequências imprevisíveis para a corte, afirma colega do Mendonça. Então a gente vai ver nos próximos dias exatamente esse movimento. O movimento que a gente vai assistir é de ministros dizendo o seguinte: é uma luta entre eles. Nós estamos aqui diante de uma guerra interna. Pode buscar aí que você já vai encontrar manchetes dizendo isso. É uma guerra interna, é um braço de ferro, guerra intestina, é um cabo de aço entre ministro Mendonça e Moraes. Ministro Moraes é de esquerda, o outro é de direita. O lugar jurídico, o lugar dos possíveis crimes que estão sendo cometidos nesse caso Moraes, vai ser apagado pelos ministros colega do Mendonça. E vai ser apagado também por boa parte da imprensa, sobretudo a imprensa de esquerda, que não quer dar a esse caso a lupa jurídica. Então, claro, a gente tem que saber que temos um limite jurídico na atuação do Mendonça, que ele vai ter, até para se proteger, de compreender o ambiente político onde ele está, mas quanto mais ele segue com a lupa jurídica, quanto mais ele se blinda com a Constituição, mais ele evita que esse tipo de mensagem dos seus colegas, repercutida por boa parte de uma imprensa que afaga o STF, vai acontecer nos próximos dias. Nos próximos dias, vocês estarão diante de manchetes cada vez mais explícitas e de mensagens reservadas de ministros cada vez mais contundentes, no sentido de Moraes e Mendonça são a mesma coisa. Os dois são políticos por igual, só que um está por um lado, o outro está por outro. É isso que a gente vai assistir nos próximos dias. E a gente não pode permitir, porque o Mendonça está fazendo um esforço para se ancorar na Constituição, na lei, justamente para ter amparo lá na frente quando esse caso for politizado.
7: Veja, eu acho que o único que está conduzindo aqui preocupado com o campo jurídico é o Mendonça.
0: Sim.
7: É o único. Sim. De resto, você tem ali uma clara narrativa que se transformou num processo político que não é de hoje, já tem muito tempo. Só que a grande parte das pessoas, quando atribuem a Alexandre de Moraes é de esquerda, a Mendonça de direita, atribuem essa politização do judiciário brasileiro, da Suprema Corte brasileira, essa clara politização, para o campo ideológico. Como se, de repente, Moraes fosse mais à esquerda ou Mendonça à direita. Não, na minha opinião, não é briga ideológica, como a gente discute aqui o que é a ideologia da esquerda e o que é a ideologia da direita. Não, não tem nada a ver com isso, tem a ver com o poder. Então, no meu entender, veja só, esse pode ser talvez o maior escândalo do Supremo Tribunal Federal e ele vem escalando cada vez mais. Só que a existência do Alexandre de Moraes, com essa manutenção desse poder gigantesco que ele adquiriu ao longo dos últimos anos, na minha opinião, depende da permanência do Lula no poder. Mas não é porque ideologicamente Alexandre de Moraes é de esquerda ou de direita. É a luta pelo poder que tomou conta do Brasil e toma conta dessa máquina pública cada vez mais cada vez mais assustadora e que nos enoja. Por outro lado, o PT ficando mais fraco num Congresso facilita também um eventual processo de impeachment do Alexandre de Moraes. Então veja só a sinuca de bico que ele está. Ele depende do Lula. O Lula provavelmente vai começar a bater no próprio Alexandre de Moraes, supostamente falando, olha, as investigações têm que ser conduzidas, afinal de contas ele está num momento mais crítico das pesquisas. Se ele não assim fizer, recai sobre ele. Teve uma pesquisa há pouco tempo mostrando que a grande parte da população, acho que era 70-30, que atribui muito mais ao PT do que ao Bolsonaro, o escândalo do Banco Master, que está explodindo agora aqui. Então, essa narrativa é o que tentam, os ministros tentam passar para a grande população comprar essa briga ideológica. Mas o processo é político há muito tempo, mas não ideológico, como a gente discute no seio da sociedade. Isso aqui é poder pelo poder e agora é manutenção para ver quem não cai ou quem demora mais para cair.
0: Olha, o nosso ouvinte aqui, nossa audiência, o Marco, dizendo: não vamos deixar que rotulem de atrito entre Mendonça e Moraes. É um conflito entre Moraes e a lei, entre Moraes e o Brasil. É, pois é, vamos ver esse atrito, quem é que vence. E você tocou num ponto interessante sobre política, Musa, que é o seguinte, sabe quem talvez esteja festejando essa história toda? O Lula. Porque o Lulinha saíram das manchetes. A gente estava às voltas com aquela manchete, inclusive, da escola de samba e etc. Lulinha saiu, ninguém mais fala do Lulinha, Roberta Luxinger. Hoje você fala Roberta Luxinger com quem? Né? Porque o Moraes tomou as manchetes. Vamos ver se isso vai seguir assim. E sabe quem também que estava muito esquecido e saiu da tumba? Adivinha quem? A OAB.
7: Olha lá.
0: A OAB. A OAB resolveu se manifestar sobre esse evento.
7: Então é sério mesmo a coisa, hein?
0: A coisa é séria. A gente tem a nota aí da OAB? Olha lá. Tá lá. Nota pública. A Ordem dos Advogados do Brasil acompanha com atenção e extrema preocupação as notícias entre a crise. Eu acho engraçado as palavras. As palavras são tudo, né? Utilizadas, a escolha lexical. A Ordem dos Advogados acompanha com atenção e extrema preocupação. A atenção não é tão grande, mas a preocupação é extrema. As notícias sobre a crise que atinge o Supremo Tribunal Federal. Olha o que eu falei aqui. Crise. Crise significa, olha, eles lá que se resolvam. É todo mundo igual. Briguinha, fogo amigo. Briga de iguais. Não é isso. É o Moraes está à beira de ser acusado de crimes, pô. É isso que está em jogo. Vamos falar a verdade. A gente não tem uma crise. A gente tem uma crise porque isso não é investigado nunca. Essa é a crise do STF. A crise do STF não é quando investigam. A crise do STF é por não investigarem até hoje. Mas enfim, vamos seguir aqui a nota. A crise que atinge o Supremo Tribunal Federal e outras instituições da República. Quais são as outras instituições da República? A OAB defende a apuração rigorosa e isenta de todos os fatos em relação a quem quer que seja. Tá. Asseguradas as garantias constitucionais, o devido processo legal, da ampla defesa, da presunção de inocência. Esses princípios garantem a legitimidade da apuração. A ordem se preocupa com impactos dessa crise para o Brasil, sobretudo por envolver instituições essenciais à democracia, etc. Por ocorrer durante um período eleitoral, de novo aqui, ó. Olha o que é. Por ocorrer durante o período eleitoral, espero que não esteja insinuando de que exista um interesse de que isso surja agora por parte do Mendonça. Imagino que a nota não está querendo dizer isso. Sou eu que nas entrelinhas li errado, com certeza. A OAB seguirá cumprindo seu papel de defender a Constituição. Tá bom, então. Então tá bom, OAB. Então tá bom. Tá? Se você diz, quem sou eu para dizer algo em contrário? A gente também tem uma sonora do senador Carlos Viana sobre essa, como disse a OAB, essa crise, que não é crise, essa antessala da investigação do ministro Moraes. É isso que está aqui em jogo. Vamos ouvir o Carlos Viana.
14: Hoje o Senado não pode mais ficar omisso. O presidente desta casa tem feito acordos em reuniões, tem mantido os pedidos de impeachment na gaveta, não tem cumprido com o papel que a população espera. O Senado é a casa que tem que ter altivez para trazer uma investigação séria, transparente e firme. Não estou pré-condenando ninguém, mas nós não podemos mais deixar de dar respostas.
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11: Anunciar ao Supremo Tribunal Federal, quer dizer, mais um, dizendo a mesma fala que a gente ouviu, né, do Van Hatten, do Rogério Marinho, não tem mais condição dele continuar sendo ministro do Supremo. Disse ainda estar impactado com as revelações de que o ministro, ele disse, a frase do Flávio, de que o ministro tem atuado como advogado do Vorcaro. Então, na nota dele, ele diz que o Moraes é advogado do Vorcaro. E ainda fala o seguinte: se ele edita os contratos da esposa, que estava oficialmente sendo contratada, se parece que tem alguma forma de ajudar o Vorcaro a dar garantias de que a Polícia Federal não atue em determinado momento, ou que o Procurador-Geral da República se posicione a favor do Vorcaro por influência do Moraes, então são muitas acusações graves e que espero de verdade que ele esclareça. E só para finalizar, ele ainda diz: ele, diz o Moraes, está mais uma vez trazendo um problema para todo o STF, que não é dele. Então, quem tem que dar explicações, que caibam a ele e à esposa são os dois. Como foram citados também o PGR, o chefe da Polícia Federal, eles também devem dar explicações, diz o Flávio. Vamos aguardar o andamento das investigações. Musa.
5: Veja, essas mensagens elas são extremamente importantes, são mensagens protocolares, né? É claro que ele deveria renunciar, é claro que não tem condições, mas não por hoje, há muito tempo. Hoje explicitou ainda mais que ele não tem condições de ser ministro da Suprema Corte. Talvez há anos esteja claro isso, mas é importante essa mensagem. Mas cadê a mensagem do presidente da República? Chegou alguma coisa ou não? Eu não sei, de verdade, eu estou procurando aqui, eu estou olhando, eu não vejo. Ele é o presidente, ele é o chefe do executivo. Como que ele não se pronuncia no que talvez seja o maior escândalo do Supremo Tribunal Federal, no maior escândalo de corrupção do sistema financeiro brasileiro, com nomes tão importantes envolvidos, com nomes de pessoas próximas ao presidente da República, com nomes de familiares, porque os casos se conectam. Se citou Lulinha, os casos vão se conectando por aí. Lulinha, Roberta Luxinger, INSS, caso Master, agora Alexandre de Moraes, e todos esse

0: passa. Agora, você tocou num ponto importante, que é o seguinte, o Lula, ele vai em algum momento ter de se manifestar sobre isso.
1: Óbvio.
0: Isso não vai acabar aqui. Essa história a gente não vai ver morrer hoje. Então, como é que faz? Ele vai ficar escondendo de uma manifestação a respeito desses fatos? A gente quer a explicação do Moraes, a gente quer a explicação das autoridades envolvidas, mas, bem lembrado, o presidente da República em exercício, né? Aliás, não só o presidente da República, mas essas acusações recaem também sobre o Andrei Rodrigues, que é o diretor-geral da Polícia Federal, que está sob comando do Ministério da Justiça do Lula.
1: Que quem indicou o ministro da Justiça?
0: Quem indicou? Né? Então, nós estamos aqui diante de pessoas que estão sendo acusadas, ainda não formalmente, mas informalmente estão sendo acusadas, de ilícitos que não estão distantes do Palácio do Planalto. Porque, claro, o caso do INSS, daqui a pouco eles conseguem conectar com os escândalos da Roberta Luxinger, que já está basicamente conectado, mas eles daqui a pouco fica tudo uma coisa só. Se você chafurdar na lama, você vai encontrar o Master ali no meio.
1: Claro.
0: É muito difícil que você tenha esses dois personagens, né, andando em paralelo com tanto poder dentro do Brasil e ao menos não se encontraram levemente em algum momento.
1: Nos outros anos de corrupção do PT, Marcília, nós tivemos Mensalão, Petrolão, Lava Jato. Sempre você tem um pivô, alguns poucos pivôs ali no meio. Nesse caso, toda a corrupção orquestrada que a gente está conhecendo, em algum ponto você tem o Banco Master como pivô disso e suas todas ramificações.
0: E outro que precisa se explicar é o Galípolo. Porque também foi mencionado.
1: Foi mencionado.
0: Apareceu ali numa das mensagens e o Galípolo tá sabendo, mas tá sabendo que...
1: Eu não entendi essa mensagem, Me deixou no ar isso, pois não entendi.
0: Pois é, ele precisa também se explicar. Tem muita gente para se explicar nessa história. E, de novo, mais um que recebeu ali uma nomeação. Então, o governo Lula, ele está, de alguma forma, no meio disso e precisa se explicar. Eu acho muito difícil, acho que o Lula vai, talvez, dar alguma explicação, aguardar o próximo jantar, né? Porque a gente sabe que eles, talvez, só se expliquem em jantares. O Lula deve ter dado alguma explicação ou recebido alguma explicação no jantar que ele fez com o Mota e com o Alcolumbre, talvez no almoço,
1: no Zanin,
0: e o Zanin no meio, no dia 4 de agosto também, quando se encontrou com Lula, Moraes, aí nesse que estava o Zanin, né? Lula, Moraes, Zanin e o Alcolumbre. Então, quer dizer, a gente vai ter aí oportunidades, talvez, do Lula se explicar depois de o orientarem. Deve ser isso. Está aguardando orientações do próximo jantar. Por quê? Um presidente da República, diante de uma crise como essa, precisa dar as explicações. Mas tudo vai ser resolvido agora, viu, o Musa? Sabe por quê? Porque eu vou ler a nota do escritório da esposa do Moraes. Então, todas as dúvidas que você, que nos ouve, que nos assiste, todas serão esclarecidas nesse momento, porque nós temos aqui uma nota que diz: em virtude da abrangência do pedido de contratação de prestação de serviços advocatícios pelo Banco Master ao Barsi de Moraes, o setor de compliance do escritório, como faz em outros casos semelhantes, solicitou informações ao ministro Alexandre de Moraes, na condição de marido da sócia diretora do referido escritório, sobre a eventual existência de impedimentos legais para a contratação nos termos propostos na minuta contratual. Tais como ações no STF sobre... Está escrito isso mesmo? Isso aqui é nosso ou é deles? Está sobre sua relatoria. Se for sobre sua relatoria, tudo está muito bem explicado. Enfim, mas... Olha, então vamos ver, porque tem aqui, ó, ações sobre, imagino que seja sob sua relatoria, não sobre. Depois, isso eu vou ver depois, hein? Mas, ou mesmo participação em julgamentos de interesse do possível cliente, diante da inexistência de previsão de atuação no STF ou de qualquer impedimento legal, uma vez que o ministro Alexandre de Moraes jamais julgou qualquer causa envolvendo o Banco Master, o contrato foi assinado e os serviços advocatícios devidamente prestados. Olha, uma nota com português difícil.

0: de entender para ser gentil, mas eu vou resumir. Ao que eu entendi dessa nota, está dizendo que o Moraes apareceu editando o contrato da esposa porque ela sempre consulta o Moraes sobre casos que ela vai atuar. Então, para ver se não tem impedimento, eu mando o contrato para o Moraes para ele ver, tem impedimento, não tem impedimento, mas ele edita o contrato? Ele mexe no contrato, dá uma consultoria. Não é só responder, não tem impedimento, tem impedimento. Ele mexe nos termos do contrato ao dar essa resposta a respeito do impedimento. Você já viu isso, Mota, na política? Você que já passeou por esse ambiente?
1: Vocês entendem por que eu digo que a questão é política e não jurídica? Porque quando você tem o poder, você cria a narrativa que você quiser, né? Eu fiquei na dúvida, realmente, se isso estava escrito aí, né? Quando você estava lendo aí. Mas parece que está escrito mesmo, né? Na condição de marido. Você imagina esse raciocínio aplicado a inúmeras outras situações de conflitos de interesses. Eu me arrisco a dizer que se alguém usasse essa justificativa para explicar ao ministro alguma coisa, ele daria na hora uma risada. Só para lembrar aqui, né, do candidato à presidência, Flávio Bolsonaro, foi impedido de divulgar, foi punido, né, de divulgar por ter divulgado uma carta do pai dele. E foi, né, impedido de divulgar novas cartas no futuro. Mas que raciocínio é esse que existe para algumas situações e não existe para outras? Para mim, é completamente incompreensível.
0: Esclarecido para você, Musa? Ficou com alguma dúvida? Tá tudo certo agora, né? Podemos já mudar de assunto, não falar mais disso, porque o escritório da mulher do Moraes falou, explicou. Ele mexia no contrato dela para ver se tinha algum impedimento. Então ele ia lá, mudava uma cláusula, mudava outra. Uma coisa normal.
2: Temos motivos para duvidar deles? Acho
0: Não.
2: que não, né? Vira a página, tá tudo certo. Mas vale lembrar, você citou um
0: Mas ou
2: dos.
0: mais? Porque também tem isso,
2: Mas.
0: às vezes, em algumas decisões.
2: É, tem lá bastante. Mas nesse caso é mas. Você lembrou um crime que dá para ser imputado a ele por ele alterar um contrato enquanto funcionário público que não cabe a ele, né?
0: Pois é, pois é. Essa explicação
2: Assume o crime.
0: eu fico, pois é. Então, vamos lá. Então eu vou mexer num contrato. Imagina só. Então eu sou aqui juiz da Suprema Corte, tá? A minha mulher é advogada, por acaso, e tudo que ela faz, eu vou lá e reviso. Porque se ele revisa o contrato, eu fico me perguntando se ele não revisa outras coisas. Porque, vamos lá, tem um processo, ela recebe um cliente. Então entra um novo cliente, o João. Sei lá, qualquer um. O João Dascove. O João Dascove é novo cliente aqui do escritório. Não sei se o João Dascove tem um impedimento com o meu marido. Eu poderia chegar à noite, no jantar, e falar: escuta, tem algum impedimento com o João Dascove? E se eu sou ministro do STF, falar assim: amor, estou supondo que assim se tratam. Amor, amanhã eu vejo. Vejo lá e te respondo. Vou lá no dia seguinte, peço para um assessor: veja aí se João Dascove tem alguma investigação aqui. Não, não tem, ministro. Então, fala, manda dizer lá para minha esposa que não tem impedimento, que ela pode seguir. Está resolvido. Eu não vi contrato, não analisei nada. Acabou. Agora, eu preciso analisar o contrato, mexer nas cláusulas, editar termos para ver se tem impedimento. E outra, se fez isso, é o que você bem disse. Então, está assumindo que mexeu no contrato. Se o ministro não sabe que não pode mexer no contrato, aí o problema é dele. Até porque existe até um artigo na nossa lei que diz que ninguém pode alegar, é assim que está escrito na lei, ninguém pode alegar a própria torpeza, ou seja, o desconhecimento da lei, é isso que quer dizer o artigo, para se beneficiar dela.
2: Fora que, se você me permite, aqui me veio à cabeça agora, ô Marciliar, Você lembra, não? Se nós somarmos o contrato de 129, não é isso? 129 milhões. 129. E você tem um outro contrato que supostamente era mais ou menos de 50 milhões que seriam transferidos em cotas de aeronaves, não é? Em duas aeronaves, uma que valia 5 milhões e meio de dólares e outra, enfim, teriam passado para o nome do escritório, alguma coisa assim. Então,
0: porque era o seguinte, né? Era o 130 milhões, 129.
2: Isso.
0: Mas aí o Banco Master ia ser liquidado, ia faltar uma parcela, um restante, que seria os 50 milhões. E aí vem esse outro contrato para complementar, vamos dizer, os 130.
2: Ah, então não era 130 mais 50.
0: Não.
2: Tá, mas mesmo assim, de 130 milhões, tá? De qualquer maneira, um contrato com a esposa de um ministro, que a gente já viu que o que ela entregou foi copia e cola de páginas de fotos de internet. Você não tem a devida prestação do serviço condizente com o preço que corresponde ao contrato. E eu tenho comentado hoje, por duas ocasiões aqui, que na minha lembrança, esse é o maior escândalo do STF. E é o único caso que me vem mais ou menos parecido por envolver um juiz. Tinha a ver com o Lalau. Você lembra do juiz Lalau?
0: Lembro.
2: Que eu puxei os dados hoje, foram 169 milhões de reais desviados. Claro que naquela época, trazendo a valor presente, o valor é muito maior e supera algo como um bi. Mas imagina que um contrato desse corresponde a basicamente 10% do contrato que tinha sido desviado na construção do TRT de São Paulo entre 94 e 98, por um contrato que não tem explicação. Uma é uma obra superfaturada e o outro é um contrato que não tem explicação nenhuma nesse tamanho, nessa magnitude. E que a própria advogada assume que o juiz, que não pode pela lei, alterou os contratos. Desculpa, tá muito claro, né?
0: É, tá muito difícil mesmo de entender essa história. Eu acho, aliás, quando houve a primeira menção a esses contratos todos, nós já tivemos uma nota do escritório da esposa do Moraes, que inclusive também deu uma complicada, porque dizia que foi feito uma coisa, exatamente essa menção ao compliance, etc. Então falou, não, é que a gente fez o compliance. Sim, mas o compliance por 130 milhões, e aí foram atrás do compliance, tinha muita inteligência artificial, imagem de internet, etc. Então, toda vez que eles se explicam, a coisa dá uma piorada, né? Eles podiam deixar no ar, porque ao se explicar, ei Mota, houve aqui, o Musa percebeu muito bem, ao explicar-se, assumiu aquilo que pela lei é considerado ilícito, que é um ministro mexendo um contrato privado. Estamos, seu Wilson.
1: Deixa só, eu vou especular aqui, né? Só estou especulando, gente, não tenho nenhuma informação privilegiada, né? Você se encontra diante de uma situação onde a negação é impossível. Não há como negar. As provas técnicas estão lá no documento da Polícia Federal. Então vamos admitir isso. Agora, se essa parte da investigação eles admitem que é válida, e as outras? Será que as outras não são válidas também? Meus amigos, não há como explicar o inexplicável. Chegue nos Estados Unidos e pergunte a alguém, um ministro da Suprema Corte, um juiz da Suprema Corte americana, ele vai participar de julgamentos que envolvem interesses. A esposa dele pode ter um escritório que tem um contrato de várias dezenas de milhões de dólares com uma parte interessada nesse projeto. Uma criança de 10 anos sabe responder isso? Não pode. Agora, isso não está mais em discussão, se pode ou não pode, né? A resposta veio, olha, pode e não tem nada de mais. E acabou. Pronto. Vocês vão fazer o quê? Essa é que é a resposta que foi dada.
0: Eu fico me lembrando aqui, né, inclusive, quando houve esses episódios todos, né? O próprio escritório, os próprios ministros, quando teve aquele episódio do ressorte Tayaya, o ministro Toffoli dizia, não, mas qual é o problema? Eu sempre lembro esse episódio aqui porque eu fiquei surpreso, fiquei chocado com os ministros dizendo, mas qual o problema? do ressorte e aí virava o ministro Toffoli para os seus colegas. O juiz não pode agora mais nada?
2: Pode ser empresário?
0: Não pode ser fazendeiro? Não pode ser empresário? Eu me lembro bem que ele falou fazendeiro, porque eu tenho um colega juiz que ficou chocado, me ligou e falou assim, pelo amor de Deus, o que está acontecendo com o país que eu não consigo ser fazendeiro? Preciso talvez entender como é que funciona essa carreira aí dentro do STF. Como é que um ministro se torna fazendeiro? E o André Mendonça, aliás, como sempre, tem sido assim recorrentemente, ele, naquele momento, disse, não é assim. Aliás, ele, numa palestra que a gente mostrou aqui ontem, salvo engano, em que ele falava para um grupo de direito eleitoral...
2: O Toffoli? Antes de ontem.
0: O Mendonça.
2: Ah, o Mendonça.
0: Então foi antes de ontem, porque ontem a gente mostrou o Toffoli, não lembro. Mas a gente mostrou o Toffoli e o Mendonça também. Não sei se no mesmo dia. O Toffoli dizia que atacar o STF é atacar pobre.
2: Foi ontem, esse foi ontem.
0: Isso foi ontem.
2: Esse foi ontem.
0: Essa não dá para esquecer. Mas o Mendonça, ele dizia numa palestra que você não pode conceber ficar rico sendo ministro do STF, que ele não estava lá para ficar rico e que para ele aquilo era um peso. Esse peso é o que tem que carregar um ministro e não de ser fazendeiro. Meus queridos, nós vamos para um rápido intervalo. Na volta, a gente vai seguir nesse assunto e também trazer para vocês novidades sobre o caso Renan Santos e a sua campanha, que foi impedida ontem pelo ministro Toffoli.
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3: Do magistrado na fase pré-processual. Por outra causa a mais, é nula, diz ainda o Gonê. Mesmo que casualmente fosse encontrado algum indício de que o relator entendesse ser irregularidade de interesse penal, não caberia a ele aprofundar as pesquisas sobre o colega. Está se referindo aqui ao Mendonça, que ele não poderia ir para cima do colega, ou seja, do Moraes. Vale dizer, continua o Gonê, não caberia a ele determinar que se investigassem com mais detimento referências ao colega. Impunha-se antes que, acreditando haver o que merecesse ser investigado, se dirigisse ao presidente do tribunal para que o plenário pudesse avaliar o acerto da sua impressão, concordando ou não com a investigação. Sendo nula a ordem e o seu resultado, cabe ao relator reconhecê-lo e extinguir a petição. Quem assina? Paulo Gonê, branco, procurador-geral da República. Ou seja, resumo da ópera. Ou, não sei se ópera é uma boa expressão para isso, mas resumo dessa história toda. O Gonê, vamos lá, em primeiro lugar, ele diz que tudo é nulo porque tudo deveria passar por ele, Gonê. Curiosamente, o Gonê não teve essa mesma perspicácia perceptiva sobre esses elementos todos quando nada passou por ele nesses últimos 7 anos. Nada. Nenhuma das investigações do inquérito das fake news passou por ele e ele achou uma maravilha. Estava tudo certo. Agora, esse caso, como não passou por ele, ele acha que tem que ser nulo. Agora, se ele acha que tem que ser nulo o caso porque não passou por ele, o Gonê devia, automaticamente, no minuto seguinte desse parecer, também dizer que é nulo o inquérito inteiro das fake news e todos os decorrentes dele, porque não passou por ele. Então, meus caros, o Gonê precisa escolher as armas. Não dá para usar um terno a depender da temperatura.
4: Agora eu pergunto, se ele está sendo citado abertamente nessas mensagens que a gente tem visto ao longo dessa tarde toda, como é que funciona legalmente a legitimidade dele para decretar nulo mensagens que ele está sendo explicitamente citado?
3: Pois é que ele não está decretando, né? Esse parecer do Gonê não tem valor.
4: Ah, não tem valor jurídico, tá.
3: Não
4: é,
3: tem
4: simplesmente
3: valor
4: opinião.
3: Decisório. É exatamente uma opinião.
4: Tá.
3: É uma opinião.
4: Então estão falando sobre mim, eu estou aqui envolvido nas mensagens, então a minha opinião é que está nulo.
3: É isso. E aqui o Mendonça já se antecipou, sabendo que isso ia acontecer, já se antecipou e disse, ó, não vou levar em consideração a opinião do Gonê. Mas o Gonê, ao dizer isso, acho que mostra qual vai ser a visão, pelo menos, dos demais ministros quando esse caso for para o plenário.
4: As máscaras estão aí, já caíram faz tempo, como a gente falou.
3: Olha, só por um compromisso também aqui com o nosso público, a gente falou que ia mencionar, né, sobre essa questão do Renan. Então o Toffoli renunciou, eu aqui na minha cabeça, recuou em relação ao Renan na decisão que ele tinha dado. Ele recua da decisão e restabelece a campanha do Renan Santos. O Renan, inclusive, durante o dia chegou a dizer, não houve o restabelecimento da minha campanha, houve a do meu vice. Mas não tem como você ter a campanha do vice e não ter a do próprio candidato. Então, houve até a possibilidade que ele fosse para debates, que ele estivesse em debates, que ele participa, e não tem como vice participar de debates. Então, embora tenha tido uma controvérsia durante o dia a respeito disso, a decisão do Toffoli A leitura da maior parte das pessoas restabelece, sim, a campanha do Renan. O grande ponto é, se foi para recuar hoje, sem nenhum elemento novo, por que deu a decisão de ontem? Se deu a decisão de ontem e hoje o assunto se resolveu burocraticamente, podia ter aguardado um pouco ao invés de ter dado aquela decisão. Meus caros, obrigado, Musa, Mota.
4: Muito obrigado.
3: Estamos lá, estamos na tela, todos os três, meus caríssimos companheiros, e a gente vai terminando o Pingos de hoje. Um abraço a todos que nos ouvem, a toda a audiência. Amanhã a gente está de volta. Um abraço, fiquem com Deus.
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5: Está no ar a Voz do Brasil. As notícias do governo federal que movimentaram o país no dia de hoje.
6: Olá, boa noite.
7: Boa noite para você que nos acompanha em todo o país.
6: Terça-feira, 1º de setembro de 2026.
7: E vamos aos destaques do dia.
6: Economia brasileira.
7: PIB cresce 0,5% no segundo trimestre do ano.
6: Aumento foi impulsionado pela agropecuária. Márcia Fernandes.
8: O principal crescimento foi impulsionado pelo desempenho da pecuária e da produção de alimentos como café e soja.
7: Mudança no calendário. Começa hoje a escolha do Simples Nacional para o ano que vem.
6: Pequenas empresas têm até 30 de setembro para escolher novo modelo da reforma tributária. Cleide Lopes.
9: Elas poderão optar como irão recolher o imposto sobre bens e serviços e a contribuição sobre bens e serviços.
7: Campanha alerta passageiros sobre consequências de atos de indisciplina em voos e aeroportos.
6: E vamos falar também dos direitos dos viajantes.
7: ANAC Passageiros recebe relatos contra empresas aéreas. Yuri Sherman, gerente da agência, destaca o serviço.
10: É muito importante a gente estimular a utilização da nossa plataforma como uma alternativa mais rápida, mais célere e mais resolutiva até do que o Poder Judiciário.
6: E hoje na apresentação da Voz do Brasil, Luciana Vasconcelos e Luciano Seixas.
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6: O governo reuniu especialistas e gestores para discutir os efeitos das apostas online, nas chamadas bets, na vida dos brasileiros.
7: A ideia é fornecer subsídios para novas medidas na regulamentação do setor.
6: Participaram da primeira reunião entidades ligadas à saúde, indústria, comércio, setor artístico e cultural e crianças e adolescentes.
11: Um dos tópicos foi o impacto das bets na saúde brasileira. A regulamentação da propaganda foi elencada como alternativa a este problema. O ministro da Saúde, Alexandre Padilha, classificou o vício em jogos online como um problema de saúde pública e destacou que o Sistema Único de Saúde oferece atendimento online para ludopatas.
12: Quando a pessoa entra no meu SUS digital, solicita a consulta e começar o plano terapêutico, tem um conjunto de psicólogos e psicólogas que vão atender essa pessoa, pelo menos 10 consultas, depois você pode renovar esse plano para mais 10 consultas, pode continuar a consulta.
11: Leandro Domingos Teixeira, vice-presidente financeiro da Confederação de Bens, Serviços e Turismo, CNC, destacou o impacto das bets sobre o comércio brasileiro e defendeu tributação e limitação do número de plataformas no país.
13: Defendemos uma rigorosa fiscalização sobre os jogos online, ampliando a tributação incidente, já que a atividade que exerce são nocivas à saúde dos apostadores e também à economia popular.
11: Nem as crianças escapam dos riscos envolvendo as apostas online, como destaca Maria Melo, coordenadora do programa Criança e Consumo do Instituto Alana.
14: As plataformas de aposta replicam de forma ainda mais agressiva a mesma lógica de exploração comercial que a gente vê nas redes sociais hoje, que é baseada em desenho viciante, recompensa variável, gamificação e muitas vezes o uso de crianças como vetor de marketing. O uso de influenciadores mirins de até 6 anos de idade.
11: Os participantes da reunião também apresentaram como sugestão a proibição das plataformas de jogos online no país, a criação de programas de saúde mental nas empresas, implantação de estratégias de fiscalização e monitoramento dos sites de aposta, principalmente os ilegais. As propostas serão estudadas pelo governo e servirão de base para as políticas de regulamentação das bets no país. Reportagem Graziele Bezerra.
7: O produto interno bruto brasileiro cresceu 0,5%.
6: O indicador mede o valor de todos os bens e serviços produzidos pelo país.
15: O produto interno bruto, PIB, que mede a soma de todos os bens e serviços produzidos no país, cresceu 0,5% no segundo trimestre de 2026. Os dados são do Instituto Brasileiro de Geografia e Estatística, IBGE. Foram movimentados 3 trilhões e 400 bilhões de reais no segundo trimestre. O principal crescimento foi no setor agropecuário, impulsionado pelo desempenho da pecuária e da produção de alimentos como café e soja. O coordenador de contas nacionais do IBGE, Ricardo Moraes, detalha os setores que tiveram destaque.
16: O produto interno bruto cresceu 0,5% no segundo trimestre em relação ao primeiro trimestre de 2026. Na série com ajuste sazonal, os maiores destaques foram a extrativa mineral, com crescimento de 3,4%, a agropecuária, com 2,8%, e os serviços de informação e comunicação, com crescimento de 2,1%.
15: Entre os demais setores que apresentaram resultados positivos, o setor de serviços cresceu 0,2% e a indústria avançou 0,1% na comparação com o trimestre anterior. A economista Maria de Lourdes Molo explica o que significa esse índice.
17: E é o valor total da produção de bens e serviços finais que são obtidos pelo país em território nacional em determinado período de tempo, geralmente 1 ano. Em geral, a produção é medida em unidades monetárias. Ele representa tudo que a economia produz, que para essa produção existem empregos, existem salários, existem lucros. As rendas das pessoas são geradas a partir da geração desse produto.
15: Também foi registrado o crescimento do PIB em relação ao ano passado. Na comparação com o segundo trimestre de 2025, o índice teve alta de 2%. Reportagem Márcia Fernandes.
7: A implantação da reforma tributária está dando mais um passo.
6: A partir de hoje, pequenas empresas devem optar pelo Simples Nacional e a forma de recolhimento do IBS e da CBS em 2027.
7: O prazo vai até 30 de setembro.
9: Micro e pequenas empresas enquadradas no Simples Nacional terão uma nova decisão tributária para tomar ainda em 2026. Entre os dias 1º e 30 de setembro, elas poderão optar como irão recolher o imposto sobre bens e serviços e a contribuição sobre bens e serviços no primeiro semestre de 2027. Pela nova regulamentação, as empresas poderão continuar recolhendo o IBS e o CBS dentro da guia única do Simples Nacional, ou optar pelo chamado regime regular, no qual os dois tributos serão calculados e pagos separadamente. A escolha pelo regime regular não significa sair do Simples Nacional. A empresa continuará no regime simplificado para os demais tributos, mas seguirá regras próprias para calcular e pagar o IBS e CBS. A microempresária secretária do ramo de alimentação do Rio Grande do Sul, Carolina Kader, disse que ainda não fez a opção, mas vai decidir com o seu contador a melhor opção.
18: Eu acho que para isso a gente tem que ter, enquanto empresário, orientação contábil, assim, né? Para poder fazer essa escolha e optar pela melhor forma de fazer essa declaração tributária.
9: O contador Reginaldo Moraes da Silva destaca a importância dessa opção.
19: O IBS, o CBS, ele vem com a reforma tributária, tá? Tá mudando dois impostos, o PIS e o COFINS. Eles deixarão de existir num processo de transição a partir do ano que vem. E aí, o que acontece? Com essa mudança, o IBS e o CBS, que é o IBS, que é o de serviço, e o CBS, que é o de comércio, basicamente, né? A gente vai conseguir aproveitar crédito dos nossos fornecedores.
9: As empresas que fazem parte do Simples Nacional continuarão enquadradas automaticamente. Reportagem Cleide Lopes.
20: Para o empresário individual, não mudou o prazo. O período de solicitação de opção para se tornar ou permanecer sendo MEI permanece em janeiro.
6: E se você tem dúvidas, acesse ainda o site gov.br/Receita Federal.
20: E uma dica, no YouTube da Receita tem um vídeo que pode ajudar o pequeno empresário na hora da escolha.
6: Empresas brasileiras que tiveram as exportações afetadas pelas novas tarifas dos Estados Unidos podem ter mais tempo para cumprir compromissos tributários.
20: O Ministério do Desenvolvimento, Indústria, Comércio e Serviços regulamentou a prorrogação por mais um ano do chamado drawback suspensão.
6: O regime suspende o pagamento de tributos na compra ou importação de insumos usados na produção de bens destinados à exportação.
20: Na prática, a empresa assume o compromisso de exportar o produto dentro de um prazo determinado. E é justamente esse prazo que poderá ser ampliado.
6: Só no mês de julho, a aviação civil brasileira registrou quase 12 milhões de viajantes em voos nacionais e internacionais.
20: Desse total, cerca de 9 milhões e 100 mil foram em voos domésticos, um crescimento de 1,9% em relação ao mesmo período do ano passado.
6: E é nesse cenário, com tanta gente viajando para dentro e fora do país, que foi lançada a campanha para alertar passageiros sobre consequências de atos de indisciplina em voos e aeroportos.
20: Para se ter uma ideia, o Brasil registrou 881 casos de indisciplina no transporte aéreo entre janeiro e junho desse ano.
6: 154 episódios estão inseridos em categoria 3 de resolução da ANAC, Agência Nacional de Aviação Civil. Isso significa que a ocorrência pode comprometer a segurança operacional.
20: Para conhecer melhor a resolução da ANAC, que cria regras para atos de indisciplina nos aeroportos e a bordo, vá em pareceexagero.com.br.
6: Agora a gente vai falar sobre os direitos dos passageiros. E a ferramenta ANAC Passageiros, que ajuda a orientar usuários e mediar reclamações contra companhias aéreas.
20: Sobre o assunto, conversamos com Yuri Sherman, gerente de regulação das relações de consumo da ANAC. Acompanhe. Olá, nós estamos com Yuri Sherman, gerente de regulação das relações de consumo da ANAC. Boa noite, muito obrigada pela sua presença aqui na Voz do Brasil.
21: Boa noite, Luciano.
20: Yuri, vamos começar falando qual é o papel da ANAC na proteção dos passageiros.
21: Obrigado pela oportunidade de esclarecer, Luciana. Essa nossa atuação, ela se dá por duas frentes, tá? Uma frente voltada a garantir um ambiente econômico favorável à vinda de novas empresas, para que a gente tenha mais concorrência no nosso setor. E no fim do dia, mais concorrência é bom para o consumidor, né? Gera mais oferta de serviços, mais oferta de produtos, mais opções de tarifas para os passageiros. E a gente tem uma segunda frente, que é diretamente voltada à garantia de direitos essenciais aos passageiros. Isso se dá não só por meio da nossa norma, mas pela nossa atuação fiscalizatória, né? Onde a gente tem ali uma atuação nos aeroportos, a gente acompanha remotamente também o cumprimento dos deveres das empresas. A gente tem também uma atuação de educação para o consumo, né? Para que os passageiros conheçam seus direitos, conheçam seus deveres. E ainda nessa linha de garantir direitos, a gente cria um ambiente propício a resolução de conflitos de consumo.
6: Como é que a agência tem atuado para prevenir problemas e estimular a solução desses possíveis conflitos?
21: Num primeiro momento, Luciano, por meio da fiscalização, né? Por meio da fiscalização que a gente vai ali a campo, né, que as empresas veem que a gente está atuante, né, que a gente está ali acompanhando o que elas estão fazendo. As empresas veem que cumprir as regras é fundamental, né, é necessário. Agora, o transporte aéreo, ele é muito complexo, né? Tem várias complexidades no transporte aéreo e, por isso, intercorrências podem acontecer. No caso de intercorrências, você só fiscalizar, você só punir, não resolve os problemas individuais, né? E é daí que vem a nossa atuação voltada à resolução de conflitos. E a gente faz isso tanto pelo monitoramento do saque das empresas, né, vendo como que as empresas estão respondendo ali no saque, como que os atendentes das empresas estão preparados para responder às demandas dos passageiros. E a gente faz isso também por meio de uma plataforma de resolução de conflitos, que é o ANAC Passageiro.
20: Bem, Yuri, falando em conflitos, nós ouvimos alguns passageiros que tiveram problemas durante a viagem. Uma delas foi a Amanda Evangelista, que teve problema com a bagagem. Vamos ouvir?
0: Oi, meu nome é Amanda, eu tenho 35 anos, sou residente de Brasília. Recentemente, voltando de Foz do Iguaçu, no Paraná, eu despachei a minha mala pela companhia aérea e, chegando no destino, chegando em Brasília, eu verifiquei que itens da minha mala, como perfume, tinham sido roubados, furtados de dentro da minha mala, enquanto a mala estava sob responsabilidade da companhia aérea e do aeroporto, já que ela não estava comigo. Eu queria saber o que fazer nesses casos.
20: Yuri, o que a gente pode falar para Amanda?
21: Bom, em primeiro lugar, a gente está diante de um cometimento de um crime, né? Então é imprescindível que a Amanda registre a ocorrência policial, né, para que tenha a devida apuração policial. E registrada a ocorrência, ela precisa fazer um protesto junto à empresa aérea na primeira oportunidade, né? Então, assim que ela verificou que tinha algum item faltando na sua bagagem, ela faz o protesto junto à empresa aérea e aguarda a resolução. Caso a empresa não resolva o problema, né, considerando que a empresa tem a obrigação de reembolsar por esses itens surrupiados, né, pela violação da bagagem, aí a Amanda pode registrar uma reclamação na plataforma ANAC Passageiro e lá a empresa vai responder e a ANAC também vai monitorar toda essa situação em âmbito coletivo, né?
6: Tá certo. Tem também aqui a reclamação da Ana Cláudia Ferraz sobre atrasos de voos. Vamos ouvir.
1: Oi, meu nome é Ana Cláudia Ferraz, moro em Rio Branco, no Acre. Recentemente tive um problema num voo que a gente teria que embarcar meia-noite, né, no horário Acre, e embarcamos, só que permanecemos 3 horas dentro da aeronave, porque a aeronave apresentou problemas. Depois de 3 horas, eles cancelaram o voo, e no cancelamento do voo eles não ofereceram hotel, nem lanche, nem alimentação, e só conseguimos chegar em casa 6 horas da manhã. E nesse caso, como que a gente procede?
21: No caso de atraso de voo, a partir de 1 hora, a empresa é obrigada a fornecer facilidade de comunicação, a partir de 2 horas é obrigada a fornecer alimentação e a partir de 4 horas a empresa é obrigada a fornecer hotel, hospedagem para quem não for residente naquela localidade do atraso, né? Então, ainda que nessa situação a passageira estivesse dentro da aeronave, né, e permanecido lá durante 3 horas, depois de 2 horas, a empresa deveria ter fornecido essa assistência material de alimentação e, resolvida ali a questão da reacomodação em outro voo, deveria encaminhar os passageiros ou para o hotel, né, para que aguardasse ali, né, como, pelo que eu entendi, houve pernoite, ou encaminhar os passageiros para sua residência e depois também custear o retorno do passageiro até o aeroporto.
20: E agora ela pode fazer uma reclamação no ANAC Passageiros?
21: É imprescindível que ela faça uma reclamação no ANAC Passageiro, tá, Luciana? A nossa plataforma é uma plataforma que propicia a resolução de conflitos individuais. Então ela vai registrar uma reclamação, a empresa vai ter até 10 dias para responder e depois disso o passageiro vai avaliar como que foi essa resposta da empresa. E a ANAC está ali nos bastidores acompanhando tudo, né, vendo como que em âmbito coletivo se dá essa atuação das empresas, onde que as empresas estão pecando, como que a gente vai utilizar aquilo para direcionar nossos esforços fiscalizatórios. e a gente tem tido resultados positivos com a plataforma, né? Resultados que a gente precisa compartilhar, né? Coisa de 80% de resolutividade, um tempo médio de resposta pelas empresas na casa de 4 dias. Então é muito importante a gente estimular a utilização da nossa plataforma como uma alternativa, né? Mais rápida, mais célere e mais resolutiva até do que o Poder Judiciário.
6: É um aplicativo ou um endereço na internet?
21: A gente tem a versão web, né, do ANAC Passageiro, e a gente tem a opção de acesso também por meio do super app da ANAC. Os dois são possíveis. Então, entrando ANAC gov.br/ANAC Passageiro, o passageiro entra lá na nossa plataforma, consegue se informar sobre seus direitos e consegue registrar a sua reclamação.
20: E é mais fácil, fica mais rápido resolver os problemas?
21: Muito mais rápido. A gente tem informação clara, com linguagem simples. As empresas, como eu disse, né, têm respondido num tempo muito ágil, né, com um índice de resolutividade que a gente tem considerado satisfatório. Então, agradeço aí pela oportunidade de compartilhar a nossa plataforma.
6: Muito bem, nós conversamos com Yuri Sherman, gerente de regulação das relações de consumo da ANAC, aqui na Voz do Brasil. Muito obrigado por sua presença.
21: Obrigado a vocês pela oportunidade.
20: Amanhã será realizado o Dia C de capacitação destinado a profissionais de segurança pública que atuam na prevenção e enfrentamento da violência contra a mulher.
6: A formação será realizada presencialmente nas 27 capitais do país, com transmissão simultânea para 80 municípios.
20: A medida integra um pacote de medidas anunciadas nessa semana, ainda dentro do Agosto Lilás, que tem como objetivo conscientizar a população sobre a importância da proteção de mulheres e meninas no país.
6: Além da qualificação, foram assinadas 2 portarias. É o que vamos ouvir agora na reportagem de Luciana Colares de Holanda.
3: A primeira portaria contou com a adesão de todos os estados e do Distrito Federal e estabelece a Secretaria Nacional de Segurança Pública como responsável pela avaliação dos planos estaduais e distrital de combate à violência contra a mulher. A elaboração caberá aos entes federativos. Para Michele Gonçalves dos Santos, diretora de ensino e pesquisa da Senasp, a medida contribui para a execução das políticas públicas na área.
4: Reforça a objetividade e a transparência da avaliação desses planos estaduais e distrital, planos esses que são instrumentos bastante efetivos e fundamentais para o planejamento e para a execução das políticas de enfrentamento da violência contra mulheres e meninas em todo o país. Assegura também uma aplicação mais transparente, mais célere e eficaz dos recursos do Fundo Nacional de Segurança Pública para esse fim.
3: A segunda portaria institui um grupo de trabalho para a elaboração de um protocolo nacional de atendimento às vítimas de violência sexual. A ideia é um atendimento mais qualificado em todas as delegacias do país. Além disso, foi anunciado um dia de capacitação em 2 de setembro, chamado de Dia C, destinado a profissionais de segurança pública nas 27 capitais do país. O ministro da Justiça e Segurança Pública, Wellington Lima, falou sobre a importância dessa articulação institucional.
22: A violência contra as mulheres não pode ser enfrentada por uma instituição isoladamente. Portanto, estabelecemos os parâmetros, produzimos conhecimento, capacitamos os profissionais e integramos as instituições.
3: Também foi lançada uma publicação da Escola Nacional de Segurança Pública sobre o tema, que reúne evidências para o enfrentamento às violências de gênero, ainda em celebração às 2 décadas da Lei Maria da Penha. Reportagem Luciana Colares de Holanda.
23: Dicas do Enem. Meu nome é Caroline Santos e a minha dúvida é: como melhorar o meu repertório para a redação?
20: Quem responde pra gente é Juliana Bessa, professora de Sociologia. Vamos ouvir.
24: Galera, para a prova do Enem, é importante a gente pensar que a gente tem 3 sociólogos importantes, o Durkheim, o Max Weber, o Karl Marx, mas é importante que você consiga aplicar as ideias deles aos outros temas que são importantes, assim, como cidadania, movimentos sociais, desigualdade social e também política, poder e Estado. São mais ou menos esses temas que você vai ver na prova do Enem. E é importante também pensar que esse pensa em temas dentro, por exemplo, de movimento social, você vai encontrar também na redação. Na redação, nos últimos anos do Enem, a gente teve temas como a questão de desafios para a população negra, para os povos indígenas, a questão das mulheres também, a invisibilidade do trabalho feminino. Então, essas são grandes áreas, mas a gente pode pensar vários temas aí dentro.
20: A prova de redação do Enem será realizada no dia 8 de novembro. 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
6: A Companhia Nacional de Abastecimento, a CONAB, recebe até amanhã propostas para o fornecimento de 5.368 cestas de alimentos.
20: Elas serão destinadas a famílias indígenas do Rio Grande do Sul e Santa Catarina em situação de insegurança alimentar e nutricional.
6: A adesão pode ser feita de forma 100% digital, como explica Everton Santos, diretor de Normas e Sistemas de Logísticas do Ministério da Gestão e da Inovação em Serviços Públicos.
2: Agricultores familiares, cooperativas e associações já podem acessar o site do Contrata Mais Brasil, conferir o edital e participar. Basta fazer o cadastro na plataforma, informar quais alimentos pode fornecer, escolher a oportunidade e enviar a proposta. Tudo em um só lugar.
20: E atenção, os interessados na venda de alimentos devem acessar o site contratamaisbrasil.sistema.gov.br. Vamos repetir? contratamaisbrasil.sistema.gov.br.
6: Essas foram as notícias do Governo Federal.
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20: Fique agora com as notícias do Poder Judiciário e do Congresso Nacional. Uma boa noite.
6: Boa noite para você e até amanhã.

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2: Presidente do STF abre seminário internacional que discute desafios do uso da inteligência artificial no judiciário.
3: Relator no STJ mantém prisão preventiva de tenente-coronel da Polícia Militar de São Paulo, acusado de matar esposa.
2: TSE lança plataforma para combater a desinformação durante o processo eleitoral.
3: Boa noite, eu sou Leandro Bezerra.
2: Eu sou Walter Lima.
3: Supremo Tribunal Federal abre segundo seminário Brasil-Itália da Rede Internacional sobre Sistemas de Justiça e Democracia.
2: O encontro discutiu os impactos da inteligência artificial no judiciário. Marta Ferreira.
4: Na abertura do evento, o presidente do Supremo Tribunal Federal e do Conselho Nacional de Justiça, ministro Edson Fachin, citou riscos concretos do uso da inteligência artificial que desafiam a magistratura, como citações jurisprudenciais inexistentes, vieses discriminatórios reproduzidos a partir de base de dados históricos e a opacidade dos modelos. Na avaliação do ministro, porém, a resposta a esses riscos não pode paralisar a inovação.
5: O caminho parece no ser o da experimentação supervisionada, ambientes controlados, registro de ferramentas certificadas, formação obrigatória da magistratura, comitês técnicos e éticos permanentes.
4: A agenda internacional continua amanhã e quinta-feira, com a 17ª Jornada Ítalo-Hispano-Brasileira de Direito Público. O encontro reúne no STF pesquisadores e especialistas dos três países para o intercâmbio acadêmico e a análise comparada de questões relacionadas ao direito constitucional e ao direito público.
3: O ministro do STJ, Reinaldo Soares da Fonseca, manteve a prisão preventiva do tenente-coronel da Reserva da Polícia Militar de São Paulo, Geraldo Leite Rosa Neto.
2: O PM é acusado de matar a esposa, também policial militar. Fátima Uchoa.
6: Pela investigação, em 18 de fevereiro deste ano, na capital paulista, Geraldo teria atirado na cabeça da companheira após discutirem. Depois, teria deitado o corpo dela no chão e alterado a cena do crime para simular suicídio, colocando a arma do crime na mão da vítima. Em abril, o ministro Reinaldo Soares da Fonseca definiu a competência do Tribunal do Júri para julgar a ação penal. E agora, ao negar a liminar, que é uma decisão provisória, o relator no STJ destacou que a prisão cautelar é necessária diante do risco de interferência na produção das provas e dos indícios de que o militar teria tentado alterar a cena do crime. O julgamento definitivo do habeas corpus caberá à quinta turma do STJ.
3: TSE lança plataforma para combater a desinformação durante as eleições.
2: A iniciativa reúne orientações para auxiliar no enfrentamento de conteúdos falsos. Guilherme Firmino.
7: O TSE lançou nesta terça-feira a plataforma TSE Facilita, Plataformas Digitais em Ação. A ferramenta facilita o acesso a informações e orientações sobre a atuação da Justiça Eleitoral e das empresas de tecnologia no combate à desinformação. Para o presidente do TSE, ministro Cássio Nunes Marques, o tribunal e as plataformas têm atribuições e capacidades que se complementam no enfraquecimento aos desafios do ambiente digital. A expectativa é que a ampla divulgação dos materiais contribua para dar mais efetividade às decisões da Justiça Eleitoral.
3: Justiça Federal condena homem que compartilhava na internet imagens de abuso sexual infantil.
2: A denúncia foi apresentada pelo Ministério Público Federal. Sabrine Menezes.
8: Segundo as investigações, o homem armazenava no celular e no computador 237 vídeos e imagens com cenas de conteúdo sexual envolvendo crianças e adolescentes. O material foi disponibilizado na nuvem em três ocasiões durante o ano de 2021. O homem foi condenado a 4 anos e 9 meses de prisão em regime semiaberto, além de multa. A sentença da Justiça Federal em São José dos Campos destacou ainda que o acusado tentou esconder a própria identidade com o uso de dados fictícios nos sites e e-mails para não ser incriminado. Ele foi condenado pelos crimes de distribuição e compartilhamento e posse e armazenamento de conteúdo sexual envolvendo crianças e adolescentes, mas poderá recorrer em liberdade.
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3: A você uma boa noite.
2: E até amanhã.
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10: Eu sou Paula Groba.
11: E eu sou Humberto Pinheiro.
10: E estes são os destaques de hoje do Jornal do Senado, que começa agora.
11: Vacina contra herpes zóster poderá ser oferecida gratuitamente pelo SUS.
10: Novo piso salarial de médicos e dentistas avança e segue para o plenário.
11: Senado aprova indicação de Rodrigo Pacheco para vaga de ministro do Tribunal de Contas da União.
10: Boa noite.
11: Boa noite.
10: Avançou no Senado a proposta que define a implementação gradual do novo piso salarial de médicos e cirurgiões dentistas ao longo de 3 anos.
11: A proposta foi aprovada pela Comissão de Assuntos Sociais e agora segue em regime de urgência para votação no plenário do Senado. As informações com o repórter Márcio Maturana.
12: O novo piso salarial de R$ 13.662 para médicos e cirurgiões dentistas com jornada de 20 horas semanais vai ser aplicado gradualmente ao longo de 3 anos. 40% do valor a partir de 1º de janeiro de 2027, 70% em 2028 e 100% em 2029. Esse é o conteúdo de uma emenda da senadora Tereza Leitão, do PT de Pernambuco, aprovada nesta terça-feira pela Comissão de Assuntos Sociais. O relator foi Fernando Dueire, do PSD de Pernambuco.
13: A implementação gradual do piso assegura que esses empregadores se adaptem de forma planejada, sem demissões e sem interrupção de serviços essenciais.
12: O projeto já tinha sido aprovado nas comissões, mas recebeu emendas no plenário do Senado e por isso voltou aos colegiados. Na rede privada, o piso vai ser atualizado todo ano com base no IPCA, em vez de seguir o aumento do salário mínimo geral, como é atualmente. Na rede pública, o reajuste vai seguir leis específicas de cada unidade da federação, sendo que estados e municípios não vão precisar arcar com o aumento, porque o custeio será do Fundo Nacional de Saúde. O texto estabelece também que o trabalho noturno e as horas extras vão valer 50% a mais que o piso, em vez dos 20% para trabalho noturno e 25% para horas extras. Além disso, o projeto mantém o direito a 10 minutos de repouso para cada 90 minutos de trabalho e reforça que a chefia de serviços médicos ou odontológicos deve ser feita por profissionais habilitados nessas áreas.
10: E a comissão mista que analisa a chamada MP da taxa das blusinhas adiou para esta quarta-feira a reunião para a votação da proposta. O colegiado volta a se reunir nesta quarta-feira às 10 da manhã.
11: O presidente deputado Reginaldo Lopes e a relatora senadora Leila Barros

0: Parlamentares exaltaram a atuação de Rodrigo Pacheco como presidente do Congresso em momentos delicados da história recente do país, como na CPI da Covid-19 e nos atos de 8 de janeiro. Após o resultado da votação, que se deu por 63 votos a favor e 4 contra, Rodrigo Pacheco agradeceu ao autor da indicação, presidente Davi Alcolumbre, aos companheiros de parlamento e falou da importância do papel a ser desempenhado.
1: Eu sei o que representa um tribunal de contas num país em que os recursos são escassos. Quando se fala de recursos públicos e de gastos públicos, todo cidadão tem o dever de cuidar e de zelar pela aplicação do recurso público e tem o dever de se permitir fiscalizar por um controle externo que é desempenhado pelo Congresso Nacional com auxílio do Tribunal de Contas da União.
0: O projeto de decreto legislativo de indicação do senador agora será encaminhado à Câmara dos Deputados, onde o nome de Pacheco também passará por análise e votação.
2: E nesta quarta-feira, a Comissão de Constituição e Justiça pode votar a proposta que reduz a jornada de trabalho para 40 horas semanais e acaba com a escala 6 por 1. Um dos favoráveis ao texto é o senador Paulo Paim, do PT do Rio Grande do Sul.
3: O parlamentar citou experiências no Brasil e em outros países que, segundo ele, mostram que a redução da jornada pode melhorar a qualidade de vida dos trabalhadores sem reduzir a produção. Paim fez um apelo para que a proposta seja votada pelos senadores e enfatizou que o fim da escala 6 por 1 deve ser visto como uma pauta nacional e não partidária. O texto já foi aprovado pela Câmara dos Deputados.
4: Alguns tentam embaralhar esse debate e dizem que o fim da escala 6 por 1 é uma questão eleitoral. Não é. Eleição passa, a vida da nossa gente fica. Essa é uma causa maior, é uma causa do país, é uma causa humanitária. E por isso, repito, a PEC 221 não tem dono. Não é de partido nenhum, ela é do povo brasileiro.
2: Já o senador Hermes Klan, do PL de Santa Catarina, defendeu responsabilidade e negociação coletiva no debate sobre o fim da escala 6 por 1. Ele disse que uma regra única pode não atender a todos os setores.
3: Segundo o Klan, a redução da jornada com manutenção dos salários pode elevar o custo da hora trabalhada, afetando contratações, investimentos e preços. O senador também alertou para o risco de o trabalhador precisar de uma segunda renda.
5: É preciso também ter coragem para dizer que uma pauta legítima não pode ser transformada em bandeira eleitoral. É muito fácil anunciar, vamos reduzir a jornada, vamos dar mais descanso. Isso rende aplausos. O difícil é responder, quem vai pagar a conta? Quantos empregos serão afetados? Quanto vai aumentar os custos das empresas? Qual será o impacto sobre os preços?
2: Incitar ou induzir a prática de crimes em locais como escolas, universidades e centros de compras poderá render penas mais duras.
3: A Comissão de Segurança Pública aprovou o projeto que amplia a punição para esse tipo de conduta. A proposta agora segue para a Comissão de Constituição e Justiça. Repórter Bruno Lourenço.
6: O Senado aprovou o projeto de lei que tipifica o crime de massacre. A Comissão de Segurança Pública do Senado aprovou a proposta com normas gerais sobre segurança escolar. E agora a CSP votou a iniciativa que pune a incitação ou induzimento a crimes contra a paz pública. A relatora, senadora professora Dorinha Seabra, do União do Tocantins, diz que as propostas têm como objetivo reprimir e prevenir atentados, principalmente a instituições de ensino.
7: Os projetos em questão têm como objetivo reprimir e prevenir atentados a instituições de ensino, como os que ocorreram em um passado recente, podendo ser citados aqueles na Escola Estadual Tomásia Montoro, em São Paulo, e na creche Bom Pastor, no município de Blumenau, onde crianças e professores foram covardemente feridos e mortos.
6: O texto, que vai à Comissão de Constituição e Justiça, prevê que se da incitação pública resultar a efetiva prática do crime, a pena será aumentada de 3 a 6 meses e multa para 6 meses a 2 anos e multa. Se o chamamento ao crime for feito por meio da internet, a punição pode aumentar para até o dobro.
2: E a vacina contra o herpes zóster poderá ser oferecida gratuitamente pelo SUS a pessoas com mais de 50 anos.
3: O esquema a ser oferecido é de 2 doses. A proposta segue agora para a Câmara dos Deputados. Repórter Márcio Maturana.
8: A proposta recebeu parecer favorável da senadora Damaris Alves, do Republicanos do Distrito Federal.
9: A vacina Comirnaty já possui registro sanitário no Brasil e a indicação para adultos a partir de 50

0: anos para indivíduos imunocomprometidos.
1: A vacinação também vai ficar disponível para maiores de 18 anos com imunossupressão ou outra condição clínica que comprometa o sistema imunológico. O herpes zóster provoca lesões na pele, dor nos nervos, ardor, coceira e febre. É causado pelo mesmo vírus da catapora, que pode ficar adormecido durante toda a vida e ser reativado em adultos ou em pessoas com sistema imunológico comprometido, como no caso de doenças crônicas, câncer ou transplante.
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3: Edição de Paula Groba e trabalhos técnicos de Eliseu Caires, o Jornal do Senado fica por aqui. Acompanhe agora as notícias da Câmara dos Deputados. Boa noite.
4: Boa noite e até amanhã.
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6: Câmara aprova financiamento para motoristas de aplicativo e taxistas.
7: Deputados prorrogam incentivos para doações de combate ao câncer.
6: Parlamentares apoiam discussão sobre o fim da escala de trabalho 6x1.
7: Boa noite. Jandira Fegali, do PCdoB do Rio de Janeiro, enumera as principais pautas em discussão no Congresso. Entre elas, o fim da escala de trabalho 6x1 e a proposta que amplia a participação da União na política de segurança pública. Ela cita ainda projetos sobre terras raras e minerais críticos.
6: Jandira Fegali também defende a isenção de impostos para compras internacionais de até 50 dólares. De acordo com a deputada, essas matérias estão entre as prioridades do Congresso no trabalho de esforço concentrado antes das eleições de outubro.
7: Alencar Santana, do PT de São Paulo, defende a redução da jornada de trabalho para 40 horas semanais, sem redução de salário, e o fim da escala 6x1. A proposta deve ser analisada pelo Senado e, segundo o deputado, representa uma medida de proteção aos trabalhadores.
6: Alencar Santana sustenta que a mudança pode melhorar a qualidade de vida dos trabalhadores com mais tempo para descanso, convivência familiar e cuidados com a saúde. O parlamentar também destaca a importância de avançar na votação da proposta no Congresso.
7: De acordo com Maria do Rosário, do PT do Rio Grande do Sul, o fim da escala 6x1 é uma pauta histórica para os trabalhadores brasileiros. Segundo a deputada, a medida garante mais tempo de descanso, estudo e convívio familiar, especialmente para as mulheres.
6: Maria do Rosário também critica o empenho da oposição contra uma medida que, segundo ela, beneficia a classe trabalhadora. Na visão da parlamentar, ao tentar derrotar o fim da jornada 6x1, a oposição não atinge apenas o governo, mas impõe um retrocesso à classe trabalhadora.
7: Tadeu Venere, do PT do Paraná, acredita que a aprovação do fim da escala 6x1 é uma conquista histórica para os trabalhadores. Ao rebater a oposição à proposta, o deputado sustenta que a medida representa apenas o exercício do direito ao descanso, ao estudo e ao convívio familiar.
6: No entendimento de Tadeu Venere, os congressistas que tentam adiar o debate sobre a redução da jornada de trabalho demonstram menosprezo pela qualidade de vida da população mais vulnerável.
7: Márcio Gerri, do PCdoB do Maranhão, classifica o fim da escala 6x1 como um avanço no mundo do trabalho. O congressista ressalta o grande suporte popular ao tema e afirma que posicionamentos em contrário no Congresso não serão capazes de alterar esse apoio.
6: Para Márcio Gerri, a mudança em análise no Senado trará mais qualidade de vida com tempo para o convívio familiar, o lazer e a formação profissional. Ele recomenda acompanhar cada voto dos senadores para conhecer quem defende os direitos dos trabalhadores.
5: Trabalho.
7: A Câmara aprovou um projeto que regulamenta o exercício da profissão de psicopedagogo. O repórter Antônio Vital explica o que ficou definido na medida.
8: O plenário da Câmara aprovou o projeto já aprovado pelo Senado que regulamenta a profissão de psicopedagogo ou psicopedagoga. O texto aprovado recebeu parecer favorável da deputada Franciane Baier, do Republicanos do Rio Grande do Sul. Entre outras medidas, estabelece os requisitos para o exercício da atividade, como a exigência de diploma de graduação em psicopedagogia com estágio prático obrigatório. mas cria regras de transição que permite que profissionais graduados em psicologia, pedagogia, licenciatura ou fonoaudiologia também exerçam a profissão, desde que tenham concluído curso de especialização na área com duração mínima de 600 horas. A proposta também prevê que quem já exerce ou tenha exercido a atividade poderá continuar a atuar na área. O projeto define a psicopedagogia como uma atividade que envolve avaliação e a intervenção em processos de aprendizagem. Quem exerce a profissão trabalha com crianças, adolescentes e outras pessoas que apresentem dificuldade para aprender. A relatora explicou que a atuação não se limita ao desempenho escolar. Dificuldades de aprendizagem podem decorrer de outros fatores, inclusive cognitivos, emocionais e sociais. O projeto foi aprovado de maneira simbólica, sem votos contrários, e a votação foi acompanhada das galerias do plenário da Câmara por representantes da categoria de todo o país. Para o deputado Rodrigo Hollenberg, do PSB do Distrito Federal, psicopedagogos e psicopedagogas são fundamentais para garantir os direitos de quem tem dificuldade de aprendizagem.
9: Essa Câmara hoje vai fazer justiça a uma categoria extremamente importante, eu diria indispensável, para garantir o aprendizado de nossas crianças, mas não apenas de nossas crianças. Como presidente da Comissão de Defesa dos Direitos das Pessoas com Deficiência, eu entendo que esse projeto é absolutamente indispensável para garantir que pessoas com dificuldade de aprendizado possam garantir um aprendizado adequado a partir desse apoio promovido pelos psicopedagogos ou pelas psicopedagogas.
8: Por ser uma atividade interdisciplinar, o projeto deixa claro que o exercício da psicopedagogia não pode ser confundido com o dos profissionais de saúde e educação. O projeto obriga ainda o sigilo profissional e, ao contrário de outros projetos que tratam do exercício de profissões, dispensa a necessidade de um conselho profissional. O projeto que regulamenta a profissão de psicopedagogo ou psicopedagoga seguiu para a sanção presidencial e pode virar lei. Da Rádio Câmara de Brasília, Antônio Vital.
5: Economia.
6: De acordo com Cobalcini, do MDB de Santa Catarina, as sobretaxas de até 37,5% impostas pelos Estados Unidos prejudicam a economia catarinense. O deputado destaca o impacto direto em cidades como Caçador, que, segundo ele, correm o risco de perder postos de trabalho.
7: Cobalcini, que preside a Comissão de Meio Ambiente, enfatiza que a produção brasileira é sustentável e baseada no manejo de florestas plantadas. Para ele, as sanções norte-americanas foram aplicadas sem critérios técnicos.
6: Heitor Xu, do PSD do Rio Grande do Sul, defende reduzir a carga tributária sobre o tabaco e combater o contrabando. Segundo ele, o setor gera empregos a milhares de agricultores e a centenas de milhares de trabalhadores, sendo fonte de emprego, renda e arrecadação.
7: Heitor Xu pede também regras para dispositivos eletrônicos para fumar e a produção nacional. Para ele, legalizar a cadeia produtiva nacional e ampliar a fiscalização podem atrair novas fábricas para o país, gerar mais empregos e elevar a arrecadação, especialmente para seu estado.
5: Transportes.
6: A Câmara aprovou uma medida provisória que permite o uso de 30 bilhões de reais para financiar carros novos para motoristas de aplicativo e taxistas. O repórter Antônio Vital acompanhou a votação.
8: A Câmara dos Deputados aprovou medida provisória que autoriza o governo federal a destinar até 30 bilhões de reais para financiar veículos novos para motoristas de carros de aplicativo, taxistas, cooperativas de taxistas e empresas de transporte escolar. A medida provisória faz parte do programa Move Brasil. Além de ampliar o crédito e permitir a renovação da frota, o texto final aprovado, apresentado pela relatora, a deputada Amanda Gentil, do PP do Maranhão, permite o uso do Fundo de Investimento em Infraestrutura Social, gerido pela Casa Civil da Presidência da República. O fundo poderá financiar a troca de veículos que contribua para reduzir custos ambientais, sociais ou econômicos do transporte urbano. Pode arcar ainda com recursos para financiar o seguro do veículo, itens de segurança destinados a profissionais mulheres e até mesmo custos de cartório. Um dos objetivos é estimular a substituição de veículos antigos por outros menos poluentes e permitir linhas de crédito para profissionais que não conseguem obter financiamento com juros menores no mercado. Para motoristas de aplicativo e taxistas, o acesso fica limitado a um veículo por beneficiário. Para cooperativas de táxi, o limite é de um veículo por cooperado. Já para o transporte escolar, não existe um limite definido. As profissionais mulheres beneficiadas pelo programa poderão ainda ter direito a condições diferenciadas de taxas, prazos e carência, o que será definido pelo Conselho Monetário Nacional. Os benefícios a motoristas particulares e empresas de transporte escolar foram defendidos pela relatora, deputada Amanda Gentil, do PP do Maranhão.
10: Porque às vezes, muitos desses motoristas de aplicativo, muitos desses motoristas de táxi, eles usufruem de carros alugados, que muitas vezes o valor do aluguel é duas vezes o valor de uma parcela, e que aquele bem, que se você pagar a parcela, vai ser seu. Então, a importância que é nós trazermos um projeto que vai entregar um bem para o trabalhador brasileiro, para que ele tenha mais segurança e renda dentro da sua casa.
8: A medida provisória, que já está em vigor, foi justificada por deputados da base do governo como necessária para incentivar o transporte urbano e a atividade dos condutores. Foi o que disse o deputado Bongás, do PT do Rio Grande do Sul.
11: Precisavam também esses trabalhadores terem financiamento específico para poderem comprar o seu veículo e, ao mesmo tempo, poder usar este recurso para outros utensílios, cartoriais, por exemplo, de seguro. Tudo isso foi incorporado no debate para beneficiar os motoristas de aplicativos desse país que estavam reivindicando.
8: O texto final aprovado também altera o Código de Trânsito Brasileiro para autorizar que motoristas habilitados na categoria B conduzam caminhões leves, elétricos ou híbridos. Outra mudança inclui a produção de baterias no Programa de Apoio ao Desenvolvimento Tecnológico da Indústria de Semicondutores, conhecido como PADIS. A medida provisória que autoriza o governo federal a destinar até 30 bilhões de reais para financiar veículos novos para motoristas de carros de aplicativo, taxistas, cooperativas de taxistas e empresas de transporte escolar, seguiu para análise do Senado. Da Rádio Câmara de Brasília, Antônio Vital.
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5: Justiça.
7: Júlia Zanatta, do PL de Santa Catarina, cobra explicações do ministro Alexandre de Moraes sobre denúncias divulgadas pela imprensa envolvendo o ministro e empresário Daniel Vorcaro. A deputada também pediu o afastamento de Moraes e defendeu o impeachment do ministro.
6: Júlia Zanatta acredita que o Supremo Tribunal Federal e o Senado não podem ignorar as denúncias e pede que o ministro se explique em até 48 horas. Para a deputada, os fatos divulgados colocam em dúvida a atuação das instituições e exigem investigação.
7: Hildo Rocha, do MDB do Maranhão, vai apresentar uma proposta para mudar as regras de escolha e permanência de ministros do Supremo Tribunal Federal. Em seu entendimento, pessoas que tenham ocupado cargos comissionados ou mandatos eletivos não poderiam ser indicadas ao STF.
6: Hildo Rocha também defende que os ministros tenham mandato de 5 anos, renovável por mais 5 anos, mediante consulta à população. Ao fim do período, segundo o deputado, eles poderiam atuar como advogados ou professores, mas não poderiam voltar à vida política.
7: Eli Borges, do Republicanos do Tocantins, considera que as eleições para o Senado serão decisivas para o futuro do país. O deputado lembra que caberá aos novos senadores a responsabilidade de sabatinar ministros do STF e de conter o que considera excessos da corte.
6: Eli Borges também pede mais moralização na política e combate à corrupção. Na avaliação do parlamentar, o cidadão deve estar atento aos políticos que defendem o devido processo legal e a soberania popular.
7: Kim Kataguiri, do Missão de São Paulo, classifica como graves as suspeitas de possíveis relações ministros da Suprema Corte e envolvidos do escândalo do Banco Master. Ele questiona a inércia das instituições e da sociedade frente às situações divulgadas pela imprensa.
6: Kim Kataguiri critica também decisões da Justiça Eleitoral, alegando supostas diferenças de tratamento entre candidaturas. Ele reclama da suspensão de campanhas por atrasos em declarações eleitorais nacionais, alegando configurar restrição a direitos políticos.
5: Saúde.
7: A Câmara aprovou o projeto que prorroga incentivos para doações a instituições de combate ao câncer e assistência a pessoas com deficiência. As informações com a repórter Cibele Comanetti.
13: O plenário da Câmara aprovou o projeto que prorroga até 2031 o prazo para empresas deduzirem do pagamento do imposto de renda doações a instituições sem fins lucrativos, como as Santas Casas, que atuam na prevenção e combate ao câncer ou na reabilitação de pessoas com deficiência. O incentivo acabaria neste ano. A proposta foi apresentada pelo deputado Sérgio Souza, do MDB do Paraná, e recebeu parecer favorável do relator, deputado Antônio Brito, do PSD da Bahia. Os incentivos às doações estão previstos em dois programas criados em 2012. O Programa Nacional de Apoio à Atenção Oncológica, conhecido como PRONON, e o Programa Nacional de Apoio à Atenção de Saúde da Pessoa com Deficiência, o PRONAS. Os dois permitem o emprego de recursos privados para financiar projetos desenvolvidos por entidades especializadas e sem fins lucrativos. Segundo o relator Antônio Brito, o PRONON amplia a capacidade de atendimento do Sistema Único de Saúde, o SUS, para a prevenção, o diagnóstico precoce, o tratamento, a reabilitação e os cuidados paliativos de pessoas com câncer. Já o PRONAS aumenta a oferta de assistência às pessoas com deficiência, especialmente no que diz respeito a projetos destinados à reabilitação, diagnóstico, tratamento, desenvolvimento de novas tecnologias e capacitação de profissionais. Antônio Brito comemorou a aprovação da proposta.
14: Quero parabenizar a todos que participaram da elaboração da prorrogação até 2031 do prazo do PRONON e do PRONAS, tão importante na articulação da sociedade civil, do terceiro setor, do governo federal e também das iniciativas privadas no atendimento às instituições filantrópicas, seja ela na área da saúde, no tratamento do câncer, como também nas entidades que atuam com a pessoa com deficiência.
13: O projeto que prorroga até 2031 o prazo para empresas deduzirem do pagamento do imposto de renda doações a instituições sem fins lucrativos que atuam na prevenção e combate ao câncer ou na reabilitação de pessoas com deficiência seguiu para análise do Senado. Da Rádio Câmara de Brasília, com informações de Antônio Vital, Cibele Colmanetti.
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5: Esporte. A Câmara aprovou um projeto que acaba com a obrigatoriedade de férias escolares durante o período da Copa do Mundo Feminina em 2027. O repórter Antônio Vital acompanhou a votação.
8: O plenário da Câmara aprovou o projeto que desobriga as redes de ensino pública e privada de todo o país a concederem férias escolares para todos os alunos durante a realização da Copa do Mundo Feminina de Futebol no ano que vem. Lei de autoria do governo, aprovada no início do ano pelo Congresso, obriga que as férias dos estudantes coincidam com o período do torneio, entre 24 de junho e 25 de julho de 2027. Projeto apresentado pela deputada Anne Ortiz, do PP do Rio Grande do Sul, permite que os sistemas de ensino dos estados e municípios decidam sobre o período de férias escolares, em vez de obedecer ao calendário oficial da competição. Entidades como a Federação Nacional das Escolas Particulares criticaram a obrigatoriedade prevista em lei e alegaram que a alteração do período de férias do meio do ano coloca em risco o calendário escolar exigido pela Lei de Diretrizes e Bases da Educação, que obriga pelo menos 200 dias letivos no ano. A proposta recebeu parecer favorável do relator, deputado Alex Manente, do Cidadania de São Paulo. Para ele, do ponto de vista educacional, não é adequado impor solução uniforme a todos os sistemas de ensino, sem considerar as necessidades regionais. O projeto foi aprovado de maneira simbólica pelo plenário, sem votos contrários. O deputado Chico Alencar, do PSOL do Rio de Janeiro, defendeu a medida.
17: O reconhecimento da importância da Copa do Mundo de Futebol está nesse projeto de lei, só que não subordinando os interesses da Copa do Mundo aos sistemas educacionais. Os jogos ocorrem em apenas algumas cidades e, na maior parte das vezes, com um número reduzido de partidas, não se justificando como férias todo o período e em todo o território nacional.
8: Os jogos da Copa do Mundo de Futebol Feminino serão realizados em 8 cidades: Belo Horizonte, Brasília, Fortaleza, Porto Alegre, Recife, Rio de Janeiro, Salvador e São Paulo. O projeto que desobriga as redes de ensino pública e privada de todo o país a concederem férias escolares para todos os alunos durante a realização da Copa do Mundo Feminina seguiu para análise do Senado. Da Rádio Câmara de Brasília, Antônio Vital.
2: Educação.
7: Ranieri Paulino, do Republicanos da Paraíba, propõe diversificar a educação profissional e tecnológica, ampliando a oferta em pequenos municípios, áreas rurais e regiões, conforme as demandas e as vocações específicas.
6: Para tanto, Ranieri Paulino apresentou um projeto que altera o Estatuto da Juventude e o Pronatec, articulando formação, trabalho, emprego e renda às características econômicas, sociais e culturais de cada território nacional e local.
7: Termina agora o Jornal Câmara dos Deputados, produzido pela Rádio Câmara, com trabalhos técnicos de Everson Urani e apresentação de José Carlos Andrade e Márcio Aquilissardi. Uma boa noite para você.
6: Uma ótima noite. A Voz do Brasil volta amanhã.
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